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São 2 horas. 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

São 3 horas. 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

0: As notícias com Sofia Almeida. Muito bom dia.
1: Bom dia. O Primeiro-Ministro abre hoje o debate do Estado da Nação. A discussão deverá ficar marcada pelos problemas na correção dos exames no ano de estreia da avaliação digital das provas feitas em papel, que levaram o Governo a adiar o prazo da fixação das notas para amanhã e a pedidos de um debate de urgência com o Ministro da Educação, entretanto agendado para amanhã. O Primeiro-Ministro já assegurou que mantém a confiança em Fernando Alexandre, admitiu que pode ter havido alguma falha dos responsáveis políticos e dos serviços, mas apontou igualmente à resistência de alguns professores que perturba o processo, embora ressalvando que a grande maioria está com este passo. Por outro lado, o Chega já prometeu repetir hoje em plenário as críticas que tem feito nos últimos dias ao Ministro da Administração Interna, não só acusado de ameaçar o líder do partido, André Ventura, mas também de um eventual conflito de interesses por ter contratado a título particular o empreiteiro que fazia obras para a Polícia Judiciária quando Luís Neves dirigia essa instituição. E o movimento Missão Escola Pública revelou à agência Lusa que professores classificadores receberam ainda ontem à noite itens para correção e vão estar a corrigir já no dia de hoje, após o prazo para concluir o processo de classificação. Cristina Mota, porta-voz do movimento, realçou que efetivamente o processo não ficou concluído até à meia-noite e que os relatos dizem sobretudo respeito às provas de português e de matemática. Segundo Cristina Mota, o movimento recebeu um print das 9 da noite de ontem em que um professor tinha recebido nessa altura ainda 70 itens para classificar. Por isso, acredita que durante o dia de hoje ainda vai decorrer a classificação e a necessidade de correção de alguns itens. O presidente dos Estados Unidos vai fazer um discurso à nação a partir das 9 da noite desta quinta-feira, hora local, já 2 da manhã de sexta-feira em Lisboa. Numa altura de escalar de tensões entre os Estados Unidos e o Irão, Donald Trump não especificou o assunto deste discurso. No entanto, a imprensa norte-americana, que cita 2 funcionários da Casa Branca, avança que o discurso deverá abordar relatórios de inteligência recentemente desclassificados sobre planos de países estrangeiros para interferir nas eleições de 2020. A Argentina, campeã em título, qualificou-se para a final do Mundial depois de vencer a Inglaterra por 2-1 na final, marcada para o próximo domingo às 3 da tarde, hora local 8 da noite em Lisboa. A Argentina vai defrontar a Espanha. Já o jogo para definir o terceiro lugar e que vai opor a França à Inglaterra está agendado para sábado às 10 da noite, também hora portuguesa.
0: Ora, Sofia Almeida com as notícias à hora certa, 7:03.
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0: Tempo então para um primeiro olhar pelo trânsito nesta manhã de quinta-feira. Paulo Monteiro, muito bom dia.
3: Ora, muito bom dia, Catarina. Olha, o trânsito mantém-se relativamente tranquilo, normal para esta hora no mês de julho. Temos aqui apenas dificuldades para quem vai passar a ponte 25 de Abril. O trânsito já está resistente do nó de Almada até à ponte 25 de Abril. Quero referir que até é o dia mais tranquilo desta semana para a ponte 25 de Abril a esta hora. Ora, no IC19 temos apenas abrandamento entre Terceira e o nó de Queluz. No Grande Porto, o trânsito está apenas resistente na VCI, sentido a Rábida Freixo, na zona de Francos. Tudo o resto, por enquanto, sem filas. Até já.
0: Até já.
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0: E o Rezende nas boas-vindas ao Bom Dia Amália de hoje.
1: Bom dia, Amália.
0: Muito bom dia, seja bem-vindo. Manhã de quinta-feira, dia 16 de julho. Ora, para hoje, a previsão do estado do tempo fala num dia com algumas nuvens, sendo que no Grande Porto o IPMA refere ainda à possibilidade de ocorrência de chuva fraca ou aguaceiros fracos durante a tarde. Vento fraco a moderado. Vamos também, mais daqui a pouco, espreitar as máximas previstas para hoje. Para já, 7h10, seguimos com Diana Vilarinho em liberdade.

0: Em liberdade, a voz de Diana Vilarinho aqui nos últimos minutos, nesta manhã de quinta-feira. Bom dia, António Vieira.
1: Muito bom dia.
0: Que não tinhas dito bom dia aos
1: Catarina Pereira. Como é que está?
0: Bem, muito obrigada. E vosso mecê?
1: Também. Bom dia a todos. Boa manhã de quinta-feira.
0: Pronto, é isto. É isto?
1: 16 de julho.
0: Que é isto? Sim, sim. 16 de julho. Ora bem, daqui a pouco temos Praça da Alegria. Aliás, António Vieira estava aqui precisamente imerso em tanta possibilidade.
1: Ah, sim,
0: numa miríade de possibilidades para escutar daqui a pouco.
1: Sem dúvida, sem dúvida.
0: Mas pronto, aqui está. Já o puxei de volta ao microfone. E lá está. Daqui a pouco vamos ter essa primeira partilha na Praça da Alegria. Ora, antes disso, nem às paredes confesso, escutamos Francisco José. Bom dia.
1: Bom dia.

0: 7 e 17, aí vem ela, a Praça da Alegria.
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0: Ora, e vamos lá ver, a Praça da Alegria, que hoje tem aqui um participante especial. E aliás, e foi um momento.
2: Quem é que inventou?
0: Não, calma.
2: Tanta pressa.
0: Não, mas também é normalmente sempre assim, não é? Vai para aí fora e uma pessoa não o consegue apanhar. Calma. Portanto, temos então um participante muito especial hoje na Praça da Alegria. Foi nosso convidado aqui ontem, na última hora. Estivemos a conversar um pouco sobre o Festival Caixa Ribeira, que está de regresso e acontece já no próximo sábado. Estou a falar de Luís Montes.
3: Luís Montes foi então o nosso convidado em vésperas do Festival Caixa Ribeira, como disseste muito bem, no sábado. E também Luís Montes partilhou uma piada connosco. E, portanto, quando ele partilhou connosco, não foi no espaço Praça da Alegria, já foi depois disso, a meio da conversa, a propósito do Festival Caixa Ribeira, mas nós achamos por bem recuperá-la para a Praça da Alegria.
0: E aí vamos nós.
2: Sabem quem é que inventou o contactless?
4: Não é, Seus?
2: Não. Quem é que inventou? Foi o Jorge Palma. Encosta-te a mim.
0: Sendo que teve direito a sorrisinho, não é?
3: Teve. Esta foi boa. Foi boa.
0: Nosso participante especial também aqui no momento Praça da Alegria nesta manhã de quinta-feira. Obrigada, Luís Montes.
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0: Ora, e que horas são isto, meu caro António? Se faz favor.
3: 7:19, muito bom dia. Boa quinta-feira.
0: Muito bem, daqui a pouco temos 12 pontos para escutar com Gaivota.
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0: Será que lhe descobres a poesia? É precisamente também este o nome do novo álbum da queridíssima Teresinha Landeiro. Temos encontro marcado com ela. Ela é que ainda não sabe. No próximo sábado.
1: Vai estar a rapariga sossegada. Aparece a Catarina atrás.
0: Querida Teresinha, já sabes, Catarina, é possível que vá andar numa pequena perseguição a Teresinha para um dos diretos que vamos fazer em reportagem precisamente pelo Festival Caixa Ribeira. Está de regresso, acontece já no próximo sábado, e a Teresinha Landeiro é uma das vozes que vai estar em palco no momento em Casa da Amália ao vivo, que por lá vai acontecer. Ora, entretanto, outros momentos a acontecer também por aqui, meu caro.
1: Sim, Catarina.
0: O primeiro momento
1: é Rua da Imprensa.
0: Rua da Imprensa.
1: Bom dia.
0: Começa assim.
2: Rua da Imprensa.
0: E continua com Sofia Almeida. Bom dia.
1: Bom dia.
3: Bom dia, o Público escreve em manchete como vai a nação e dá destaque a uma sondagem em que a maioria diz que Portugal está pior. Montenegro chega a debate do Estado da Nação com problemas na educação. O Público escreve ainda Mundial, Alma e Sete Vidas de Messi levam Argentina à final. O Jornal de Notícias revela que Braga é a região onde o salário médio mais subiu, mas fosse para Lisboa é de 500 euros. O JTN avança ainda que a ministra ameaça fixar preços dos combustíveis. O Diário de Notícias destaca o título: Alfândega apreende 757 remédios contrafeitos por dia. A média diária corresponde ao total de 276.000 medicamentos contrafeitos apreendidos no país durante todo o ano passado. O Diário de Notícias escreve ainda: Estado da Nação, Montenegro desgastado e com novos e velhos problemas. O Correio da Manhã avança que Luís Neves escondeu empresa familiar. Ministro é casado em comunhão de adquiridos. O Jornal de Negócios refere a que o governo prepara orçamento de Estado sem revisão do PIB e dá ainda destaque ao debate do Estado da Nação com o título Economia tremida e polémicas com ministros debilitam Montenegro. A revista Visão questiona: e se há 70 anos Gulbenkian não tivesse legado a fortuna a Portugal, o que teríamos perdido em cultura, arte, educação, saúde, ciência e ação social?
0: Sofia Almeida, que regressará às 8 com as notícias, 7h33.
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0: Há também aquele clássico 33, diga lá outra vez, mas Paulo Monteiro, não será o 33, será mais a nível de informações de trânsito. Bom dia!
4: Ora, muito bom dia, e agora já está um 33 no trânsito para a ponte 25 de Abril. A fila aumentou bastante, estava eu há pouco a dizer que era o melhor dia da semana e deu aqui uma reviravolta. Ora, a fila agora começa antes da segunda ponte do Feijó e vai até à ponte 25 de Abril, a fila. Ora, e também há dificuldades pelo Centro-Sul a caminho da ponte 25 de Abril. A A5 tem abrandamento entre o Estádio Nacional e Miraflores, mas ainda não há filas na descida do Monsanto. Ora, temos também o trânsito mais resistente no IC19, entre a zona de São Marcos e Terceira, e depois outra vez abrandamento de Queluz até à Amadora. Mais à frente, há também abrandamento em Pinamanique. Segunda circular, trânsito resistente entre as Torres de Lisboa e o viaduto do Campo Grande. Sentido contrário, abrandamento na Encarnação. Na A1, trânsito já resistente entre Santa Iria e Sacavém. E atenção que na Cril, há agora um acidente na Cril, ali em Odivelas, e o trânsito está resistente, particularmente à passagem pelas curvas de Odivelas. Passamos agora para o Porto. Ora, na A3 temos abrandamento a partir da A4 até à VCI. Avenida AEP só com ligeiro abrandamento à passagem pela A4. E na VCI, sentido Freixo a Rábida, trânsito resistente das Antas até à A3, sentido inverso, abrandamento entre a Boa Vista e Francos. Até já.
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0: A Rita Yeye, a voz de Amália, aqui em Escuta nos Últimos Minutos, nesta manhã de quinta-feira. Ora, e o meu caríssimo António Vieira,
1: sim,
0: a Rita Yeye é também uma das propostas que temos de queridíssima, por queridíssima Jéssica, que vai estar no palco da Rádio Amália no próximo sábado,
1: verdade,
0: no Festival Caixa
1: verdade,
0: de Ivara.
1: Jéssica vai estar por lá no palco da nossa rádio, Igreja de Miragaia. Vamos ter então o palco da Rádio Amália no Festival Caixa Ribeira, faltam dois dias. Dois dias, não é?
0: Dois
1: Catarina.
0: Dias.
1: Portanto,
0: isto é se contarmos com os dias. Eu já não conto com
1: os dias. Sim, eu percebo. Daí eu estar a perguntar como é que tu, que és especialista em contagens.
0: Ou então não. Bem, eu então, na passagem de ano é uma coisa. Está sempre toda a gente à minha espera. Não, conta.
1: Conta. Não, assim, há aquele momento. Vamos fazer a contagem a partir de que. Eu pelo menos tenho
0: número.
1: A partir de que. Não, porque depois há a história de ligar um canal de televisão e nem sempre estão sincronizados. Isso é engraçado. Portanto, mas esse problema só acontece em casas que não têm Catarina Pereira. Se tivermos a Catarina Pereira.
0: É possível que esta Catarina Pereira, pelo menos, possa estar a dormir.
1: Ela, já aconteceu.
0: Já aconteceu. Pronto.
1: Olha, muito bem. Temos a Jéssica. Deixa eu aqui ver o horário do concerto da Jéssica, 21h30, no Palco Rádio Mali, Igreja de Miragaia.
0: Muito bem.
1: Não
0: contamos,
1: é giro?
0: Então não é giro, é bem giro. Tudo.
1: Bem. Tudo. Tudo é giro.
0: Tudo. Estamos por lá, contamos com a sua visita, dê um saltinho até lá, e já sabe, os bilhetes estão super baratos para o cartaz que é, portanto, tem tudo para ser uma noite muito, muito especial esta que marca o regresso do Festival Caixa Ribeira. Ora, e é precisamente a queridíssima Jéssica que aqui escutamos agora, nos próximos minutos.

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0: Gonçalo Salgueiro aqui com Lá Vão as Flores, mais uma proposta para esta manhã de quinta-feira pelo seu Bom Dia Amália. Muito bom dia.
1: Bom dia, bom dia, bom dia, bom dia.
0: Temos mais daqui a pouco o grande estádio.
1: Vamos
0: para conferir.
1: Estádio.
0: Sim, antes disso, e já escutámos Gonçalo Salgueiro, ele que é um dos nomes que integra o cartaz do Festival Caixa Alfama, tal como Ricardo Ribeiro, que também por lá vai estar. É com ele que seguimos, escutamos Viravoltas.
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0: A redução média. Ai!
1: Lá outra vez.
0: Dimensão. Média dimensão.
1: Muito bem. Vamos entrar então neste estádio, seja de que tamanho for, para dizer, em relação à capa da bola, alerta Jenny. Moçambicano é alvo de ingleses e sauditas. Sporting não quer deixá-lo sair, mas o dinheiro pode falar mais alto. No Benfica, troca de centrais acelera. António Silva já tem acordo. Ibrahima Ba, muito perto da luz. E Aston Villa vai atacar Palhinha. No Futebol Clube Porto, segunda oportunidade para Varela. E aqui, a propósito do Mundial, Messi e Enzo em busca do Bi, depois da vitória de ontem frente à Inglaterra. Record, Flávio Val Ouro. Leões acreditam que é a próxima estrela da formação, vai ser aposta na nova época. No Benfica, António Silva está mesmo de saída, a transferência pode chegar aos 25 milhões de euros. No Porto, Cardoso Varela, resgatado, volta à casa após polémica e mais uma reviravolta épica da Argentina frente à Inglaterra. Passamos, por fim, à capa do jornal, o jogo. Cardoso Varela regressa à casa, Dragões dão segunda oportunidade ao avançado após fuga para a Croácia e profundo arrependimento. Kaminski dá asas, trunfo para o duelo europeu, isto no Benfica. No Sporting, Flávio convence Borges e também aqui em maior plano na capa do jogo, do fundo da alma, embate, aliás, de cortar a respiração, coloca campeões do mundo na final, Inglaterra 1, Argentina 2, que jogatana, incrível.
0: Aliás, vá, tanto o de ontem como o de anteontem são aqueles jogos que terminam e a pessoa pensa, sim senhor.
1: Sim, duas grandes meias finais.
0: Que belo tempo aqui em Prague a assistir
1: a este
0: duelo que tem tudo para ficar na memória, não é?
1: Sem dúvida, duas belíssimas meias finais, com muita intensidade, e ontem foi mais um exemplo disso. Nós cá teremos o professor Francisco Silveira Ramos às 9h20 para falar sobre isso, com as suas habituais notas do Mundial. Mas sim, fiquei ali bem preso ao ecrã, neste caso o ecrã do meu computador, a ver este jogo. A Inglaterra conseguiu chegar à vantagem. É um jogo que até aí tinha sido equilibrado, não me parece que...
0: Parecia que estavam ali, também nota prévia, comecei a ver o jogo aos 53 minutos.
1: Sim. Foi uma primeira parte
0: muito... Foi uma boa altura para começar a ver o jogo. E eu, quando liguei, comentei, bom, deixa lá ver se Bellingham já marcou. Foi o que eu disse, exatamente, foi a frase que eu disse. E efetivamente ninguém tinha marcado. E calha que ligo numa altura em que comentadores lembravam que tinha sido ao minuto 55 que Maradona tinha marcado num dos jogos épicos que fazem a história também dos encontros das seleções de Argentina e Inglaterra. Calha que foi precisamente mais ou menos ao minuto 55 que Inglaterra ataca e marca o golo. Mas a partir daí...
1: Acabou-se Inglaterra. É
0: muito
1: curioso,
0: estranho.
1: Isso. O jogo até aí, como te disse, como estava a dizer, aliás, foi muito calculista. As equipas estavam ali encaixadas, a medir-se uma à outra. A Inglaterra chegou à vantagem e depois, de facto, isso é estranho, porque acabou a Inglaterra, a Argentina... foi para cima da Inglaterra com todo o mérito, mas também pareceu-me que a Inglaterra, até pelas substituições e pela forma como
0: tantos,
1: o Tuchel acabou por encarar...
0: Tantos defesas em campo, sim. Tantos... É impressionante.
1: Apostou
0: no 4-4-1, não foi?
1: Um sistema muito defensivo e a verdade é que 4-4. Nunca mais quis arriscar criar perigo criar perigo à seleção argentina. O jogo passou a ser toda a Argentina, não apenas até ao empate, mas até ao segundo gol da Argentina. Ou seja, a Inglaterra não ficou lá atrás apenas só até ao empate. Não, a Argentina empatou e foi outra vez. Ou seja, eu acho que a Inglaterra apostou um bocadinho ali naquela solidez defensiva que havia marcado, aliás, esse percurso até aqui, mas não foi suficiente. A Argentina, com muita raça, muita intensidade, uma equipa cheia de alma, verdadeiramente impressionante.
0: E acho que escolhe disso foi aquele momento de Messi no segundo golo.
1: Sim,
0: parecia
1: sim,
0: uma bola perdida, o jogador de Inglaterra vira às costas, a bola estava praticamente a sair e ele corre. E sim, na altura de jogo que era.
1: Sim,
0: ele
1: sim,
0: corre,
1: sim,
0: apanha a bola e cruza e ainda há uma segunda bola. E, incrível.
1: Incrível, incrível. Não há muitos mais adjetivos para descrever Lionel Messi. É absolutamente incrível aquilo que ele está a fazer neste Mundial também, aquilo que ele fez ao longo de toda a carreira, mas neste Mundial, aos 39 anos, é de uma intensidade, de uma ligação ao jogo, de um talento, de uma técnica. Ele ainda anda ali a driblar, não é, atenção, ele não está a driblar aos 39 anos jogadores da, com todo o respeito, da Liga Americana, onde o Messi atualmente joga. Ele está a driblar alguns dos melhores defesas do mundo, que jogam nas grandes equipas do mundo. É impressionante mesmo. E depois, claro, outros jogadores que compõem esta equipa da Argentina, que me parece, a mim parece-me, em termos de plantel, que é mais fraca do que a seleção que foi campeã há 4 anos. Mas isso não impede que esteja novamente na final e com hipóteses de ganhar, claro, é uma final, portanto, claro. Eu acho que a Espanha é mais forte, mas é uma final, portanto, tudo pode acontecer e pronto, acho que vai ser uma final também com muitos motivos de interesse. Vamos ter aqui, sem querer individualizar muito, um Messi versus Yamal. Duas gerações muito diferentes. E eu pego nisto porquê? Porque há uma mítica foto de
0: a
1: Lionel Messi
0: icónica, na campanha da Unicef.
1: Exatamente.
0: Que é amorosa.
1: É amorosa.
0: Uma ternura
1: absoluta. É impressionante. Sim. É Messi com Yamal ao
0: bebê.
1: Na banheira a dar banho, não é?
0: Bebê,
1: vamos lá ver se o Messi vai dar o banho no domingo.
0: Olha, mas sabes que ainda hoje de manhã, quando vinha para cá, vinha a pensar nisso. Há uma expressão que eu até não prezo particularmente, mas que de vez em quando é emprego no mundo do futebol. Que é o banho de bola.
1: Uhum.
0: E eu, apesar de não gostar nada da expressão, é só o que me ocorre em relação ao jogo de ontem e ao de anteontem.
1: Sim, claro. Não, foi dois jogos em que uma das equipas se superiorizou à outra. No caso do Espanha-França, foi um banho de bola do início ao fim, na verdade. Uhum. Claro que o jogo teve momentos mais calmos, outros nem tanto, mas a Espanha foi sempre superior. Ontem foi a partir do golo da Inglaterra. A Inglaterra viu-se em vantagem e depois foi recuar, até não dar mais.
0: Foi tão curioso porque mesmo a cara dos jogadores da seleção inglesa estavam tão incrédulos no segundo golo. Há uma imagem que até foi a minha filha que reparou. Bellingham estava...
1: Sim.
0: How? 50 hows que ele lançou.
1: Sim, mas eu não percebo o how. Não percebo porque, de facto...
0: Eu acho que seria how, como é que deixaram? Como é que deixaram o Messi buscar aquela bola? Como é que o deixaram centrar? Como é que o deixaram? Acho que foi mais isso.
1: Pois, mas de facto, já, quem estava a ver o jogo viu que aquilo tudo caminhava para aí. A Argentina nunca deixou de acreditar e fez por merecer esta vitória. Uma segunda nota individual, além de Messi, claro, poderia destacar outros, por exemplo, Romero na defesa, mas vou destacar Enzo Fernandes. É um jogador extraordinário, de facto, incrível.
0: Mas tem aquele feitiozinho que era desnecessário.
1: Mas de facto é um jogador do outro mundo também, encher o meio-campo da Argentina e certamente um dos responsáveis para a Argentina estar novamente numa final do Mundial.
0: Ora, e eu bem sei que este nosso grande estádio já vai longo, no entanto, eu quero deixar aqui uma nota final, porque de facto foi notícia, é uma triste notícia, e quem gosta de futebol acho que se revê nisso. Não está nas capas dos desportivos, mas foi notícia também pelos desportivos e pelos generalistas. Boa Vista encerra a atividade após falhar pagamento aos credores. O clube falhou o depósito na conta da massa insolvente dos credores do clube da verba para suportar as despesas correntes dos achadrezados em junho. Portanto, a administradora de insolvência anunciou o encerramento do clube Boa Vista. Fica então também esta nota no final do grande estádio.
1: E deixa-me só fazer aqui uma coisa, uma justiça. Não tens a culpa, eu é que tenho, porque na capa do jogo há uma pequena referência muito pequenina a isso, que eu optei por destacar aqueles, os títulos em maior evidência.
0: Ah, mas havia uma referência.
1: Mas havia uma referência na capa do jornal O Jogo, uma referência a esse episódio, sim.
0: Pronto.
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0: Ora, e são 8 horas, se calhar ainda antes das notícias, escutamos uma pequena proposta. Vamos escutar a voz de Camané, também um dos nomes que vai estar em palco no próximo sábado no Festival Caixa Ribeira. Escutamos Senhora do Livramento.
3: Senhora do Livramento.

0: Estamos a 10 minutos das 8.
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0: As notícias com Sofia Almeida, bom dia.
2: Bom dia. A polémica em torno dos exames nacionais deverá dominar o debate sobre o estado da nação, marcado para a tarde desta quinta-feira. No entanto, a oposição também deverá abordar os problemas nos serviços públicos, habitação e imigração. O debate tem início marcado para as 15h30. Será aberto pelo primeiro-ministro e deverá ficar também marcado pela polémica com o ministro da Administração Interna. Isto depois do Chega ter prometido repetir hoje no plenário as críticas que tem feito nos últimos dias a Luís Neves, não só acusado de ameaçar o líder do partido, André Ventura, mas também de um eventual conflito de interesses por ter contratado a título particular um empreiteiro que fazia obras para a Polícia Judiciária quando dirigia a instituição. O movimento Missão Escola Pública revelou à agência Lusa que professores classificadores receberam ainda ontem à noite itens para a correção das provas e vão estar, por isso, durante a manhã de hoje ainda a corrigir os exames nacionais após o prazo para concluir o processo de classificação. Segundo Cristina Mota, o movimento recebeu um print das 9 da noite de ontem em que um professor tinha recebido 70 itens para classificar. Por isso, acredita que durante o dia de hoje vai ainda decorrer a classificação. Para esta quinta-feira estão agendados 2 protestos contra a maneira como decorre a correção das provas do ensino secundário. O primeiro protesto está marcado para as 10h30 junto ao Centro de Congressos de Lisboa, local onde o ministro da Educação, Fernando Alexandre, participa no segundo dia do encontro A Ciência e Inovação 2026. Este protesto é organizado pelo STOP. O segundo protesto decorre a partir das 8 da noite, com uma vigília frente à Assembleia da República, organizada por um grupo de professores. A iniciativa surge como uma forma de protesto contra aquilo que os organizadores descrevem como a destruição da educação em nome de um alegado progresso e inovação. A Unicef alerta que até 23,4 milhões de crianças poderão ficar em situação de pobreza até ao final do ano devido à diminuição dos rendimentos e em consequência do impacto económico da guerra no Médio Oriente. O documento publicado pelo Fundo das Nações Unidas para a Infância indica que o aumento dos preços dos alimentos e da energia, juntamente com o enfraquecimento da atividade económica, ameaça reverter anos de progressos na redução da pobreza infantil e ampliar as desigualdades. No futebol, a Argentina juntou-se à Espanha na final do Mundial, depois de ontem ter vencido a Inglaterra por 2-1. O jogo decisivo está agendado para o próximo domingo, às 8 da noite, hora de Lisboa.
0: 8:06, obrigada Sofia, até já, vamos espreitar o trânsito já a seguir.
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0: Aí vamos nós ao encontro do Paulo Monteiro. Bom dia.
3: Ora, bom dia novamente, Catarina. Vamos começar pelo eixo norte-sul. Temos o trânsito parado a partir do Lumiar até ali à entrada da segunda circular por causa de um acidente. Ora, na A1 o trânsito normalizou, agora não há filas. No IC19 temos abrandamento entre Terceira e a Amadora e depois há paragens a partir de Alfragide até Pinamanique. Na A5, abrandamento entre Oeiras e Miraflores e depois paragens de Caselas até às Amoreiras. A marginal não tem filas. Para a Ponte 25 de Abril, a fila começa em Corroios e vai até à Ponte 25 de Abril. O acesso do Centro-Sul também está preenchido. Passamos para o Norte, para o Porto. Avenida AEP com fila já da Ponte de Lessa até à Rotunda AEP, na A3 fila de Águas Santas até à VCI e na VCI sentido Arrábida Freixo, lentidão da Arrábida até Francos, sentido contrário, abrandamento do nó do mercado até chegar à A3. Até já.
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0: Fomos até 1973 lembrar este povo que lavas no rio, a voz de Amália, aqui em Escuta nos primeiros minutos depois das 8.
1: Bom dia, Amália.
0: Não. Agora sim.
1: Muito bom dia, boa manhã de quinta-feira. Catarina, olá.
0: António.
1: Catarina.
0: António.
1: 13 minutos depois das 8. Bom dia, fico por aí. Daqui a pouco vamos ter Rua do Ouro, notícias de economia na Rádio Amália. Já lá vamos.
0: Já lá vamos
1: fazer contas.
0: Por exemplo, olhar aqui a página do Instituto Português do Mar e da Atmosfera.
2: E que bela página.
0: E é uma bonita página. Tem desenhos, que é algo que eu prezo bastante. E nos desenhos, para a previsão do estado do tempo desta quinta-feira, encontramos uma pequena nuvem branca com sol na Grande Lisboa. Encontramos uma pequena nuvem cinzenta no Grande Porto, mas com sol também. Ainda que falava aqui na possibilidade de aguaceiros fracos hoje na cidade do Porto. Vento fraco a moderado, máximas de 23 graus para o Porto, 30 para Lisboa e Setúbal e 34 para Faro. 8:14, mais daqui a pouco, há notícias de economia para conferir com Sofia Almeida na Rua do Ouro. Entretanto, também é de ouro.
1: Também é?
0: Também é, uma voz de ouro.
1: Ok.
0: É ouro também no nosso coração.
1: Oh, que é
0: Hélder Moutinho.
1: Ah, pois é.
0: À espera de uma paixão.
1: É mesmo.

0: Ora, e enquanto a paixão chega e não chega, passemos às notícias da economia na Rua do Ouro com Sofia Almeida.
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0: Bom dia, Sofia.
2: Bom dia. O Ministério das Finanças vai construir a proposta de orçamento de Estado para o próximo ano com os dados atualmente disponíveis. De acordo com o Jornal de Negócios, as finanças não vão esperar pela revisão oficial das contas nacionais. Mesmo apesar da revisão em alta da população residente em Portugal, feita recentemente pelo INE, poder vir a alterar os valores do produto interno bruto nominal. Em dia de debate sobre o Estado da Nação, uma sondagem da Universidade Católica divulgada pela edição de hoje do Jornal Público revela que metade dos portugueses considera que o país está pior do que há um ano, mas a grande maioria defende que o governo deve cumprir o mandato até ao fim. Questionados sobre se consideram que o país está pior, igual ou melhor do que há um ano, 51% respondeu que está pior, 35% que está igual e 12% que está melhor. A saúde foi o setor mais votado como o principal problema do país, seguindo-se o governo, gestão e, na ação política, falta de estratégia e liderança. Depois, o custo de vida, inflação, rendimento disponível e ainda a habitação. O Banco de Portugal revela esta quinta-feira as estatísticas de títulos relativos aos meses de maio e junho deste ano, assim como a edição de julho da Revista dos Estudos Económicos. Também hoje o Eurostat divulga os dados do comércio internacional de bens referentes a maio deste ano, além de indicadores da duração da vida ativa na zona euro referentes ao ano passado. E a Bolsa de Lisboa voltou mais uma vez a abrir a sessão em queda. A Galp Energia, a Smapa e a Teixeira Duarte são as cotadas que mais a pressionam. O PSI 20 estava a descer 0,46%.
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0: Ora, e pronto, percorremos
3: Catarina.
0: A Rua do Ouro.
3: Catarina.
0: Pronto.
3: Andamos aqui do lado para uma destas ruas.
0: Calma, mas vá, atravessamos na passadeira, como deve ser.
3: Pois, como eu sempre faço, aliás.
0: E acho muito bem.
3: Muito bom dia, boa quinta,
0: quinta-feira,
3: não é?
0: quinta.
3: Boa quinta-feira.
0: Quinta-feira.
3: Uma pessoa já está com muita ansiedade para ir para o Porto.
0: Pois, claro.
3: Para o Festival Caixa Ribeira.
0: Como não?
3: Eu já me vejo lá.
0: Já te vejo lá? Eu também.
3: Já me vejo lá. E fico bem naquela cidade.
0: Eu também, naquele enquadramento. Eu
3: fico
0: também,
3: bem,
0: sim.
3: Bem.
0: Diria que sim.
3: Quando chegarmos ao Porto, vamos tirar uma foto aos dois.
0: Óbvio, logo.
3: Olha, Joaquim Maralha já chegou também. Joaquim, bom dia.
0: Com outro tipo de novidades.
3: Diretamente
0: do Favo de Mel. Obrigada,
3: para quem
0: Carlos e Clara.
3: Um abraço.
0: Um beijinho.
3: Obrigado.
0: Obrigada.
3: Ótimos filhados de maçã, devo dizer. Ótimos filhados de maçã.
0: Fãs. É uma iguaria nova também.
3: Uma iguaria bastante agradável.
0: E bastante interessante, o filhado de maçã.
3: Eu, sabes que eu gosto bastante de coisas de maçã. Maçã em si.
0: Já não aprecias tanto.
3: Aquela coisa, é uma maçã.
0: A peça de fruta em si, sim.
3: Já tive o meu tempo. A Apple a Day keeps the doctor away.
0: Ah, pois sim.
3: Pronto, mas depois deixei.
0: Vale o que vale. Depois percebeste que se calhar não era assim tanto e deixa estar. Ora, 8h23, vamos a contas. Daqui a pouco escutamos a voz de Kátia Guerreiro.
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0: de Cátia Guerreiro, Amália também, o nome da nossa rádio, 91.0 Porto,
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0: Para onde?
1: Todo o país.
0: E mais, mundo? Universo? Todo o país. Todo o país.
1: Era para tu dizeres mundo... Então não estava um a dizer cada coisa.
0: Estavam
1: a dizer 91.0 de Lisboa, e depois eu digo todo o país, e tu dizias, e todo o mundo. Assim é que era.
0: Peço desculpa. Não fizeste um desenho, eu não percebi.
1: A menina não sabe, a menina já anda aqui a fazer programa com o mestre e não aprende. Bom dia. Boa quinta-feira.
0: Na verdade,
1: eu é que aprendo todos os dias com o Catarina.
0: Com certeza.
1: Todos os dias.
0: É para isto que a pessoa acorda cedo. Bom, 8h28. Temos Solofado.
1: Isto que acorda cedo.
0: Mário Lundum para escutar nesta manhã de quinta-feira. E logo depois temos Síntese Informativa em Escuta com Sofia Almeida.

0: 8h32.
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0: Síntese informativa com o Sofia Almeida. Bom dia.
2: Bom dia. A polémica em torno dos exames nacionais deverá dominar o debate do Estado da Nação marcado para a tarde desta quinta-feira, mas a oposição promete também falar de problemas dos serviços públicos, habitação e imigração. Para esta quinta-feira estão agendados dois protestos contra a maneira como decorre a correção das provas do ensino secundário. Esta manhã o STOP promove um ato de repúdio dirigido ao Ministro da Educação e no final do dia um grupo de professores organiza uma vigília frente à Assembleia da República. A Unicef alerta que até 23,4 milhões de crianças podem ficar em situação de pobreza até o final do ano devido à diminuição dos rendimentos e em consequência do impacto económico da guerra no Médio Oriente. A Argentina juntou-se à Espanha na final do Mundial depois de ontem ter vencido a Inglaterra por 2-1.
0: Ora, obrigada, Sofia, e até já, 8h33.
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0: Volta ao 33 e volta o Paulo Monteiro. Olá!
3: Ora, viva, Catarina. Gostas muito do 33. Olha, para acertar comigo no 33.
0: Eu gosto do 3, efetivamente. Do 3 e do 7. Calhou novamente o 33, não sei. Se calhar é um sinal do universo.
3: Vai,
0: olha,
3: ficar
0: não
3: a
0: sei.
3: Marca, vai ficar a marca.
0: Deve
3: pronto.
0: Ser. É, na verdade, também a minha idade. Mais IVA. Um IVA com uma taxa elevada. Muito IVA. Elevada.
3: Ah, pronto.
0: Mas poderia ser. Quase 33 em cada perna. Pronto.
3: Pronto. Ora, vamos lá ao trânsito exagerado, Catarina. 33 em cada perna. Ora, vamos até ao trânsito no eixo norte-sul. Temos fila a partir do Lumiar até às Laranjeiras. Isto consequência de um acidente que ali ocorreu. Na Cril, o trânsito está mais resistente também no sentido Algés-Sacavém, entre Camarate e Sacavém. Ora, a segunda circular tem fila a partir do Prior Velho até ao Campo Grande, no sentido contrário à fila das Torres de Lisboa até ao Campo Grande. O IC19 tem o trânsito resistente entre Terceira e a Amadora e depois há paragens a partir ali do Alto da Amadora até Pinamanique. A5, abrandamento nos dois sentidos entre Oeiras e Miraflores e há paragens a partir de Caselas até às Amoreiras. A marginal, por enquanto, está sem filas. Na A2, uma fila maior agora. Esta fila começa junto a Santa Marta do Corroios e vai até à Ponte 25 de Abril. O acesso do Centro-Sul também preenchido. E na A1 temos abrandamento, mas sem paragens, abrandamento de Val Figueira até Sacavém. Passamos agora para a Zona Norte, no Porto. A A3 tem fila de Águas Santas até à AVCI. Na Avenida AEP, fila a partir da Ponte de Lessa até à Rotunda AEP e a Via Norte tem fila da A4 também até ao Porto. Na A1, a fila começa em Santo Ovídio, vai até à Rábida, depois há abrandamento na VCI entre a Boa Vista e o Norte Francos. Sentido contrário, a fila começa em Bonjoia, vai até à A3, depois novo abrandamento na Perlada. Até já.
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0: Apanhar o trevo, a voz de Amália, aqui nos últimos minutos, nesta manhã de quinta-feira. Pelo seu bom dia, Amália.
1: Olá, Catarina. Hoje é assim.
0: Todas
1: hoje
0: as tuas intervenções vão começar com
1: todas,
0: olá, Catarina.
1: Todas.
0: Não sei se estou preparada para isso.
1: Não, mas acho
0: é muita
1: que
0: mereces, emoção.
1: Mereces. Estás quase a ir de férias.
0: Ah.
1: E eu já estou com muitas saudades.
0: Pois, exato.
1: Saudades.
0: Saudades.
1: É um senhor dados. Esquece, isto foi mal. Não faz mal.
0: Eu percebo, ontem correu tão bem o momento piada com Luís Montes que tu estás a tentar ver.
1: Estou a tentar, não tenho o mesmo nível. Sabes o que é? É que nesta coisa tu tens de estar meio liberto, não é? Ou seja, tens que arriscar.
0: Resulta-te.
1: Sim, tens que arriscar errar. Por exemplo, esta correu mal. Mas tens de errar uma ou outra para que depois
0: o brilho sucede.
1: E para que as pessoas depois também possam ter contacto com esta genialidade.
0: É o contactless. Olha, voltamos ao contactless, que é hoje o tema da nossa piada em destaque no momento Praça da Alegria.
1: Não pode perder a Praça da Alegria às 9:15. 21 minutos para as 9 agora. Aliás, por falar nele, em Luís Montes, vamos ter de ver a saudade mais à frente. Entretanto, Catarina.
0: Mas não, olha, partimos de mochila às costas. Vamos ver as vistas com Ana Margarida Prass.
1: Olá, Catarina.
0: Ah, e começa e termina a intervenção assim.
1: É um apontamento.
0: Respira.
1: Começamos com Olá, Catarina, e depois um rodapézinho. Olá, Catarina.
0: Graças.

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4: Manhã de quinta-feira ligado a este seu Bom Dia Amália, que consigo fica até bem perto das 10, nesta manhã de quinta-feira. Quinta-feira, dia 16?
5: É dia 16.
4: Dia 16 de julho. É só isso. Oh, é só calma. Isso, é dia 16, pronto.
5: Oh, é dia 16, o que é que eu diga mais?
4: Não sei.
5: Então, por acaso eu gosto do número 16.
4: Ias acrescentar alguma
5: coisa? Gosto do número 16. O que é que pensas quando, ouves falar em 16? O que é a primeira coisa que tu tem à cabeça?
4: O Sweet 16, nada mais, lamento imenso.
5: Não tens nada, 16 não tem uma qualquer.
4: Não me ocorre nada.
5: Nada, 16.
4: Nada.
5: Pensa bem.
4: Não me ocorre nada.
5: Ah, bem, olha, 16, olha, 16 para as 9.
4: Ah, 16 para as 9, mas não. 16 para as 9, queremos 15 para as 9. Mas o que é que te ocorre tão especial e que eu não consigo chegar lá? É o quê?
5: Faço anos no dia 16, não é?
4: Ai, António, desculpa.
5: Achei que tu pudesses.
4: Olha aqui.
5: Como tínhamos uma amizade.
4: Tínhamos, pois, rapidamente. É como a maré. Enche e desenche.
5: Saudades de uma outra Catarina. Que me, enfim, que ligava a estes pequenos detalhes. 15 minutos.
4: Que é a tua esposa. Essa sim liga
5: a estes. Não, tu próprio no passado, quando querias alimentar esta relação. Quando começámos a dupla, eram só promessas. E agora é isto, nem sabe quando é que eu faço.
4: Olha, antes. Pronto, também és novo, vais aprender que a vida é muito assim.
5: 15 minutos para as 9. Viver a saudade, precisamente, com Luís Montes.
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0: Viver a Saudade, edição de Luís Montes, a trazer hoje aqui esta proposta interpretada por Pedro Martins, que é um dos nomes que vai estar no palco da sua Rádio Amália no próximo sábado no Festival Caixa Rivara.
1: É mesmo, vamos estar por lá também, nesse palco da Rádio Amália no Festival Caixa Rivara, Igreja de Miragaia, já este sábado, a não perder. 11 minutos agora para as 9.
0: Olha, escutemos mais duas vozes que integram também o cartaz do Festival Caixa Rivara. Primeiro, Lenita Gentil, Ai Moreira.
1: Sim, então
0: depois, Jorge Fernandes.

0: A Valsa dos Amantes, a voz de Jorge Fernando, para escutar ao vivo também, já no próximo sábado, no Festival Caixa Ribeira. Estamos a caminho das nove.
1: Estamos a caminho das nove, à altura em que voltamos a ter as notícias na Rádio Amália. Fico por aí. Muito bom dia. Entretanto,
0: para o final de hora, há a Valsa das Paixões, para escutar a duas vozes, Marco Rodrigues e Mafalda Arnaud.

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2: Edição de Sofia Almeida, bom dia.
3: Bom dia, o governo admite fixar temporariamente as margens máximas nos combustíveis caso sejam detectadas destruções graves no mercado. O Jornal de Notícias avança esta quinta-feira que a ministra do Ambiente e Energia deu 20 dias à ERSE para investigar a formação dos preços nas bombas de combustível. O objetivo será perceber por que motivo as subidas do petróleo são rapidamente refletidas nos preços, enquanto as descidas demoram mais tempo a chegar aos consumidores. A polémica em volta dos exames nacionais deverá dominar o debate sobre o estado da nação, marcado para esta tarde no Parlamento. No entanto, a oposição deverá também abordar os problemas nos serviços públicos, habitação e imigração. O debate tem início marcado para as 3:30 da tarde. Será aberto pelo primeiro-ministro Luís Montenegro e deverá também ainda ficar marcado pela polémica em volta do ministro da Administração Interna. Para esta quinta-feira estão agendados dois protestos contra a maneira como decorre a correção das provas do ensino secundário. O primeiro, marcado pelo STOP, está agendado para as 10:30 da manhã, junto ao Centro de Congressos de Lisboa, Lucas, onde o ministro da Educação, Fernando Alexandre, participa no segundo dia do Encontro Ciência e Inovação 2026. O segundo protesto decorre a partir das 8 da noite, com uma vigília frente à Assembleia da República, organizada por um grupo de professores. A iniciativa surge como forma de protesto contra aquilo que os organizadores descrevem como a destruição da educação em nome de um alegado progresso e inovação. Os docentes consideram que os problemas registados durante o processo dos exames nacionais representam um ponto de ruptura. A Unicef alerta que até 23,4 milhões de crianças poderão ficar em situação de pobreza até ao final do ano, devido à diminuição dos rendimentos e, em consequência, do impacto económico da guerra no Médio Oriente. O documento publicado pelo Fundo das Nações Unidas para a Infância indica que o aumento dos preços dos alimentos e da energia, juntamente com o enfraquecimento da atividade económica, ameaça reverter anos de progressos na redução da pobreza infantil e ampliar as desigualdades. O presidente dos Estados Unidos vai fazer um discurso à nação às 9 da noite desta quinta-feira, hora local, já 2 da manhã de sexta-feira em Lisboa. Numa altura de escalar de tensões entre os Estados Unidos e o Irão, Donald Trump não especificou o assunto deste discurso. No entanto, a imprensa norte-americana, que cita dois funcionários da Casa Branca, avança que o discurso deverá abordar relatórios de inteligência recentemente desclassificados sobre planos de países estrangeiros para interferir nas eleições de 2020.
2: Sofia Almeida com as notícias. Obrigada, Sofia, e até já, 9:04.
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2: O olhar atento do Paulo Monteiro sobre o trânsito. Olá, bom dia.
4: Ora, viva novamente. Bom dia, Catarina. Temos uma viatura avariada no final da A3 para entrar na VCI no Porto. e está a ajudar a aumentar a confusão no trânsito. A fila começa um pouco antes de Águas Santas e vai até ao local onde está esta viatura. Ora, temos também na Avenida AEP, trânsito parado e demora acentuada, da Ponta de Lessa até à VCI. A Via Norte está melhor. A Via Norte tem abrandamento da A4 até ao Porto, mas quase sem paragens. A VCI, sentido Freixo a Rábida, tem lentidão entre o Freixo e a A3. Sentido contrário, não há problemas, mas há uma explicação. É que há um acidente na A1, na Afurada, está a fazer ali rolha, portanto provoca fila para quem vem de Santo Ovídio e também afeta a A44 com fila de Valadares até à zona de Coimbrões. Na Grande Lisboa temos fila para a Ponte 25 de Abril, a partir de Corroios até ao Tabuleiro da Ponte. O acesso da A5 está cheio. A segunda circular tem fila da Encarnação até ao Campo Grande. Sentido contrário, fila das Torres de Lisboa até ao Campo Grande. Eixo Norte-Sul, fila do Lumiar até às Laranjeiras. Na Cril, há fila de Odivelas até muito perto de Alfornelos, por causa de um carro que ali ardeu. O IC19 tem lentidão de Terceira até Queluz, depois há paragens de Alfragide até Pinamanique. A5 tem fila nos dois sentidos, entre Miraflores e Oeiras, e também há fila de Caselas até às Amoreiras. A Marginal só tem um pequeno abrandamento, ali há passagem por Caxias em direção a Lisboa. Até já.
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1: Bom dia, Amália.
2: Olá.
0: Olá.
2: Catarina. 10 minutos depois das 9. Bom dia a todos. Boa quinta-feira. Dia 16 de julho. Isto quer dizer que já estamos bem próximos do Festival Caixa Ribeira.
0: Exato.
2: Faltam 2 dias.
0: Ou um.
2: Pronto. A Catarina sempre a querer. Há um dia. É, mas daqui a um dia eu não estou no Festival Caixa Ribeira. Daqui a um dia eu não estou. Isso é matemática.
0: A pessoa chumbou para uma razão.
2: Vá por mim. 2 dias. Mas se for naquela perspectiva de comprar bilhete, se calhar mais vale.
0: Mais vale pensar que só falta um.
2: Exatamente, exatamente.
0: Bom.
2: E corra atrás da sua, do seu bilhete para que possa estar então nesse grande festival de fato que está de regresso ao Porto.
0: Não, nada. É a corrida. Voltamos ao exercício físico.
2: Qual é que é o problema?
0: Nenhum.
2: Ah, pois quer dizer, eu uso a expressão corra atrás. E ela diz logo: ah, não pode ser, porque. Então onde é que está o incentivo ao exercício físico?
0: E bem.
2: Queres? É pessoas sedentárias.
0: Nada disso.
2: Essa é a conclusão que eu chego.
0: Não.
2: Quando se vem incentivar aqui a atividade física. Daqui a pouco.
0: Pessoa que já fez agachamentos logo de manhã e é isto, sinceramente. É a atividade
2: que se faz
0: possível.
2: Mal, hora que faz-te mal.
0: Cá está a atividade física, mas não é esse tipo de atividade.
2: Enfim, nem vou aqui dizer porque podes não gostar, mas enfim, depois seria elogioso, mas mesmo assim podes não gostar. Porque de facto muitas vezes nós convivemos mal, tanto com os nossos defeitos como com as nossas qualidades.
0: É verdade.
2: E tu podes não querer que eu exponha aqui qualidades da tua pessoa.
0: Não exponhas nada. Deixa-te. Também não carece. Bom, muito obrigada pela ideia. Previsão do tempo. Tem muitas qualidades, olha, repara. Muitas qualidades. Temos sol.
2: Boa.
0: Temos algum vento, o que é. Pronto, uma chatice por causa do penteado. Quanto a máximas, 23 graus para o Porto, 30 para Lisboa e Setúbal e 34 para Faro. Outros números no nosso relógio, António?
2: 9 e 12, daqui a pouco vamos ter Praça da Alegria, uma emissão especial da nossa Praça da Alegria, a não perder.
0: Entretanto, já, o pequeno almoço já foi, não é? 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Agora vamos a caminho do brunch no Hotel da Mariquinhas. Com Gisela João. Fico por aí, bom dia.
2: Uma pessoa que acorda cedo é assim.
0: É logo, pequeno almoço.
2: Às 10 está almoçado.

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0: Blue Hostel da Mariquinhas aqui nos últimos minutos, nesta manhã de quinta-feira, ligado ao seu Bom Dia Amália. E pelo seu Bom Dia Amália, há sempre dois momentos de Praça da Alegria.
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0: Olha, e se calhar, António, permite-me que ainda antes de partilharmos aqui a piada desta manhã, que partilhe também esta bonita promo, onde é mencionado o número de WhatsApp que pode utilizar precisamente para nos enviar, por exemplo, uma piada seca, uma anedota, um insólito, o que quiser.
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2: Incrível.
0: Ora bem, aí está. E eu gosto muito de acrescentar. Nós,
2: lindo.
0: Nós, António e Catarina, nós.
2: Entretanto, já vou dizer uma coisa a propósito do WhatsApp. Mas vamos passar à piada.
0: Vamos
2: Faz
0: passar
2: sentido
0: a piada.
2: Depois.
0: E tu repara que poderia ter sido isto a acontecer precisamente, não é?
2: Era isso que eu ia dizer.
0: Imagina, nosso queridíssimo ouvinte enviou um áudio via WhatsApp e nós partilharíamos assim desta forma. Que é o que vai acontecer com a piada que faz a Praça da Alegria nesta quinta-feira. Cortesia de Luís Montes.
3: Sabem quem é que inventou o contactless? Não é, Seus? Quem é que inventou? Foi Jorge Palma. Encosta-te a mim.
0: Sinto que pontos positivos se nos enviar o WhatsApp. Para já não vai ter uma Catarina a interromper a piada que está a contar. Pronto, o que já é um enorme contributo,
2: claro.
0: Um trunfo, precisamente.
2: Claro, não te ter a interromper é ótimo.
0: Com certeza, nem tudo. E então pronto, envie que a sua partilha.
2: Mas se for em mensagem áudio, se nos enviar a piada em áudio pelo WhatsApp, o efeito é mais ou menos este.
0: Exatamente.
2: Claro que não tem logo a nossa interação, mas quer dizer, não tem quando está a gravar, porque depois aqui no ar nós vamos reagir imediatamente à piada, rimos com a piada do Luís Montes. Também não tínhamos outra hipótese. Pensando bem.
0: Não, olha, não,
2: pensando bem.
0: Não,
2: mas estou a brincar. Mas de facto o efeito é um bocadinho este, não é? O efeito é um bocadinho este, portanto, convidámo-lo também a fazer para o nosso número do WhatsApp. Queres passar de novo a promo?
0: Passamos de novo a promo.
2: Eu acho que sim. E fechamos a Praça da Alegria.
0: Então, vá, promo e fecho de Praça da Alegria.
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0: É daqui da minha terra a voz de Maria da Fé, quem escuta nos últimos minutos. E daqui a pouco, António?
1: Daqui a pouco vamos ter o prazer de estar à conversa, como sempre, com o professor Francisco Silveira Ramos. Tem sido cá uma jornada, não é? De Mundial, desde o início, a acompanhar estes jogos. E estamos mesmo a chegar ao fim, já conhecemos a final. E é sobre isso que falaremos daqui a pouco com o professor Francisco Silveira Ramos.
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0: E aí vamos nós ao encontro do professor. Bom dia.
1: Bom dia.
4: Bom dia.
0: Bom dia, professor. Como está?
4: Tudo bem, muito obrigado. Estou bem. Estou convosco, estou bem.
0: E já refeito das emoções do jogo de ontem?
4: Muito, muito, muito. Realmente um jogo de emoções. Foi. Nós temos.
1: Professora?
0: Foi uma emoção, foi uma emoção. Entretanto, houve aqui, exato, houve um pequeno. Professor colocou o seu microfone em mute.
1: Okay.
0: Então, não estamos a escutá-lo neste momento. Houve aqui um contacto. Cá está, agora
4: já
0: sim.
4: Está agora.
0: Agora sim. Foi logo ao início, então, professor. Dizia
4: pronto,
0: que tinha sido muito emocionante.
4: Tinha, realmente, esta rubrica tem a ver com as emoções do Mundial e temos algumas notas. E realmente é de uma riqueza extrema, porque o jogo de ontem foi um jogo de emoções muito acesas e, portanto, acho que foi muito interessante exatamente por isso. Eu até puxava um bocadinho as emoções do jogo para o modo como o jogo foi decorrendo, ou seja, numa fase inicial muito combativo, duas equipas a baterem-se uma à outra com muito atrevimento, até às vezes até indo um pouco além dos limites, e esse jogo manteve-se muito equilibrado. Até que a certa altura, no curso deste jogo de emoções e de confronto, aparece um gol da Inglaterra. E o gol da Inglaterra transformou o jogo num outro jogo. De tal maneira que a equipa inglesa, que já era um pouco mais linear e geométrica, se remeteu quase só a defender, deixando a iniciativa do jogo toda para a Argentina. E é aqui que a coisa se torna muito interessante, é onde o espectador participa no jogo da forma, digamos, em maior sintonia, porque os treinadores ali estão a tentar controlar as emoções. Portanto, o treinador da Inglaterra mexeu do ponto de vista da estrutura da equipa, chegou a estar a jogar com quatro defesas centrais para controlar aquele ascendente emocional da Argentina, e a Argentina, pelo contrário, exaltou os seus jogadores, modificando também as suas pedras a certa altura, conseguiu chegar ao 1-1, e é aí que eu acho que o espectador beneficia muito deste quadro emocional. E se me permitem, nós temos ali aquelas figuras da Argentina altamente emotivas, nomeadamente o jogador mais importante da equipa, o jogador mais forte, que é o Messi, que nos transporta. O Messi pode ser um conjunto de meninos, pode inspira com certeza, um conjunto de meninos que está a jogar na praia de Casablanca, ou que está a jogar num baldio em Buenos Aires, ou numa escola em Lisboa. E são estas emoções, digamos, de grande evidência, transporta o espectador para a beleza do jogo e para a atração do jogo. E eu acho que a equipa inglesa não terá percebido muito bem isso. Ou seja, o controle emocional da equipa inglesa foi só tentar refriar o jogo. Deixou praticamente de jogar. Ao contrário, a Argentina mexeu com essas emoções, tirando proveito técnico dessas emoções. Arrastou o Messi mais para o lado direito do ataque para servir os outros jogadores. Refrescou a frente de ataque. E o que acontece é que no futebol, já falámos sobre isso, no futebol atual, ao alto nível, só defender não dá. Só defender dificilmente consegue sucesso. E a equipa inglesa acabou por se atraiçoar a si própria, deixando de jogar, praticamente só deixando de jogar, digamos, do ponto de vista ofensivo, praticamente só defendendo. E acabou por permitir que a Argentina fizesse um segundo gol ainda dentro do tempo regulamentar, não precisando de ir ao prolongamento. Portanto, jogou-se. Do ponto de vista técnico, o treinador da Argentina jogou muito bem com a emoção e a exaltação dos seus jogadores. Da mesma forma, ao contrário, no meu entendimento, negativamente, o treinador da Inglaterra referiu a participação dos seus jogadores, pô-los a jogar a medo, pô-los a jogar só defensivamente e acabou por ficar, no fundo, com o resultado negativo dessa opção emocional e técnica, combinadas as duas, me parece que foi uma má opção da equipa inglesa.
0: Sim, defender um resultado de 1-0 numa altura daquelas frente à seleção argentina seria sempre um risco, foi demasiado cálculo, não foi? Se calhar a emoção deveria ter imperado mais.
4: E se nós vimos o histórico da Argentina, com Cabo Verde, teve a ganhar 1-0, 1-1, 2-1, 2-2, portanto a Argentina teve dificuldades, porque realmente jogar contra a Argentina também é um poço de emoções para as equipas que enfrentam a Argentina. Jogar contra o Messi dá uma alta motivação aos jogadores adversários. Contra o Egito, a Argentina esteve a perder 2-0 e ganhou 3-2. Contra a Suíça teve 1-0, 1-1, e foi após uma expulsão de um jogador da Suíça que conseguiu chegar a 2-1 e depois 3-1 já no final do jogo. Contra a Inglaterra teve a perder 1-0, virou para 1-1 e virou para 1-2. Uhum. Portanto, a Argentina foi e utilizou basicamente sempre o mesmo procedimento. Refrescou a zona de ataque, retirou o Messi da zona de pressão para ter mais liberdade com a bola e as outras equipas não foram capazes de se adaptar nem à questão emocional dessa exaltação dos jogadores argentinos, nem à condição técnica estrutural que a equipa da Argentina apresentou nestas fases finais dos jogos. Portanto, eu acho que foi uma excelente vitória da Argentina, mas foi uma má condução do jogo por parte da equipa inglesa, no meu entendimento. Não é muito militar fazer críticas, mas é assim que as coisas funcionam. E, portanto, acho que a equipa inglesa não utilizou todos os argumentos que tinha para disputar este jogo, do ponto de vista da grande tensão emocional que ele implicou e das opções técnicas que foram feitas. Jogar contra a Argentina com quatro centrais, a certa altura sofre um gol de cabeça, porque estão lá todos, parece que estão a marcar uns aos outros. Em vez de terem realmente um acompanhamento aos adversários, o processo defensivo da Inglaterra quase que se resumiu a os jogadores marcarem-se uns aos outros dentro da mesma equipa. Com a mobilidade que os jogadores argentinos têm, foi, como se costuma dizer, na gira, entregar o ouro ao bandido.
1: E de facto tivemos essa vitória da Argentina com muita alma. Eu sei que quando se fala quando se usa uma expressão como esta, não é algo muito palpável, não, o que é isto afinal, mas acho que é uma mistura de intensidade, de crença, que fez com que a Argentina ganhasse este jogo frente à Inglaterra. Aliás, eu devo dizer que não tenho sim memória, desde que acompanho, mais ou menos desde o Mundial de 2002 com mais atenção, de uma trajetória destas. Não tem a ver com a qualidade de futebol, aliás, pelo contrário, eu vejo muitas deficiências também neste futebol da Argentina. Tem a ver com as circunstâncias de cada jogo, com esta crença, com este virar resultados, com esta capacidade de acreditar até ao fim, com esta emoção toda. Não vejo muitas mais trajetórias como estas em mundiais, pelo menos nos últimos mundiais. Esta equipa da Argentina de facto está a ser um encanto desse ponto de vista emocional.
4: Se permite acrescentar, quando o António diz que não é palpável, tem que ser palpável. E para os treinadores não podem estar aliados da condução destes processos emocionais, porque isso para o espectador é espetacular, porque o jogo torna-se extremamente atrativo e nós vemos o jogo com uma grande paixão e estas emoções dão-nos um grande prazer estar a acompanhar o jogo. Mas para os treinadores têm que controlar e manipular dentro do possível estas emoções, não podem deixar arrastar-se pelo decurso das emoções do jogo, porque ter medo de ganhar ou perder, ter medo de enfrentar os adversários, afirmar o meu jogo de ataque como o meu jogo de defesa, isso é palpável. E esses ingredientes, esses fatores, os treinadores têm que mexer neles a favor da sua equipa e retirando os benefícios dessas emoções à equipa adversária.
1: Professor, muito obrigado mais uma vez. Poderíamos fazer, até porque já conhecemos o jogo, a final será Espanha-Argentina, e poderíamos já antecipar, mas guardaremos para amanhã essa antecipação do jogo. Até poderemos falar sobre o jogo de terceiro e quarto lugar também, para tentar perceber como é que o professor olha para um jogo como esse do ponto de vista emocional.
0: Não é um jogo fácil. Um jogo de consolação.
1: Não é um jogo fácil, sim. Porque acredito que tanto para a Inglaterra como para a França, depois de terem sido eliminadas, a vontade de alguns seria ir para férias,
0: voltar
1: naturalmente, e entretanto ainda há esse compromisso do terceiro e quarto lugar.
4: Exatamente.
1: Será interessante cá falar sobre isso também amanhã. É mais
4: muito
1: uma
4: bem,
1: notas
4: exatamente.
1: Do Mundial, professor, muito obrigado.
0: Um beijinho,
4: eu
0: professor, um bom dia.
4: Mais uma vez um beijinho e um dia bom para todos vós.
0: Obrigado,
4: muito
0: igualmente,
4: obrigado.
0: Um beijinho.
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0: 9:31.
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0: Síntese informativa com Sofia Almeida. Bom dia.
5: Bom dia. O Instituto Educa vai reunir esta manhã com os diretores das escolas. O objetivo deste encontro é preparar o processo de divulgação dos exames nacionais e das pautas aos alunos. As últimas informações transmitidas pelo Movimento Escola Pública dão conta de que houve professores a corrigir provas durante a noite, já depois do prazo ter acabado. Para esta quinta-feira estão agendados dois protestos contra a maneira como decorre a correção das provas do secundário. Esta manhã o STOP promove um ato de repúdio dirigido ao Ministro da Educação e no final do dia um grupo de professores organiza uma vigília frente à Assembleia da República. O Governo admite fixar temporariamente as margens máximas nos combustíveis. Segundo o Jornal de Notícias, a Ministra do Ambiente e Energia deu 20 dias úteis à ERSE para investigar a formação dos preços nas bombas de combustível.
0: Foi a síntese informativa, edição de Sofia Almeida. Entretanto, António Vieira, você foi para aí, para a minha beira? Ora
1: sim,
0: bem,
1: sim,
0: vieste para este lado,
1: sim,
0: fazendo
1: claro.
0: Aqui uma pequena finta, ou não estivéssemos nós a falar de jogos do Mundial. Mas por acaso, há bocadinho estávamos aqui à conversa, lembrámos que era dia de algumas efemérides também interessantes. Tivemos aqui o nosso pequeno momento ciência em off.
1: Sim. Mas eu não consigo reproduzir as informações dadas pelo nosso Tiago Castro, que passou por aqui e estava a... Consigo dizer apenas duas delas, duas fixei, que tem mais, enfim, acho que são mais simples. Dia de Nossa Senhora do Carmo e Dia da Cobra, julgo eu. Consegue imitar uma cobra?
0: Não, era isso. É mais ou menos isto. Ou não fosse o meu signo chinês serpente. Pronto. Mas lembro porquê? Porque estava na Palermice, como é óbvio, dizendo que seria dia da salsicha. Falhei por pouco. Não é da salsicha, mas é da cobra. Bom, 9h34.
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0: Grão de Arroz, a voz de Amália, quem escuta nos últimos minutos. Bom dia, boa quinta-feira.
1: Muito bom dia a todos. Daqui a pouco vamos ter por aqui mais uma escolha de convidado esta semana do programa Os Fatos da Minha Vida, não é assim, Catarina?
0: É, tens toda a razão. João Paulo Soares, pianista, compositor, diretor musical e também um dos criadores do espetáculo Variedades, que está em cena no Teatro Variedades, em Lisboa, até ao próximo dia 16 de agosto. Meu convidado, então, pelos Fatos da Minha Vida. Vamos escutar uma das suas escolhas mais daqui a pouco. Para já, abraçamo-la e seguimos pela rua dela, a Rua da Esperança, com Pedro Motinho.

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4: Olá, sou João Paulo Soares, sou músico, diretor musical, compositor, especialmente de teatro, dança, e estou aqui para falar dos Fados da Minha Vida.
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4: Nós, o espetáculo que gravamos dela, a grande noite que gravamos dela, a grande noite devia ter 50 minutos, o espetáculo em que ela entrou teve 1h20. Porque não era possível cortar e foi uma comunhão absurda com ela, entre ela e o público, os músicos, os atores. Foi o dia que eu fiz 30 anos, ainda por cima. Portanto, houve a primeira vez que eu conheci a Fernanda Batista, foi um presente de anos para mim. E ela cantou, fui ao baile. E nós acompanhamos, quando fui ao baile. E foi das pessoas que eu guardo muito altas recordações. Depois trabalhei com ela no cabaré, fiz vários programas com ela no cabaré. E ela sempre muito positiva, fazia noitadas connosco. Acabávamos as gravações à 1h da manhã. A senhora já tinha quase 80 anos. Ia para nós, cantávamos ao desafio até às 5, 6 da manhã. Era dona de uma vitalidade que eu quero ter.
5: Invejável.
4: Invejável,
5: não é?
4: Invejável. E este é o fado da minha vida por causa da pessoa. A Fernanda Batista, tenho saudades, e tenho saudades da raça dela. Era uma mulher muito forte.

0: De Fernanda Batista, uma das escolhas de João Paulo Soares, meu convidado pelos Fados da Minha Vida. Primeira parte da conversa para conferir amanhã depois das 10.
1: Eu queria dizer só a propósito desta escolha, esta é uma daquelas escolhas que me fizeram ter vontade de ouvir o resto do programa. Curiosidade, achei bem interessante o teu convidado ter trazido esta proposta.

0: Letra de Ari dos Santos, música de Fernando Tordo, aqui na voz de Cristina Bacelar. Meu Corpo foi a proposta que por aqui passou nos últimos minutos. Manhã de quinta-feira, este é o seu Bom Dia Amália, no ar até bem perto das 10. Estamos a quantos minutos da hora certa, meu caro?
1: Estamos a 9. Desculpa, é que está ali o reflexo no relógio. Eu tenho outros relógios, mas eu gosto de ver ali pelo relógio da rádio. E por isso é isso. 9 minutos para as 10. Bom dia, boa quinta-feira.
0: Seguimos com Paixões Secretas, Rodrigo Costa Félix.

0: E estamos quase, quase no final de mais uma edição do seu Bom Dia Amália, de segunda a sexta, entre as 7 e as 10. Aqui está a dupla António Vieira, Catarina Pereira, a fazer-lhe companhia.
1: É isso mesmo. E ainda temos aqui mais alguns minutos.
0: Temos mais uns minutos. Podemos dizer, entretanto, que amanhã, sendo sexta-feira, teremos, se tudo correr bem, o nosso momento salsifrém.
1: Sim, já estou aqui a pensar em coisas. Temos aí alguns de reserva, salsifrés de reserva, mas não é nenhum.
0: Mas é um banco de luxo, atenção.
1: É um banco de luxo. Reserva não é no sentido de estarem. Não, estão em lista de espera, apenas isso, com toda a qualidade do mundo, sempre. Mas estou aqui, enfim, mas já vamos ver.
0: Uma espécie de segunda linha da Argentina.
1: Vamos ao mercado pescar salsifrés.
0: Vamos fazer também uma pequena conversa em direto com o Nuno Cruz, o presidente da União de Freguesias da Zona Histórica do Porto, que recebe também o Festival Caixa Ribeira. Portanto, outro momento a não perder também na emissão de amanhã. A de hoje está a chegar ao fim e até bem perto das notícias à hora certa vamos escutar Sou Tua, Anita Carreiro.
1: Olha, muito bem.

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1: Edição de Sofia Almeida, bom dia.
2: Bom dia, o Instituto Educa vai reunir a partir desta hora com os diretores das escolas. O objetivo deste encontro é preparar o processo de divulgação dos exames nacionais e das pautas aos alunos e encarregados de educação. De acordo com a IRTP, estão previstas duas sessões online que estão abertas a todos os envolvidos no processo e durante as quais será feita uma demonstração do procedimento para o envio. A reunião foi confirmada à RTP pelo presidente da Associação de Diretores de Agrupamentos e Escolas Públicas. Filinto Lima explicou que a reunião é para dar a conhecer a forma como os diretores irão disponibilizar os testes pela via digital aos alunos e encarregados de educação. Este encontro acontece um dia antes da data para a fixação das notas e no dia em que o tema promete marcar o debate do Estado da Nação agendado para a tarde desta quinta-feira. Também para hoje estão agendados dois protestos contra a maneira como decorre a correção das provas do ensino secundário. O primeiro protesto foi marcado pelo STOP e terá início daqui a cerca de meia hora, junto ao Centro de Congressos de Lisboa, local onde o Ministro da Educação, Fernando Alexandre, irá participar no segundo dia do Encontro Ciência e Inovação 2026. O segundo protesto decorre a partir das 20h, com uma vigília frente à Assembleia da República, organizada por um grupo de professores. A iniciativa surge como forma de protesto contra aquilo que os organizadores descrevem como a destruição da educação em nome de um alegado progresso e inovação. Os docentes consideram que os problemas registados durante o processo dos exames nacionais representam um ponto de ruptura. O governo admite fixar temporariamente as margens máximas nos combustíveis, caso sejam detectadas destruções graves no mercado. Segundo o Jornal de Notícias, a Ministra do Ambiente e Energia, Maria de Graça Carvalho, enviou uma carta ao Presidente da Entidade Reguladora dos Serviços Energéticos a exigir a realização de um estudo aprofundado sobre a formação dos preços dos combustíveis, que deverá estar concluído no prazo de 20 dias úteis. O documento admite mesmo a possibilidade de imposição excepcional de limites às margens comerciais, caso sejam encontradas anomalias no funcionamento do mercado. Cerca de 50 concelhos do interior norte e centro e também do distrito de Faro estão hoje em perigo máximo de incêndio rural. De acordo com o Instituto Português do Mar e da Atmosfera, os concelhos pertencem aos distritos de Bragança, Vila Real, Viseu, Guarda, Castelo Branco, Santarém, Porto Alegre e Faro. O IPMA colocou ainda em perigo muito elevado e elevado de incêndio rural cerca de 140 concelhos de 16 dos 18 distritos do país.
1: Obrigada, Sofia. Até já, 10h04.
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1: Ao encontro agora de novo do Paulo Monteiro, vamos espreitar o trânsito. Bom dia.
3: Muito bom dia novamente, Catarina. Vamos até ao trânsito na A5. Temos agora fila apenas na descida de Monsanto em direção às Amoreiras. A marginal já normalizou. O IC19 tem abrandamento na reta da Amadora, em direção a Lisboa, e depois fila também à chegada a Pinamanique. A segunda circular tem abrandamento sentido Benfica a Aeroporto, no Campo Grande, sentido contrário, ainda há fila à passagem pela Encarnação. Na A2, lentidão da descida da primeira ponte do Feijó até à ponte 25 de Abril. No Porto, há agora um acidente na VCI, sentido Freixo a Rábida, junto às Antas. A fila começa no Freixo, sentido contrário, abrandamento que começa na A1 em Coimbrões e vai até Francos. A3, ainda fila da A4 até ao Porto, e avenida AEP com fila da Ponta de Lessa até à VCI. Até já. Até já não, até logo.
1: Até logo.
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0: confesso a voz de Amália nas boas-vindas ao passeio de hoje, por aqui mesmo.
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0: É precisamente pelo seu Bairro Alto que vamos seguir, até bem perto das 10, nesta manhã de quinta-feira. Fique por aí, seguimos com o Rodrigo, ele que é o grande homenageado na edição deste ano do Festival Caixa Alfama, homenagem que vai acontecer no momento em Casa da Amália ao vivo, em palco. Ora, Festival Caixa Alfama, que vai acontecer dias 11 e 12 de setembro, aqui em Escuta, se a vida fosse uma feira.

0: mais duas propostas para esta manhã de quinta-feira ligado ao seu bairro alto. Há pouco, Alexandra, eu queria cantar-te um fado. Juntámos Fado Tropical, Carlos Zell. Fique por aí, daqui a pouco em escuta Dulce Pontes e Cláudia Mazur. Ainda antes de espreitarmos o destaque de hoje no Dicionário do Fado com Antonieta Lopes da Costa.
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2: Letra A, António Laranjeira. A Namora mostrou a poesia de António Laranjeira ao mundo com o poema Venho Falar dos Meus Medos, na música do Fado Acácio, tradicional, com produção e arranjos de Jorge Fernando. No teatro, convidado por Filipe Laferre, o seu eficaz e até por vezes surpreendente desempenho marcou-o positivamente no musical Amália, atuando em grandes palcos da Europa e em Portugal, no Coliseu dos Recreios e no Teatro São Luís, entre outros. É como fadista que António Laranjeira se revelou e afirmou. As mais famosas casas de fado, como Marquês da Sé, o Senhor Vinho em Lisboa, renderam-se à voz e presença de António Laranjeira, mas no restaurante O Fado, na cidade do Porto, o ponto de encontro frequente com a poesia e a voz do fadista. Luz é o título de um dos seus álbuns, inspirado numa viagem poética e musical que percorre o país, acompanhada por grandes poetas e músicos que fazem parte dos 15 fados dessa edição. Vasco Graça Moura, Amália Rodrigues, Marla Mastor, Fernando Campos Castro e o próprio fadista assinam e destacam-se nos poemas musicados por André Teixeira, Manuel Reis, Susana Castro Santos, Manuel Mendes, Raul Ferrão ou José António Barbosa e Alfredo Marceneiro. Nesse álbum, Pedro Barroso partilha com António Laranjeira um tema da sua incomparável obra musical, surpreendentemente adaptada para fado, onde empresta a sua voz, transformando Porto Antigo num dos momentos musicais considerado mais impressionantes.

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La Tarantela, a voz de Amália, quem escuta nos últimos minutos, nesta manhã de quinta-feira, pelo seu Bairro Alto. Obrigada pela sua companhia. Vamos seguir com uma outra memória, agora para a voz de Tony de Matos. Lisboa à noite.

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Letra e música de José Afonso, de Não Saber o que Me Espera, aqui na voz de Cristina Branco, a ilustrar os últimos minutos nesta manhã de quinta-feira pelo seu Bairro Alto. Fique por aí, a caminho das 11, temos notícias para conferir daqui a pouco, edição de Sofia Almeida. Para já, é com Fandanga que seguimos Verdes Anos.

0: A caminho da hora certa, com tempo ainda para escutar duas propostas. A primeira, cantada por Ricardo Ribeiro, amanhã. Depois, Os Sonhos Que Eu Tive, Célia Leiria.
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1: Edição de Sofia Almeida, bom dia.
2: Bom dia. A entrada para o segundo dia do encontro Ciência e Inovação, o Ministro da Educação deu conta que a correção dos exames nacionais do secundário está na reta final para lançar as classificações no dia de amanhã, embora, no entanto, tenha admitido que há sempre um risco de isso não acontecer. O Ministro da Educação garantiu que 99,3% dos exames nacionais estão corrigidos e falou na dificuldade em arranjar professores classificadores. Fernando Alexandre voltou a pedir a ajuda dos docentes para que os exames sejam todos corrigidos a tempo das notas serem afixadas amanhã, tal como previsto. Na chegada ao Centro de Congressos de Lisboa, o ministro garantiu ainda que na segunda fase dos exames este processo vai manter-se, uma vez que garante os erros foram corrigidos. Enquanto isso, o Instituto Educa adiou para as 16h as reuniões com os diretores das escolas. O objetivo destes encontros é preparar o processo de divulgação dos exames nacionais e das pautas aos alunos e também aos encarregados de educação. De acordo com a RTP, estão previstas 2 sessões online que serão abertas a todos os envolvidos no processo e durante as quais será feita uma demonstração do procedimento para o envio. A reunião inicialmente marcada para as 10 da manhã e agora adiada para as 16h foi confirmada à RTP pelo presidente da Associação de Diretores de Agrupamentos e Escolas Públicas. Filinto Lima explicou que o encontro serve para dar a conhecer a forma como os diretores irão disponibilizar os testes pela via digital aos alunos e encarregados de educação. Este encontro acontece um dia antes da data prevista para a fixação das notas e também no dia em que o tema promete marcar o debate do Estado da Nação, agendado para a tarde desta quinta-feira. Em média, ao longo do ano passado, as alfândegas portuguesas interceptaram 757 medicamentos contrafeitos por dia. Ainda assim, apesar das apreensões terem diminuído 28,1% face ao ano anterior, as autoridades continuaram a travar a entrada de mais de 250 mil de produtos potencialmente perigosos para a saúde pública. Os dados divulgados pelo Diário de Notícias constam do relatório de atividades de 2025 do Grupo Anticontrafação, que destaca que a maioria destes medicamentos resulta de compras efetuadas por particulares através da internet. No que diz respeito à origem dos medicamentos contrafeitos, a Índia manteve-se como o principal país de proveniência, concentrando 65,2% de todas as unidades apreendidas em Portugal durante 2025.
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0: Que Deus me perdoe. A voz de Amália nas boas-vindas à segunda hora no passeio de hoje pelo seu Bairro Alto.
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0: Seguimos nesta manhã de quinta-feira ligado à sua Rádio Amália, ao seu Bairro Alto, ao som de Sara Correia, Canto, depois Gonçalo Salgueiro, traz Quando se gosta de alguém.

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Mafalda Arnoux aqui com Tendinha, mais uma proposta a ilustrar o seu bairro alto nesta edição de quinta-feira, em contagem decrescente para o Festival Caixa Ribeira, que acontece já no próximo sábado, dia 18, com a estreia absoluta do palco da sua Rádio Amália. Ora, quem também por lá vai estar num outro palco, no palco Caixa, será Camané, é com ele que seguimos. Escutamos o fado que em tempos te cantei e logo depois conferimos Sei de um Rio, Sei de um Museu, com António Maciel de Campos.

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1: Será que a cultura é cara? Sim, não é barata, mas a incultura é ainda mais cara. Quem o disse foi a Sofia de Mel Brainer, uma das maiores e mais influentes poetisas do século XX, que se distinguiu pela clareza de sua escrita e pela firme defesa da liberdade, da justiça e dos valores democráticos. Foi a primeira mulher portuguesa a receber o Prémio Camões. Repito, a cultura é cara, mas a incultura é ainda mais cara. Assim sendo, proponho, por exemplo, que neste verão visitemos museus.

0: Cana Verde do Mar, mais uma proposta em escuta por este seu bairro alto. Ora, tempo agora para lembrar, estamos em contagem decrescente para o regresso do Festival Caixa Ribeira. Acontece já no próximo sábado, a não perder. Ora, quando fomos da última vez fazer emissão especial a partir do Mercado do Bolhão no Porto, em dia de celebrar o São João, levámos lá também alguns dos nomes que vão estar presentes no Festival Caixa Ribeira. Estivemos à conversa, por exemplo, com o Jorge Filipe Couto, ele que nos falou um pouco sobre o momento que vamos poder partilhar consigo no Festival Caixa Ribeira, o momento em que várias casas de fado do Porto vão estar presentes e a mostrarem também a todos aqueles que por lá estão um pouco daquilo a que pode assistir sempre pelas casas do fado, míticas casas do fado da cidade do Porto. Ora, é precisamente essa conversa que tivemos com Jorge Filipe Couto, que aqui agora recupero. Bom dia.
1: Olá, viva Jorge.
0: Bom dia, como estás? Bem-vindo.
2: Muito bem, muito obrigado. É um prazer estar aqui com o auditório da Rádio Amália.
0: Ora, o prazer é nosso.
2: Em plena cidade do Porto, não é?
0: Parecendo que não, nós fizemos a nossa estreia aqui no Bolhão em março.
1: Em março,
0: e ficou uma marca tão grande que voltámos dois meses depois.
2: Muito bem.
0: Oh, Jorge, conta-nos então esta tua experiência, esta tua ligação, para já começar por aí. A tua ligação ao fado surge quando, Jorge?
2: Bom, a minha ligação ao fado surge no berço. Surge no berço porque a minha mãe é fadista, não é? Eu conheci todas as grandes casas de fado, todos os artistas do Porto do final dos anos 70, 80, princípios dos anos 90, portanto eu vivi e cresci no mundo do fado, até que há praticamente 16 anos enveredei pela área profissional, não artística, mas por trás, nos bastidores, mas através da organização e da gestão de casas de fado aqui na cidade do Porto.
0: Mas arriscaste ou não o lado artístico? Não te ensaiaste a cantar?
2: Nos fados ainda tentei, mas depois percebi que o fado é uma coisa muito especial, muito particular, portanto deixei as minhas lides artísticas mais do lado do rock and roll.
0: muito bem, pronto, outra dinâmica, não é?
2: Outra dinâmica diferente, mas com muitas raízes e muitas semelhanças com o fado, não é? Porque o fado cruza-se com várias correntes musicais, portanto...
0: Está tudo ligado.
2: Está tudo ligado.
0: Então, este universo das casas de fado aqui no Porto também, a importância de celebrarmos o fado nestes locais tão especiais e emblemáticos também da cidade do Porto.
2: O Porto tem uma história tremenda de fado. Aliás, o slogan da minha empresa é que há Porto no fado, não é? Costuma-se dizer, também há fado no Porto. É exatamente o oposto. Há Porto no fado, no código genético do fado. Uma das coisas que nós estamos a tentar implementar, por exemplo, aqui no Porto, é reivindicar o Porto como berço da guitarra portuguesa, não é? Porque foi aqui, efetivamente, isto está mais que comprovado, foi aqui que ela nasceu. E no que diz respeito às casas de fado, o Porto tem um papel preponderante. Temos casas, a Casa da Mariquinhas nasceu em 1968, portanto, para vocês, neste momento em atividade, será, penso eu, a segunda, terceira casa de fados mais antiga do país. E é preponderante porque as casas de fado são o verdadeiro aquário dos músicos e dos fadistas. Como vocês sabem, a tradição oral é uma das formas de passarmos o testemunho e o conhecimento, porque há muito pouca coisa escrita. Agora sim, infelizmente, começam a existir muitas coisas escritas sobre fado, partituras e por aí fora, mas antigamente não existia. Portanto, e era passado, os códigos eram passados dos mais velhos para os mais novos. Até eu costumo dizer que uma casa de fado é boa para quem está a começar, mas tem que ter lá os antigos, porque se não tiver lá os antigos, é igual, exatamente igual a qualquer outro local. Mas é preponderante porque as casas de fado são autênticos, somos embaixadores da cultura nacional, e hoje em dia as casas de fado são ocupadas maioritariamente por estrangeiros que nos visitam, e esse papel é preponderante para apresentarmos a nossa cultura, a nossa, não só musical, mas gastronómica, o atendimento de proximidade, que é muito característico do norte de Portugal, ou melhor, que é muito característico de Portugal, mas acima de tudo do Porto, não é? Temos uma forma de receber um bocadinho diferente, e é essa cultura de proximidade que as casas de fado também representam e apresentam apresentam a quem nos visitam.
1: E essa dinâmica, que é uma dinâmica da tradição, não é? Da passagem de conhecimento. Jorge, achas que tem crescido ao longo dos anos? O facto, sempre teve, o Porto sempre teve esta marca do fado, o fado sempre cá esteve, mas as coisas são cada vez maiores também aqui na cidade do Porto.
2: São cada vez maiores em termos de dimensão, porque o público aumenta. Quando aumenta o público, alarga-se o mercado, logo a oferta tem que aumentar. Não aumentou muito, e é verdade, no que diz respeito às casas de fado tradicional, portanto, tradicionais com jantar, a forma como nós portugueses consumimos o fado, não aumentou muito. Nós temos 5 casas de fado no Porto, penso eu, tradicionais, mas o que explodiu efetivamente foi o conceito do fado à tarde e ao final do dia, que são concertos muito específicos, concentrados, uma hora de espetáculo, e que é outro conceito, porque quem vai lá vai só para ouvir e para ver os artistas, portanto, nada mais, não vai para provar a comida, vai só para ter a experiência musical, e também tem o seu lugar, portanto, e aí sim, explodiu explodiu bastante. Uma coisa que eu pensava que pudesse acontecer em Lisboa bastante mais cedo, porque o mercado turístico sempre foi muito maior em Lisboa, mas não, aconteceu no Porto, se calhar por estarmos aqui perto da Galiza, onde o fenómeno do flamenco também começou assim.
0: Também vai ser interessante. Dessa forma, aliás, nós em março, precisamente quando cá estivemos, tivemos connosco um dos fundadores da Casa da Guitarra.
2: Precisamente, o Alfredo Serafim.
0: Foi o Alfredo.
2: O Alfredo, foi o construtor. Alfredo,
0: sim, exatamente. Precisamente, manos precursores também na ideia da matiné do fado.
2: Sim, foram um dos precursores e a seguir, na verdade, os primeiros foi quem desenhou esse produto foi o fado em Porto, com os cabos Callan. A seguir, nós da Casa da Mariquinhas tentamos implementar em 2013, mas depois quem estava à frente da Casa da Mariquinhas na altura, um maluco, disse assim: não pode ser, vamos manter a traça tradicional.
0: Estavas a apontar para ti, Jorge.
2: Estava a apontar para mim, porque eu sempre tive o conceito da tradição e vamos manter, e então fechamos a Casa da Mariquinhas a esse tipo de estímulo e não cedemos à pressão. Abrimos sim outros negócios dentro dessa área, dentro destes horários, mas mantivemos a Casa de Fados fechada e à prova de fado à tarde.
0: Muito bem.
2: porque são coisas distintas, e então mantivemos um dos conceitos, que mantivemos o conceito tradicional. Mas depois sim, depois de 2013 a coisa explodiu e começou a Casa da Guitarra, o Ideal Clube de Fado com o Ricardo Ponce, a Casa do Fado também, portanto, surgiram inúmeros locais a dar fado à tarde, e muito bem, porque aumentamos o mercado, aumentamos a oferta e, acima de tudo, também aumentamos o trabalho para os músicos e para os artistas.
0: É bom para todos.
2: É bom para a cidade. E é bom para a cidade porque, finalmente, em 2020, a partir de 2024, mais ou menos, começamos a perceber que o Porto é um destino de fado. Não é só Lisboa, que também é muito bom, eu adoro, mas o Porto também sabe receber e também sabe dar fado aos nossos, a quem nos visita, não é?
0: E, Jorge, e a importância também de levar as casas de fado até ao palco do Caixa Ribeira, um palco diferente, mas que ali pode servir também de postal ilustrado.
2: Certo, principalmente para quem nunca visitou uma casa de fados, que não sabe o que é uma casa de fados, ali pode ter uma aproximação, se bem que não vamos servir refeições no Caixa Ribeira, mas podemos ter um bocadinho a percepção do que é uma casa de fados, mas acima de tudo também experimentar e ouvir os elencos das casas de fado, das principais casas de fado da cidade do Porto.
0: Muito bem. Jorge Couto, aqui nosso convidado, António.
1: Eu estava a pensar justamente nisso, ou seja, nestes diferentes ambientes do fado, casa de fados, com certeza, e essa vertente mais tradicional, também os outros momentos que se encontram, por exemplo, à tarde, e o festival é aqui um terceiro momento também, ou seja, também uma experiência diferente, não é, Jorge?
2: Sim, é um terceiro, é um complementar, se quiseres, de uma área, de uma música tão especial que é a nossa canção nacional, e que o fado tem muita piada, é que o fado consegue ocupar os palcos grandes, os palcos mais pequenos, as casas de fado, as tascas, as coletividades, portanto, um cafezinho numa tarde de fado vadio, os salões da Rádio Festival, por exemplo, ao vivo, da Rádio Festival, perdão, da Rádio Amália, isto é de formação profissional, não é?
0: São muitos anos.
2: Foram 3, 4 anos a fazer um programa também na Rádio Festival, que se chamava Fado Falado. Foi muito bom e foi muito enriquecedor. Portanto, o fado tem essa capacidade de conseguir preencher os vários palcos, não é? E o Palco Ribeira é quase a fita cola que vai ligar, pelo menos neste período, vai ligar o público, o turismo, o palco grande, àquela canção tão pura e tão particular e tão rica que é o fado.
1: E antes de nos despedirmos do Jorge e de passarmos, aliás, a escolha do Jorge para o final desta conversa, do Camané, uma das vozes do Festival Caixa Ribeira, Catarina, lembramos novamente que temos bilhetes para oferecer.
0: Ainda temos alguns bilhetes para oferecer aos queridíssimos ouvintes que venham ter connosco aqui ao Mercado do Bulhão. Por aqui vamos estar até bem perto do meio-dia nesta emissão especial. Entradas então para o Festival Caixa Ribeira, que vai acontecer dia 18 de julho. Jorge, então, que voz escolheste tu para o fecho desta nossa conversa?
2: Olha, eu escolhi uma das grandes vozes de sempre do fado, uma voz masculina, a cantar um dos grandes poetas do Porto. Aliás, o nosso intérprete também tem uma história muito interessante, ou tem histórias muito interessantes aqui na cidade do Porto, que o recebe tão bem. Este tema é um tema sobre o Rio Douro e que no fundo fala de amores proibidos sobre o Rio, não é? E de um grande poeta do norte de Portugal, o Pedro Homem de Melo, que tanto deu ao fado e tanto deu à cidade do Porto. E vamos ouvir o Camané com o Sei de um Rio, não é? Dá-la nome, e o Pedro Homem de Melo.
0: Muito bem, será então a proposta com que vamos fechar esta nossa conversa aqui com o Jorge Couto. E Jorge, se não for antes, lá estaremos dia 18.
2: Lá estaremos dia 18, a partir das 18h30, penso eu. As portas abrem um bocadinho mais cedo e convidamos todo o auditório da Rádio Amália, quem nos está a ouvir, para visitar as casas de fado do Porto, na Alfândega do Porco, do Porto, no Caixa Ribeiro, no dia 18.
0: Muito bem, o convite fica feito. Obrigado.
1: Muito obrigado.
0: Ora, e na altura o Jorge tinha sugerido que escutássemos Camané, e sim, Camané vai estar presente, claro, também no próximo sábado, no regresso do Festival Caixa Ribeira. No entanto, o Jorge não me levará a mal, com certeza, porque vou trazer à antena neste momento um dos nomes que vai estar presente, precisamente pelo palco Porto, onde vão estar três das casas de fado míticas na cidade do Porto, a representar, por exemplo, a Casa da Mariquinhas. Vai estar António Laranjeira, é com ele que seguimos, escutamos Caldeirada.

0: António Laranjeira, voz que vai estar ao vivo no Palco Porto, no Festival Caixa Ribeiro. O regresso acontece já no próximo sábado, dia 18. Ora, a saber, para além da Casa da Mariquinhas, vão estar também, por exemplo, a Casa Fado Maior do Porto, com Vânia Leal, e também a Casa Mal Cozinhado, com Rosinda Maria. A não perder, os horários já estão disponíveis também pelas redes sociais, por exemplo, para não perder pitada deste regresso em grande do Festival Caixa Ribeira, que regressa 10 anos depois.
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voltaste. A voz de Gisela João aqui também em escuta pelo seu Bairro Alto, que está quase no final da edição desta quinta-feira. Amanhã há mais. Até bem perto da hora certa em escuta algumas das vozes que não vai querer perder ao vivo no regresso do Festival Caixa Ribeira. Acontece já no próximo sábado. Ora, a primeira voz que por aqui vai passar é a de Patrícia Costa, ela que vai estar ao vivo no palco da sua Rádio Amália, estreia absoluta do palco da sua Rádio Amália pelo Festival Caixa Ribeira. Patrícia Costa vai estar connosco, tal como Pedro Martins, aliás, vai ser em dupla, precisamente Pedro Martins e Patrícia Costa, e também Jéssica vão estar por lá. Depois haverá tempo ainda para escutar Linita Gentil e Anabela com Paulo de Carvalho, vozes que vão marcar presença no momento em Casa da Amália ao vivo, que vai acontecer pelo palco principal. Quanto a nós, marcamos encontro para amanhã às 7. Até amanhã, boa quinta-feira, daqui a pouco notícias com Sofia Almeida e mais uma sessão de Fados Pedidos no Senhor Fado com o Senhor Joaquim Maralhas. Até amanhã.

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1: Com a Sofia Almeida. Boa tarde, Sofia.
2: Boa tarde. O Ministro da Educação garantiu esta quinta-feira que o objetivo continua a ser divulgar as notas dos exames nacionais no dia de amanhã, mas admitiu que o processo ainda depende da correção das últimas respostas que permanecem por avaliar e que não se trata de um problema do Ministro da Educação.
3: É um problema do sistema educativo. O sistema educativo tem que conseguir responder àquilo que os alunos esperam, àquilo que as famílias esperam. E neste processo...
4: Aquilo que as famílias e os alunos esperam é que amanhã as notas sejam publicadas. Há o risco de não serem publicadas, mas precisamos que nos diga com todas as palavras. Há o risco de amanhã as notas não serem publicadas.
3: Há sempre riscos. Claro, enquanto eu não tiver as provas todas corrigidas, claro que há riscos, é óbvio.
2: À chegada ao Centro de Congressos de Lisboa, Fernando Alexandre revelou que 99,3% das respostas dos exames já foram corrigidas, mas reconheceu que continuam a existir dificuldades em encontrar professores classificadores para concluir o processo.
3: Mas é a resposta que o Júri Nacional de Exames me diz. É que nós não estamos a conseguir fechar as provas porque não há professores classificadores disponíveis. Ora, eu acho que isso é muito difícil de explicar à sociedade portuguesa, porque nós estamos mesmo no fim. Nós estamos mesmo no fim. A culpa será apurada no fim. Aquilo que nós agora estamos concentrados é em resolver o problema, porque nós reunimos todas as condições tecnológicas, está tudo preparado. Aliás, durante a tarde poderão começar a ser enviadas as provas que estão fechadas para as poderem publicar amanhã. Mas, obviamente, temos que fechar todas as provas.
2: Fernando Alexandre garantiu ainda que na segunda fase dos exames este processo vai manter-se, uma vez que garante os erros foram corrigidos. Cerca de 50 manifestantes fizeram ouvir-se à chegada do ministro ao Centro de Congressos de Lisboa. Pedem a demissão de Fernando Alexandre num protesto marcado pelo Sindicato de Todos os Profissionais da Educação. A agência Lusa, um dos dirigentes nacionais do STOP, Daniel Martins, defendeu que o Ministério da Educação tem de arranjar uma solução para os alunos prejudicados pelos adiamentos da classificação dos exames e que Fernando Alexandre não tem condições para continuar no cargo. O governo português designou hoje José Nuno Barros como relator nacional para o tráfico de seres humanos no âmbito do Programa Nacional de Prevenção do Crime. A nomeação foi publicada em Diário da República e acontece numa altura em que o Parlamento está a discutir mudanças na lei. No despacho pode ler-se que o relator, que será substituído em breve pelo novo cargo de coordenador em discussão no Parlamento, vai reportar todo o trabalho da rede de apoio e proteção às vítimas de tráfico e promover a avaliação das tendências do tráfico de seres humanos, dos resultados das medidas implementadas, incluindo a recolha dos dados estatísticos, em estreita cooperação com as organizações da sociedade civil.
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1: Quinta-feira, 16 de julho, passam 7 minutos do meio-dia. Sejam então bem-vindos ao Senhor Fado, na vossa Rádio Amália, em 92.0 Lisboa, 91.0 Porto e 100.6 Setúbal. Como é hábito aqui pelo Senhor Fado, vamos, a partir do meio-dia e meia, começar a atender os pedidos que irão ser feitos em direto. Até lá, vou ler e atender os 5 pedidos que chegaram por escrito. São 5 os mails para esta quinta-feira. E vamos então para o primeiro deles, que chegou no dia 16 de junho, exatamente à meia-noite, e chegou assim: boa tarde, Maralhas. Sou a Maria José Conde, do bairro das Furnas, e peço para quinta-feira, 16 de julho, o saudoso Américo de Sousa no fado, Cavalo Russo, para dedicares à minha filha, Mónica Conde, à amiga Sara e ao meu irmão, Aurora das Furnas. Para todos vocês, um beijinho e uma boa semana. Maria José, um beijinho e votos de uma boa semana. Vou aqui enviar já os votos de parabéns aos aniversariantes deste dia, quinta-feira, 16 de julho. Estão de parabéns o jornalista Fernando Correia, que aqui saúdo, o também jornalista e ex-colega, o Hernani Carvalho, no dia em que celebra mais um aniversário, a fadista Joana Correia. Hoje estão a celebrar 10 anos de casados a Joana e o fadista Jorge Batista da Silva, que aqui saúdo também, e saúdo todos os outros aniversariantes, por exemplo, a Sílvia Raposo, a amiga da Zima Rocha, a Rosa Moreira e o Alfredo Sampaio, estão a celebrar hoje 53 anos de casados, também aniversariantes a Maria del Carmen, que nos escuta em Espanha, em Oviedo, também o Fernando Nobre, o filho da Carla Nobre, o Rogério, o filho do Carlos Pinto, o Delfo Valverde da Roja, Odivelas, a Ana Paula do Lavradio, o Fábio Filipe dos Pombais, Odivelas, o Jorge Silva, que nos escuta na Suíça, o sobrinho afilhado da Rosa Silva de Lousa, também o José Martins de Odivelas, o Francisco José do bairro de Angola, Camarate, a Filipe Oliveira Vidigal de Canessas, o António Conceição de Mértola, a Piedade Roque do Monte da Caparica, ainda aniversariantes hoje, o José Manuel Sousa de Salvaterra de Magos, a Olinda Afonso de São João da Talha, o Armando Batista de Tires, a Andréia Santos, que nos escuta na Suíça, e também a Inês Baruzeiro de Almada. Votos de parabéns e de um dia muito feliz. Recordamos Américo de Sousa e o Cavalo Russo.

Cavalo Russo, a voz de Américo de Sousa, meio-dia e 12. Vamos para mais um dos mails, também este chegado no dia 16 de junho, no caso às 8:03, e chegou assim, amigo Maralhas, para quinta-feira, 16 de julho, quero ouvir Povo Cativo, cantado pelo saudoso Fernando Maurício, que dedico à minha mulher, bem-vinda Pereira, à memória do meu irmão, Fernando Pereira, e do nosso amigo Fernando Garcia, dedicando também a toda a família e amigos, não esquecendo a Suzete, com um beijinho. Segue um forte abraço para os companheiros do Parque Campismo de Melides CCL e para toda a equipa da Rádio Amália. Um abraço deste emigrante, Eduardo Pereira, o embaixador da Moraria na Alemanha, o filho do Gutenberg. Eduardo, um abraço, bem-vindo, um beijinho muito grande. E a propósito de Fernando Maurício, relembro que será já no próximo domingo, dia 19 de julho, a partir das 15, que iremos ter mais uma vez a grande tarde de fados de tributo a Fernando Maurício, 23 anos de legado, a partir das 15 na Rua da Moraria e com transmissão em direto aqui na sua Rádio Amália, esse tributo ao eterno rei do fado, Fernando Maurício, que aqui recordamos com Povo Cativo.

Povo Cativo, a voz de Fernando Maurício, meio-dia e 17, em frente com mais um dos mails chegado pelo senhorfado@amalia.fm, mail que chegou no dia 12 de julho, às 21h55. Boa tarde, amigo Maralhas, venho pedir para dia 16 deste mês a lenda de uma guitarra por Maria da Nazaré, de quem eu era muito amigo. Para dedicar à minha Cinderela, ao Sr. Aurora das Furnas e a toda a equipa desta fabulosa rádio, com um grande abraço e carregue com força no botão encarnado. Manuel Pinto, do Monte Abraão. Amigo Manuel, um forte abraço. Votos também de uma excelente semana. Recordamos Maria da Nazaré e a lenda de uma guitarra.

A lenda de uma guitarra, a voz de Maria da Nazaré, meio-dia e 21. Vou ler e atender o penúltimo dos 5 pedidos chegados por mail. Mail este que chegou no dia 14 de julho, às 12h36. Boa tarde, sou a Mariana Conde de Avignon e gostava de ouvir no dia 16 de julho, quinta-feira, Amália Rodrigues em Ai Moraria, para dedicar aos amigos habituais e a toda a equipa da nossa Rádio Amália, com beijocas grandes e doces e muitos chicorações. E até para a semana e sempre na escuta. Mariana, um beijinho muito grande, votos de continuação de uma excelente semana. Amália Rodrigues, Ai Moraria.

Ai, Moraria, a voz de Amália Rodrigues, meio-dia e 25, vou ler e atender o último dos 5 pedidos chegados por mail, mail que chegou ontem, dia 15, às 21h09, aniversário de 16 de julho. Olá, amigo Maralhas, cá estou eu, mais uma semana, e desta vez para ouvir Tino Ferreira no fado Amor de Pai. Com este fado, gostaria de agradecer a todos aqueles que gostam e pedem para ouvir Tino Ferreira. É sinal que ele não foi de todo esquecido, apesar de já não estar entre nós. Gostaria de dedicar à minha sobrinha Leonor Ferreira, que dia 16 de julho faz 4 aninhos. Muitas felicidades e tudo de bom, e agradecemos do fundo do coração, pois é sempre bom poder recordar uma voz tão bonita. Até para a semana, Beatriz Fraga. Beatriz, um beijinho para si, um beijinho muito grande e muito especial para a pequenina Leonor Ferreira, que faz hoje 4 aninhos. Votos de parabéns. Vamos recordar Tino Ferreira, Amor de Pai. Entretanto, podem já começar a ligar para os pedidos em direto. 21 010 5740 é o número de telefone. Lembro a frase a dizer a quando do pedido há em direto: fábrica dos óculos de Odivelas, os seus olhos merecem o melhor, e com um espaço infantil.

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3: Claro, aqui na sua Rádio Amália, quinta-feira, 16 de julho, meio-dia e 31, vamos para o primeiro dos pedidos já em direto. Recebo a Ema Nunes, de Alcanede. Menina Ema, boa tarde.
4: Boa tarde, é a sua primeira, uma quinta-feira.
3: É verdade, hoje é a primeira, a camisola amarela.
4: Camisola amarela. 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
3: Muito bem, e quem nos vai pedir, Ema?
4: Quero ouvir a Fábrica do Verdão em oitava cor.
3: A oitava cor. E as dedicatórias?
4: As dedicatórias é para Mariano Conde, para a Albertina de Passos Arcos, para o Sr. António Lázara, aqui para a minha família e para a sua também. E para o senhor Artur Batalha.
3: Sim, senhores, o nosso Artur Batalha.
4: E se lhe abrir a porta para a próxima quinta-feira, estou aqui.
3: Fica encontro marcado, Ema. E se tal acontecer, será novamente um gosto receber por aqui a Ema Nunes, que nos escuta no Conselho de Santarém, em Alcanede, de onde nos pediu Fábia Rebordão e a oitava cor. Ora, Fábia Rebordão e Jorge Fernando vão repartir o palco Caixa no Caixa Ribeira já no próximo sábado, dia 18 de julho, duas das extraordinárias vozes para o grande festival do Fado, Caixa Ribeira, na cidade do Porto. 10 anos depois estamos de regresso com o Caixa Ribeira e no palco Caixa iremos ter então em dueto Jorge Fernando e Fábia Rebordão. E já agora digo-vos que o palco Caixa fica no estacionamento da Alfândega do Porto, no Caixa Ribeira. Por lá estaremos então no próximo sábado. Vamos ficar com a voz da Fábia Rebordão, a oitava cor, mas Jorge Fernando e a Fábia Rebordão vão deixar aqui, já a seguir, um convite.
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1: E o especial de hoje, o Caixa Ribeira, é precisamente sobre as vozes, ou a propósito das vozes de Fábia Rebordão e Jorge Fernando, que irão atuar em dueto já no próximo sábado, 18 de julho, no Caixa Ribeira, a não perder mais logo, entre as 20 e as 21, o especial Caixa Ribeira. Meio-dia e 38, vamos até Casal de Câmara. Irene Costa, boa tarde.
2: Boa tarde, senhor Joaquim Maralhas.
1: Viva, Irene, como está?
2: Bem. Grande Amália.
1: Por aqui tudo bem. E a Irene, como está?
2: Vai-se andando, obrigada.
1: E de regresso aqui ao Sr. Fado. Já lá vamos ao pedido, vamos à frase.
2: À fábrica de óculos de Odivelas, os seus olhos merecem o melhor e também com espaço infantil.
1: E quem nos vai pedir?
2: Vou pedir o António Mourão, se puder ser, ou a razão da minha vida.
1: E as dedicatórias, Irene?
2: Olha, uma dedicatória, mais uma homenagem às minhas estrelinhas que já partiram, aos meus pais e ao meu marido, faz agora um ano que ele partiu. E a alminha também da nossa Rosa Dantas, e para quem gosta de fado, e principalmente do Mourão, e para o Rádio Amália, para vocês todos, são uma equipa excelente.
1: Muito, muito obrigado em nome de toda a equipa, Irene.
2: Sim, com muita saúde e beijinhos para todos.
1: E até?
2: Até para a semana, se Deus quiser, se conseguirmos,
1: né? E se conseguir, será um gosto, novamente, Irene, recebê-la aqui pelo Sr. Fado, a Irene Costa, que nos pediu para recordarmos António Mourão, ó razão da minha vida.

0: Oh, razão da minha vida, a voz de António Mourão, meio-dia e 43, vamos até à Sobreda. Caro amigo Carlos Esteves, boa tarde.
1: Boa tarde, Sr. Maralhas e todos os ouvintes. 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
0: Muito bem, já agora, continuação, eu sou um queixinhas, continuação de bom almoço para si e para um dos netos, para o Diogo.
1: Para o neto,
0: posto a certeza. Continuação.
1: Trazer-me um bocadinho, ainda estamos ali a morder qualquer coisa.
0: Oh, Carlos, atrasado estou eu, porque só lá a partir das duas e tal. Mas pronto, cada um tem o que merece, não é?
1: Também para quem trabalha duas horas por dia.
0: Eu acho que devia ser duas horas de trabalho com uma de descanso. Bom.
1: Não se pode falar a verdade.
0: Quem vamos ouvir, amigo Carlos?
1: Vamos ouvir o Príncipe, as melhores dele, espero que esteja a correr bem, o Artur Batalha. Mundo de Inverno.
0: Mundo de Inverno. E as dedicatórias?
1: As dedicatórias, sempre é para a minha esposa e família. Vai para o Daniel, que o gajo está-se a portar muito bem. E vai para o Sr. Aurora das Furnas. Um grande abraço. E vai para o Rui Sobral da Suíça.
0: Sim, senhor. Olha, um abraço ao Rui também.
1: O António Araújo com uma... Como a falta d'água,
0: Araújo.
1: Um abraço, que aquilo é complicado.
0: Pois, não pode ser.
1: Aquilo, isto, pois, isto. Aquilo, a falta d'água, falta de higiene. E até passo o ano e tudo bom.
0: Com um forte abraço, Carlos. Um abraço para si, um abraço para o seu neto, para o Diogo, que está aí a almoçar consigo, e um beijinho especial para a sua mãe e para a sua esposa também, claro. Ora, Artur Batalha vai trazer-nos Mundo de Inverno e relembro, iremos ter dia 25 deste mês, dia 25 de julho, a homenagem a Artur Batalha, o Príncipe do Fado, dia 25 de julho, pelas 9 da noite, no Largo do Chafariz de Dentro, aqui em Lisboa, em Alfama, com vozes fantásticas, com os músicos na guitarra portuguesa o Sandro Costa, na viola o Ivan Cardoso e no baixo o Máximo Ciuro, Jorge Fernando, Filipa Cardoso, Fábio Rebordão, Nuno da Câmara, Câmara Pereira, Luís Caeiro, Pedro Galveia, Jaime Dias, Diogo Rocha, Vítor Miranda, Ana Marta, Catarina Rosa, Diolinda de Jesus, Carolina Gomes e 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

0: Mundo de Inverno, a voz de Artur Batalha, meio-dia e 50, ou se preferirem, estamos agora a 10 minutos das 13, vamos até Carenque, onde está o nosso José Graça. Amigo José, boa tarde.
1: Muito boa tarde, Sr. Joaquim Maralhas.
0: Boa tarde, Sr. José, como está?
1: Tudo bem.
0: E de regresso, aqui é o Sr. Fado.
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0: Muito bem, Fábrica dos Óculos de Olivelos, seus olhos merecem o melhor, e acrescento eu, por isso é que existe a Fábrica dos Óculos de Olivelos, e com esse espaço infantil. E de regresso, o nosso José que nos vai pedir...
1: O Fadinho, o Joaquim Maralhas.
0: Amigo Joaquim Maralhas, a voz do Vítor Ribeiro, com certeza. E as dedicatórias, amigo José?
1: Olha, é para a minha companheira Maria da Glória, é, para o vizinho, que está sempre à espera que eu peça, esteja sempre a fazer o pedido, que é o Acácio, um amigo meu que trabalha na SEMAS, que está sempre a ligar quando ouve, o Adérito.
0: Sim, senhor.
1: Trabalha na SEMAS da Amadora, na altura. E para toda a equipa do Rádio Amal, que são excelentes.
0: Muito obrigado, José.
1: E para si, um grande abraço.
0: Então, e não falta nada?
1: É pá, se me abrirem a porta, eu passo, mas não estarei cá.
0: E será um gosto, José. Um forte abraço. Continuação de uma excelente semana também para o nosso José Graça, que nos pediu o fado amigo Joaquim Maralhas, a voz de Vítor Ribeiro, a quem envio, claro, um forte abraço.

0: Maralhas.
1: Amigo Joaquim Maralhas, a voz de Vítor Ribeiro. Ficámos a 5 minutos das 13. Viajo até ao norte, até Candal, Vila Nova de Gaia. Menina Emília Nogueira, boa tarde.
2: Boa tarde.
1: Como é que estão a menina Emília e o seu marido?
2: Tudo bem, muito obrigado. Graças a Deus, está tudo bem.
1: Ainda bem, folgamos em saber que está tudo bem por aí e que está de regresso a nossa Emília. Já lá vamos ao pedido, vamos à frase.
2: Vamos. 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E com um espaço infantil.
1: Certíssimo. E quem nos vai pedir, Emília?
2: Fernando Farinha, Belos Tempos.
1: Belos
2: Quero lembrar os belos tempos que passei com o meu marido.
1: Ora, muito bem. Vamos recordar aqui uma das grandes vozes do fado, Fernando Farinha. E as dedicatórias, Emília?
2: As dedicatórias é para o meu marido, é para a família do Sr. Joaquim Maralhas, é para dedicar a minha irmã Adelaide, que eles agora também ouvem a Rádio Madre, e para o meu cunhado Garcia.
1: Muito bem.
2: E para todo o auditório. Aí mando um beijinho grande, que ainda não tive oportunidade, ao filho da Dona Rosa.
1: Ao Luís Miguel, com certeza.
2: Ao Luís Miguel Dantas.
1: Com certeza.
2: Um beijinho para ele.
1: E quanto a nós, menina Emília?
2: Para a semana.
1: Com um beijinho grande, continuação de uma boa semana, Emília, para si e para o seu marido, claro, e um agradecimento por nos terem por vossa companhia, a vossa Rádio Amália, aí mais a norte, no Candal, Vila Nova de Gaia, onde nos vão escutando através dos 91.0 para o Grande Porto. Recordamos Fernando Farinha e Belos Tempos.

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3: E também a sua sessão de fados pedidos à hora do almoço, aqui na sua Rádio Amália. Passam 2 minutos da 1 da tarde, vamos até ao Feijó. Menina Manuela Balbino, boa tarde.
4: 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Boa tarde, Sr. Maralha.
3: De regresso, a nossa Manuela Balbino, aqui ao Sr. Fado, quinta-feira, dia 16 de julho, para ouvirmos quem, Manuela?
4: Carlos Cruz, Fado lá longe.
3: Fado lá longe, na voz do Carlos Cruz, e as dedicatórias?
4: Dedicatórias vou dedicar à Florinda e suas irmãs, à Dona Odete Miranda, com grande beijinho, a continuação dos melhores, aqui para o meu filho, e para os vezes, e até para a semana, para ir para o Rádio Amália também.
3: Muito, muito obrigado, Manuela. Com um beijo muito grande e um bom fim de semana também para a nossa Manuela Balbino, do Feijó. E a propósito do Feijó, deixo-lhe este convite para mais logo, hoje, quinta-feira, dia 16 de julho, a partir das 20, o jantar, e depois os fados no Clube Recreativo do Feijó, onde espero poder contar com a presença de, entre muitos amigos que se juntam habitualmente a nós, do Carlos Cruz, a quem envio um forte abraço e rápidas melhoras. Convite então para logo, quinta-feira, no Clube Recreativo do Feijó, para mais uma quinta-feira de fados.

0: O Fado Lá Longe, a voz de Carlos Cruz, 13:07. Vamos até Oliveira do Douro. Caro amigo Rui Silva, boa tarde.
1: Amigo Maralhas, boa tarde.
0: Como é que estamos por aí, Rui?
1: Tudo bem para cá, está tudo mais ou menos.
0: Tudo tranquilo?
1: Tudo bom, está um verãozinho muito bom.
0: Ora, muito bem.
1: Ora bem, sabe que eu dos óculos de Odivelas, que os seus olhos merecem melhor e com um espaço infantil.
0: Certíssimo. E quem vamos ouvir, Rui?
1: Pato Bandeira, Cor da Amizade.
0: E as dedicatórias?
1: A dedicatória é para a minha Rádio Amália, para o meu grande amigo Maralhas e família, e para todo o pessoal que ouve a Rádio Amália, e para a minha família toda, e para os meus grandes amigos também. E até para a semana, se Deus quiser.
0: Com um forte abraço, Rui, e uma boa semana também para o nosso Rui Silva, que nos escuta em Oliveira do Douro. Pediu-nos A Cor da Amizade, letra de Joaquim Pessoa, música e voz de Paco Bandeira, que vamos escutar já a seguir. E eu, entretanto, aproveito aqui para enviar um beijinho também para Norte, para o Sobrado de Valongo, onde nos escuta a Maria Augusta Monteiro. Menina Maria Augusta, é para dizer que o postalinho chegou 5 estrelas. Muito, muito grato pela simpatia, pelo carinho que tem por todos nós.

0: A Cor da Amizade, voz de Paco Bandeira, aqui na sua Rádio Amália, 13 e 12. Recebo agora o Guilhermino Silva, de Albarraque. Amigo Guilhermino, boa tarde.
1: Boa tarde, amigo Joaquim. 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
0: Muito bem, e de regresso o nosso Guilhermino. Está tudo bem, Guilhermino?
1: Está tudo 0-0 aí.
0: Ah, eu ia perguntar, a caminho do almoço, não é?
1: Vou entrar em jogo daqui a bocadinho, depois o meu amigo faz a segunda parte.
0: Enquanto isso, quem nos vai pedir, Guilhermino?
1: É a Dona Celeste Rodrigues, da Renda das Áudias.
0: Com certeza, vamos recordar aqui a Dona Celeste.
1: Para dedicar à minha esposa, aos meus filhos e a todos vós aí da Rádio Amália e a todos os ouvintes também. Pronto, e um bom fim de semana e até para a semana.
0: E já agora, votos de um bom almoço, Guilhermino.
1: Também para si também.
0: Bem-aja e tudo de bom para o nosso Guilhermino Silva, que nos pediu para recordarmos Celeste Rodrigues e a lenda das algas. Relembro também o número de telefone a ligar para os pedidos em direto aqui no Senhor Fado, 21 010 5740, e lembro também a frase do nosso patrocinador, Fábrica dos Óculos de Odivelas: os seus olhos merecem o melhor, e com um espaço infantil.

0: Celeste Rodrigues e a Lenda das Algas, 13 e 17, quinta-feira, 16 de julho, vamos até ao Samuco. Caro amigo António Dourado, boa tarde.
1: Boa tarde, amigos de Guimarães, como está? Passou bem?
0: Por aqui tudo bem, como vão António e a Lourdes?
1: Vamos indo, mais ou menos, olha, com um bocado de calor e um bocado de exagerado, mas é para todos.
0: Pois é, e temos que tomar cuidados, não é? Cuidados, António. Pois. Ora, então vamos à frase antes do pedido.
1: A fábrica dos óculos de Odivelas, seus olhos merecem melhor e também com espaço infantil.
0: Muito bem. E quem vai querer ouvir, António?
1: António de Severino, da Montanha Azul, que a minha esposa gosta muito.
0: Com certeza. E as dedicatórias?
1: As dedicatórias de Santa Maria José Serafim, ao António Domingos de Montijo e ao Carlos Marinheiro de Alcochete. E a todos os ouvintes. Olha, já agora o Olino Matos também, que... O Carlos Minha costuma dedicar, e eu encontro quase todos os primeiros sábados de cada mês no mercado da Atalaia, e ele fala-vos sempre: estou a Rádio Mal, eu vi a
0: Muito bem, fica também a dedicatória, claro.
1: E quando abraço, até para a semana, se Deus quiser.
0: Ah, eu ia perguntar, e quanto a nós? Ora, está tudo conversadinho, contadinho, com um até para a semana. António, um abraço para si, um beijinho para a sua mulher, para a Lourdes, e continuação de uma boa semana, claro. António Severino, vamos recordá-lo com A Montanha Azul.

0: António Severino e a Montanha Azul, 13h23. Vamos até ao Montijo, onde está a Maria Simões. Menina Maria, boa tarde.
1: Boa tarde, Sr. Joaquim Medalha. Está tudo bem consigo e com a família?
0: Graças a Deus, por aqui tudo bem e por aí, menina Maria.
1: Olha, Sr. Medalhas, vais vivendo um dia de cada vez. Pouco bem já, mas
0: tem
1: é
0: que ser,
1: vida.
0: Tem
1: é
0: que
1: vida.
0: Ser com calma, não é, Maria?
1: É, sim, senhora.
0: Tem que ser com calma. Então vamos, vamos à frase antes do pedido?
1: Olha, a frase é: fábrica dos óculos de Odivelas, os seus olhos merecem o melhor. E agora, com o espaço infantil.
0: Certíssimo. E quem nos vai pedir?
1: Olha, eu queria ouvir o Marco Paulo, eu tenho dois amores.
0: Com certeza.
1: E os meus dois amores são os meus filhos, a minha filha e o meu filho.
0: Muito bem, o seu filho fez anos na terça-feira, não foi?
1: Foi, sim, senhor.
0: Sim, senhor. Parabéns e um forte abraço para ele.
1: Obrigada.
0: E um beijinho especial para si, claro, Maria.
1: Obrigada. Também fez anos que ele nasceu, que eu tive. Pois, com certeza.
0: Então, as dedicatórias, para além dos filhos, claro.
1: As dedicatórias, em princípio, é para ele. Ele não me está a ouvir porque está a servir os almoços e namoro. Mas quanto é a intenção? E é para ele, é para a minha vizinha, Dona Julieta, me deve estar a ouvir, os meus compadres também, me deve, não sei se me estão a ouvir se não, mas é para eles também, é para a Dona Hilda de Sol Posto, como é que se diz?
0: É Hilda Sol Posto, da Penalva, sim, senhor.
1: Sim, exato, também gosto de ouvir, para a senhora Dona Rosa Ferreira, que é um amor, que eu gosto muito de ouvir as conversas dela, para mim tem muito valor, para todos os doentinhos e ouvintes da Rádio Amália, para todos os que trabalham na Rádio Amália.
0: E não falta nada.
1: Pronto, e não há para mais ninguém. Olha, e até para a semana, se Deus quiser.
0: Com um beijinho grande, Maria. Um beijinho muito grande para a nossa Maria Simões, que nos escuta no Montijo. Pediu-nos para recordarmos Marco Paulo. Eu tenho dois amores.

0: Marco Paulo e Eu Tenho Dois Amores, 13h29, quinta-feira, 16 de julho, vamos até à Boba dela, onde está a nossa Maria José Camões. Menina Maria José, boa tarde.
1: Muito boa tarde, Sr. Baralhas. Eu vou dizer a frase: fábrica de óculos de Odivelas, os seus olhos merecem agora e também com o espaço infantil.
0: Muito bem, está de regresso a nossa Maria José, que nos vai pedir...
1: A Maria Teresa de Noronha, no Fado das Horas. O Sr. Baralhas é um apresentador excepcional.
0: Oh, Maria José, muito obrigado.
1: O Sr. Baralhas podia ser primeiro-ministro do nosso país.
0: Nesta altura...
1: O Sr. Baralhas é uma pessoa para todos os ouvintes. Não faz distinção nem deste, nem daquele, nem do outro.
0: Ora, essa é verdade, é verdade.
1: Agradeço-lhe imenso a sua gratidão. Muito obrigada.
0: Ora, essa eu é que agradeço em nome de toda a equipa.
1: Vou mandar um beijinho aqui para o meu vizinho, o Luís Miguel Dantas. Coitadinho, já se vai confirmando, a vida é assim. A vida a gente tem que se viver conforme ela aparece. E agora vou às dedicatórias, Sr. Baralhas. Mandar um beijinho para a Dona Cristina Pinto das Galveias, um beijinho para ela. Para a Dona Olga Gabriel, um beijinho para ela, de Lebati. E para a Dona Fátima Gonçalves, um beijinho também para ela e as melhoras. Não esquecendo meus sobrinhos de Braga, Rosa Schneider e Ricardo Schneider, um beijinho para eles. E para o Sr. Baralhas, para a sua esposa, para os seus meninos, para a sua nora e para o seu netinho, tudo bom e muito obrigada pela atenção que me dispensa. Você é uma pessoa excepcional.
0: Oh, Maria José, eu é que agradeço.
1: Muito obrigada e muita saúde, é que é desejo para si e para todos.
0: Igualmente, Maria José, com um beijinho de grande e eu agradeço, retribuo também, claro, toda essa simpatia e todo o carinho, faço em meu nome e em nome de toda a equipa da sua Rádio Amália. A Maria José Camões pediu-nos Maria Teresa de Noronha, que aqui recordamos com o Fado das Horas.

0: Maria Teresa de Noronha e o Fado das Horas, quinta-feira 16 de julho, a viagem agora é até à cidade do Porto. Menina Vitória Couto, boa tarde.
1: Boa tarde, Baralhas.
0: Como é que está a menina Vitória?
1: Eu sou para dedicar a minha filha no dia 7, que fez anos. Pois, eu a correr, mas não é para nada.
0: Mas já lá vamos. Então eu já vou tomar aqui nota.
1: Agora vou fazer eu anos no dia 7.
0: Então, espera, Vitória, vamos com calma para eu depois registar, mas vamos à frase primeiro.
1: Olha, a frase é a frase que eu ouvi delas, e os outros que dizem. Que os seus olhos precisam ir.
0: Não, eu vou lhe dizer daqui. Eu ajudo, não tem problema. Fábrica sim, dos óculos sim. De Odivelas. 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O melhor e com o espaço infantil. O espaço então, infantil. Antes do pedido, vamos lá aqui rapidamente esclarecer. Ora, a Vitória faz anos quando?
1: Dia 7 de agosto, que eu já disse, e meu filho faz 8.
0: E o seu filho, como é que se chama o seu filho?
1: Jorge Manuel.
0: Couto. E tinha mais alguém que aniversário?
1: Não era nada, era só para a minha filha que eu queria lhe dizer.
0: Como é que se chama a sua filha? Como é que se chama a sua filha, Vitória?
1: Estela Maria.
0: Estela Maria, e fez anos
1: Estela
0: quando?
1: Estela Maria. Eu fiz no dia 7 deste mês.
0: Fez dia 7 de julho. Pronto, julho. Muito bem, já registei. 7 e 8 de agosto, a Vitória 7, o filho, o Jorge, o 8. E no dia 7 de julho, a Estela Maria Couto, a sua filha, fez anos. Então, quem é que vamos ouvir?
1: Olha, o Ricardo Ribeiro é o aniversário.
0: O aniversário, com certeza, e as dedicatórias.
1: As dedicatórias é para eles, só para os meus filhos. Olha, e sua casa, está tudo bem?
0: Graças a Deus, tudo com saúde,
1: graças
0: Vitória.
1: Graças a Deus.
0: Também. Haja saúde, o resto lá se arranja,
1: digo,
0: não é?
1: Também digo. Isto está tão mal, mas que Deus nos abençoe.
0: É mesmo,
1: abençoe,
0: Vitória.
1: Os pais, abençoe as crianças que... Isto é
0: bem
1: o
0: precisamos, que bem precisamos, não é, Vitória?
1: É o cúmulo, que não tem aquele homem que está preso, matou a criança, portanto, 3 meses, credo, é gente de graça.
0: Não, às enfim, vezes não percebemos no mundo
1: Deus
0: onde vivemos.
1: Deus os guarde e guarde os pais.
0: Claro, com certeza.
1: E abençoe os pais
0: com
1: e os avós.
0: Com certeza.
1: O avô, quando vier aqui ao ponto, eu vou lhe dar uma baralha.
0: Vitória, e quanto a nós, marcamos já encontro para quando?
1: Olha, se me deixarem entrar para a semana, ou para quando? Olha, para os meus anos, já não estou a pedir para a semana.
0: Ah, mas até lá temos tempo, é dia 7 de agosto, vamos marcar encontro para antes, e se for já na próxima semana, será excelente voltar a recebê-la por aqui, Vitória. Um beijinho muito grande, vamos ficar com a voz de Ricardo Ribeiro e o fado aniversário. E a propósito, Vitória, a propósito da cidade do Porto, não se esqueça.
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0: Ricardo Ribeiro e aniversário, 13h42, regresso à cidade do Porto, onde está o nosso Manuel Sequeira. Amigo Manuel, boa tarde.
1: Boa tarde, Samaralhas, como está?
0: Eu por aqui estou muito bem, e o seu Manuel?
1: Eu também estou, Samaralhas.
0: Já foste, Samaralhas,
1: já
0: não é?
1: Já foste, Samaralhas.
0: Até esta hora.
1: Nem consideração, tipo café.
0: Mas o culpado sou eu, porque não o atendi
1: pois
0: mais
1: é.
0: Cedo, não é?
1: Pois é uma pena.
0: Ô Manuel, de regresso aqui ao Sr. Fado, é um gosto voltar a recebê-lo por aqui. Já lá vamos ao seu pedido, vamos à frase.
1: Ora, a frase é assim: de fábrica dos óculos de Odivelas, os seus olhos merecem melhor e também com espaço infantil.
0: Muito bem, e quem nos vai pedir?
1: Criana Tércia Maria, Ruas do Porto.
0: Ruas do Porto, para quem as não conhece,
1: vem... Quem não conhece, exatamente, como vai haver agora, depois no sábado. Sim. Podem vir para aqui perder-se, assim já ficam mais orientadas.
0: Portanto, a Ana Tércia Maria vai-nos trazer aqui as ruas do Porto. E as dedicatórias, amigo Manuel?
1: Olha, para a minha flor Margarida, que é a minha mulher, para a minha paixão, que é a minha neta, e para mais ninguém. Depois, para a semana, a ver se eu peço para o meu irmão gêmeo, mas isso aí é outra música.
0: Pronto, com certeza. Não, é para o Manuel de Torres Vedras?
1: Não.
0: Esse é o seu homónimo, o Manuel Sequeira, também, de Torres Vedras.
1: Não, mas não é para esse.
0: É para outro.
1: É para aquele longe, que está longe.
0: Ah, muito bem.
1: Isso é no meu dia.
0: Muito bem, sim, senhor. E que tem ali a mesma idade, se não me engano.
1: Exatamente, não é? Tem a mesma idade, senhor. Não é o mesmo dia, só que somos gêmeos.
0: Pois, com
1: só
0: certeza.
1: Só que eu sou verdadeiro e ele é falso.
0: Pois, e se
1: é. Eu não gostou disso.
0: Eu não sou de intrigas, mas segue daqui um abraço que atravessa o Atlântico todo, mas enfim.
1: Exatamente, tudo, pá. Vou ver se arranjo depois uma música de Mário, da mula da cooperativa, que deve ser boa para ele, pois, que ele gosta disso.
0: Ele gosta é de confusões. Bom, mas enfim.
1: Enfim, é lá com ele.
0: Um abraço aqui ao Donald. Pronto, ora.
1: Olha, com estima e à sua família, toda a gente.
0: Beijo, Manuel.
1: Ouvintes da Rádio Amália, porque nós estamos aqui. Eu não os conheço, mas não há problema.
0: Fazem parte já da família, claro que sim, como faz o nosso Manuel Sequeira, que nos escuta na cidade do Porto, sempre bem disposto. Pediu-nos então na Tércia Maria e Ruas do Porto.

0: Águas do Porto, a voz de Natércia Maria, aqui na sua Rádio Amália. Nesta quinta-feira, dia 16 de julho, vamos para mais um pedido em direto. E agora a viagem até ao Montijo, onde está o nosso António Domingos. Amigo António, boa tarde.
1: Olá, muito boa tarde, amigo Baralhas.
0: Como é que estamos, amigo António?
1: Ora, cá estamos, mais um dia de cada vez, para a gente ir vivendo.
0: Tem que ser com calma, não é, António?
1: Para ver a nossa Rádio Amália.
0: Tem que ser com calma e é sempre um gosto recebê-lo por aqui, amigo António.
1: Igualmente, amigo. Ora, fábrica dos óculos e audivelas, porque os seus olhos merecem o melhor. 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
0: Muito bem. E de regresso o nosso António, que nos vai pedir...
1: Eu gostava de ouvir, se tivesse favor, a Maria do Salmeiro e o Gonçalo.
0: O Gonçalo Salgueiro com a homenagem a Santa Maria.
1: Com homenagem a Santa Maria.
0: Com certeza. E as dedicatórias, António?
1: As dedicatórias é aqui para a minha esposa, e é aqui para o amigo Baralhas e sua família, para o grande amigo António Dourado e sua esposa Lourdes, para o meu amigo Zé Manuel Ribeiro, e também lá para Alcochete, lá para a casa do Sporting.
0: Sim, para o núcleo sportinguista de Alcochete, com certeza.
1: Onde está o nosso...
0: O Carlos Matos. O Carlos Marinheiro.
1: O Matos.
0: Sim, para senhor.
1: Um grande abraço e um bom fim de semana, Sr. Maralhas.
0: Com um forte abraço, amigo António.
1: Muito obrigado e até à próxima.
0: E um até à próxima, e se for já na próxima semana, será um gosto voltar a receber de novo aqui o nosso António Domingos, que nos escuta no Montijo e que nos pediu para fecho do Sr. Fado, nesta quinta-feira, dia 16 de julho, a homenagem a Santa Maria, às vozes de Maria do Sameiro e Gonçalo Salgueiro. Depois, às 14h, ou às 14h, se preferirem assim desta forma, vamos ter as notícias com a Sofia Simões, a seguir o programa Casa Portuguesa com o António Vieira. Eu estarei de regresso mais logo, entre as 20 e as 21h, para mais um especial Caixa Ribeira, o Caixa Ribeira que acontece já no próximo sábado, dia 18 de julho, na cidade do Porto. 10 anos depois, estamos de regresso com o Caixa Ribeira à cidade do Porto e com vozes extraordinárias para esse dia 18 de julho. E o especial Caixa Ribeira de hoje irá trazer-nos e iremos falar sobre Jorge Fernando e Fábia Rebordão, que irão atuar em dueto no palco O Caixa, já agora às 18h15 de sábado 18 de julho. A não perder então o especial Caixa Ribeira, mais logo entre as 20 e as 21. Quanto ao Sr. Fado,

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8: Informação na Rádio Amália com Sofia Simões. Boa tarde, Sofia.
9: Muito boa tarde. O PS acusa o Ministro da Educação de responsabilizar os professores pela classificação dos exames nacionais. O deputado socialista Marcos Prestrelo acusou hoje o Ministro da Educação pelo caos instalado e exigiu ao Executivo que apresente um plano de contingência até sexta-feira.
10: A responsabilidade não é dos professores. Ao contrário do que disse hoje o Ministro da Educação, há vários professores a afirmarem publicamente que não foram chamados a classificar exames. A ideia que há falta de professores para classificar exames, que os professores não se oferecem para classificar exames, estão indisponíveis para o fazer, é uma ideia que é contrariada e negada pelos professores. O Partido Socialista, repito, tudo fará para manter a pressão política sobre o Governo, para que o Governo responda o que está a passar e apresente um plano para isso.
9: O dirigente socialista falava aos jornalistas no Parlamento em reação às declarações desta manhã do Ministro da Educação, que disse faltarem professores para classificar os exames nacionais de algumas disciplinas. Também a Iniciativa Liberal, o LIVRE, o PCP e o Bloco de Esquerda exigiram hoje ao Ministro da Educação que assuma as responsabilidades sobre as falhas no processo de correção digital dos exames nacionais e que nem pense em culpar os professores por eventuais atrasos. Declarações dos partidos também na Assembleia da República. Já o Ministro da Educação, Fernando Alexandre, admitiu que as pautas os exames nacionais do ensino secundário poderão não ser afixadas amanhã, conforme previsto, se ainda houver provas por classificar.
11: Há sempre riscos, claro. Enquanto eu não tiver as provas todas corrigidas, claro que há riscos, é óbvio.
9: O Ministro da Educação, esta manhã à chegada ao Centro de Congressos de Lisboa, revelou ainda que 99,3% das respostas dos exames já foram corrigidas. Amanhã será então um dia decisivo para a fixação ou não das pautas dos exames nacionais. Entretanto, a Federação Nacional dos Professores já reagiu às declarações desta quinta-feira do Ministro da Educação. A FENPROF, em conferência de imprensa, acusou Fernando Alexandre de não assumir a responsabilidade política pelo fracasso da sua atuação, tentando culpar os professores pelos atrasos. Também o Sindicato de Todos os Profissionais da Educação manifestou-se esta manhã frente ao Centro de Congressos de Lisboa para pedir a demissão do Ministro da Educação. E o caos instalado na correção digital dos exames nacionais deverá colocar o Governo sob forte pressão no debate sobre o Estado da Nação, marcado para daqui a sensivelmente 1 hora no Parlamento. O Sindicato dos Técnicos de Emergência Pré-Hospitalar acusou hoje o Presidente da República de ser cúmplice das consequências que a nova lei orgânica do INEM pode provocar. O Presidente do Sindicato, Rui Lázaro, em declaração à agência Lusa, apelou aos deputados para que revoguem o diploma.
12: Eu diria que não considerou como nós esperaríamos todas as preocupações que nós deixamos. Nós demonstramos a forma como aquilo que, como esta lei orgânica, prejudica os cuidados aos cidadãos. Mesmo assim, o Sr. Presidente da República decidiu promulgá-la, pois foi conivente e, para nós, é neste momento o cúmplice das consequências que podem antevir desta nova lei orgânica, caso não seja rapidamente revogada na Assembleia da República.
9: Presidente, o sindicato salientou ainda que os técnicos de emergência pré-hospitalar não podem aceitar o acentuar do desmantelamento do INEM, alegando que com esta nova orgânica o Instituto vai passar a prestar um pior serviço aos cidadãos. O sindicato realçou que o novo modelo está fortemente centralizado em Lisboa, uma vez que elimina as 4 delegações regionais do INEM. Quase 300 turistas foram apoiados nos últimos 5 anos pela APAV, a maioria de nacionalidade europeia, e foram vítimas de mais de 400 crimes e outras formas de violência, segundo a Associação Portuguesa de Apoio à Vítima. Em relação aos crimes e formas de violência, a violência doméstica é o mais registado, representando 41,7% dos casos, acompanhados pela APAV, seguido dos crimes sexuais, ofensas à integridade física e crimes patrimoniais. A Presidente da Câmara Municipal de Setúbal pediu a suspensão de mandato por questões de saúde. Maria das Dores Meira pediu a suspensão por 3 meses para recuperar de uma intervenção cirúrgica bem-sucedida. Em comunicado à autarquia, adiantou que Maria das Dores Meira, eleita pelo Movimento Independente de Setúbal de volta, será substituída pela vice-presidente do município, Maria do Carmo Tiago. A informação está de regresso às 3. Até já.
0: 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Boa tarde.

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1: Seja então muito bem-vindo a mais uma edição desta Casa Portuguesa, edição desta tarde de quinta-feira, dia 16 de julho. Daqui a pouco temos o Fandango do Cartacho, trazido pela Filipa Maltieiro, mais à frente também Raquel Tavares, o Pedro Moutinho, para ouvir. Antes disso, este dueto fantástico e inesquecível, Marco Rodrigues com Carlos do Carmo, em O Homem do Saldanha. Boa tarde.

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Trigueirinha para a voz da Raquel Tavares. Muito boa tarde a todos. Seguimos com Pedro Moutinho e tomamos um copo de sol. Depois temos Iolda Diniz, Ana Sofia Varela e nova edição da rubrica Sei de um Rio.

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1: Será que a cultura é cara? Sim, não é barata, mas a incultura é ainda mais cara. Quem o disse foi a Sofia de Mel Brainer, uma das maiores e mais influentes poetisas do século XX, que se distinguiu pela clareza de sua escrita e pela firme defesa da liberdade, da justiça e dos valores democráticos. Foi a primeira mulher portuguesa a receber o prémio Camões. Repito, a cultura é cara, mas a incultura é ainda mais cara. Assim sendo, proponho, por exemplo, que neste verão visitemos museus.
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Tive um coração, perdi o Amália nestes últimos minutos, nesta tarde de quinta-feira. Fico por aí, já sabe, a música é o nosso fado. Este domingo temos o tributo a Fernando Maurício, com transmissão na Rádio Amália, na Moraria, habitual tributo ao Rei Sem Coroa. Vamos transmitir então a partir das 15 horas. Vamos ouvi-lo agora ao Rei Sem Coroa, precisamente a Fernando Maurício, em Deixem-me Ser Assim. Logo depois temos também Carminho e Linda Leonardo.

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0: Talvez, não sei, Cristiana Águas, antes também Alter Motim, com o Sou do Fado. Ficamos agora com mais uma escolha de João Paulo Soares, aliás, pianista, compositor, diretor musical, um dos criadores do espetáculo Variedades, em cena no Teatro Variedades, em Lisboa, até 16 de agosto. E vamos ficar então com mais uma escolha do João Paulo Soares, ele que é o convidado esta semana, como disse, do programa Fados da Minha Vida. Vai para o ar amanhã, depois das 22 horas.
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2: Olá, sou João Paulo Soares, sou músico, diretor musical, compositor, especialmente de teatro, dança, e estou aqui para falar dos Fados da Minha Vida.
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2: Nós o espetáculo que gravamos dela, a grande noite que gravamos dela, a grande noite devia ter 50 minutos, o espetáculo em que ela entrou teve 1 hora e 20. Porque não era possível cortar e foi uma comunhão absurda com ela, entre ela e o público, e os músicos, e os atores. Foi o dia que eu fiz 30 anos, ainda por cima. Portanto, houve a primeira vez que eu conheci a Fernanda Batista, foi um presente de anos para mim. E ela que eu fui ao baile. E nós acompanhamos, não foi ao baile. E foi das pessoas que eu guardo muito gratas recordações. Depois trabalhei com ela no cabaré, fiz vários programas com ela no cabaré. E ela sempre muito positiva, fazia noitadas connosco. Acabávamos as gravações à 1 da manhã. A senhora já tinha quase 80 anos. Ia para nós, cantávamos ao desafio até às 5, 6 da manhã. Era dona de uma vitalidade que eu quero ter.
3: Invejável.
2: Invejável.
3: Não é?
2: Invejável. E este é o fado da minha vida por causa da pessoa. A Fernanda Batista, tenho saudades e tenho saudades da raça dela. Era uma mulher muito forte.

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1: Informação na Rádio Amália com Sofia Simões. Boa tarde, Sofia.
2: Muito boa tarde. O caos instalado na correção digital dos exames nacionais deverá colocar o governo sob forte pressão no debate sobre o Estado da Nação, debate que está a ter início a esta hora no Parlamento. Já ao final da manhã na Assembleia da República foram vários os partidos que acusaram o Ministro da Educação pelos problemas que estão a ocorrer com a classificação dos exames nacionais. PS, Iniciativa Liberal, LIVRE, PCP e Bloco de Esquerda exigiram a Fernando Alexandre que assuma a responsabilidade sobre as falhas no processo de correção digital dos exames nacionais e que nem pensa em culpar os professores por eventuais atrasos. O Ministro da Educação, Fernando Alexandre, admitiu que as pautas dos exames nacionais do ensino secundário poderão não ser afixadas amanhã, conforme previsto, se ainda houver provas por classificar.
3: Há sempre riscos, claro. Enquanto eu não tiver as provas todas corrigidas, claro que há riscos, é óbvio.
2: O Ministro da Educação, à chegada esta manhã ao Centro de Congressos de Lisboa, revelou ainda que 99,3% das respostas dos exames já foram corrigidas. Amanhã será então um dia decisivo para a fixação ou não das pautas dos exames nacionais. Entretanto, a Federação Nacional dos Professores já reagiu às declarações desta quinta-feira do Ministro da Educação. A FENPROF, em conferência de imprensa, acusou Fernando Alexandre de não assumir a responsabilidade política pelo fracasso da sua atuação, tentando culpar os professores pelos atrasos. Também o Sindicato de Todos os Profissionais da Educação manifestou-se esta manhã frente ao Centro de Congressos de Lisboa para pedir a demissão do Ministro da Educação. O Ministério da Administração Interna garante que nunca existiu qualquer tentativa de ocultação relativamente à declaração da empresa da mulher de Luís Neves à Entidade para a Transparência. Em comunicado, o MAE refere que a criação da empresa da mulher do Ministro não configura qualquer violação de exclusividade de funções e refere ainda que foi feita uma correção na declaração entregue à Entidade para a Transparência em maio deste ano, antes mesmo destas questões serem suscitadas publicamente. O PAN vai recorrer para plenário do Tribunal Constitucional da decisão que invalidou a última eleição dos órgãos nacionais do partido, incluindo da porta-voz Inês de Sousa Real. Em comunicado, o partido argumenta que a sentença foi desproporcionada, pedindo agora que os 13 juízes do Palácio Raton façam uma nova apreciação do acórdão. A decisão do Tribunal Constitucional surge na sequência de um pedido de impugnação da militante do PAN, Carolina Pia, à eleição dos titulares dos órgãos internos do partido que decorreu no 10º Congresso do PAN, realizado no final do ano passado. O Sindicato dos Técnicos de Emergência Pré-Hospitalar acusou hoje o Presidente da República de ser cúmplice das consequências que a nova lei orgânica do INEM pode provocar. O Presidente do Sindicato, Rui Lázaro, em declarações à agência Lusa, apelou aos deputados para que revoguem o diploma.
4: Eu diria que não considerou, como nós esperaríamos, todas as preocupações que nós deixamos. Nós demonstramos a forma como como esta lei orgânica prejudica os cuidados aos cidadãos. Mesmo assim, o Sr. Presidente da República decidiu promulgá-la, pois foi conivente e, para nós, é neste momento o cúmplice das consequências que podem antevir desta nova lei orgânica, caso não seja rapidamente revogada na Assembleia da República.
2: O presidente do sindicato salientou ainda que os técnicos de emergência pré-hospitalar não podem aceitar o acentuar do desmantelamento do INEM, alegando que, com esta nova orgânica, o Instituto vai passar a prestar um pior serviço aos cidadãos. Lisboa e Porto concentram quase 40% das empresas em Portugal, mas o fosso salarial acentua, segundo o jornal de notícias, na Grande Lisboa, entre 2014 e 2024 foram criadas mais perto de 5 mil empresas, num total de 59.232, e na área metropolitana do Porto, nessa década, o tecido empresarial aumentou para as 51.191 empresas, mais cerca de 2 mil. No entanto, quem trabalha no Norte ganha, em média, menos cerca de 300 euros do que quem trabalha na capital. A diferença é ainda maior, de cerca de 500 euros, se a comparação for, por exemplo, entre Lisboa e Braga. O Parlamento ucraniano aprovou esta quinta-feira a nomeação do novo primeiro-ministro, o diretor do Grupo Energético Público, Naftogaz, Sherif Korokhivski, foi o escolhido para o cargo no âmbito de uma remodelação ministerial iniciada pelo presidente Volodymyr Zelensky. Korokhivski, de 48 anos, contou com 289 votos a favor, num total de 318, e vai substituir Yulia Serevdenko, que oficializou a demissão na terça-feira. A informação está de regresso às 4. Até já.
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1: Casa Portuguesa, segunda hora, boa tarde. Daqui a pouco temos Vejam Bem, Gisela João a cantar José Afonso, depois nova edição do Dicionário do Fado, mas antes disso, damos uma voltinha pelo bairro Balto com o Rodrigo Costa Félix.

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2: Letra A, António Laranjeira. A Namora mostrou a poesia de António Laranjeira ao mundo com o poema Venho Falar dos Meus Medos, na música do Fado Acácio, tradicional, com produção e arranjos de Jorge Fernando. No teatro, convidado por Filipe Laferre, o seu eficaz e até por vezes surpreendente desempenho marcou positivamente no musical Amália, atuando em grandes palcos da Europa e em Portugal, no Coliseu dos Recreios e no Teatro São Luís, entre outros. É como fadista que António Laranjeira se revelou e afirmou. As mais famosas casas de fado, como Marquês da Sé, o Senhor Vinho em Lisboa, renderam-se à voz e presença de António Laranjeira, mas no restaurante O Fado, na cidade do Porto, o ponto de encontro frequente com a poesia e a voz do fadista. Luz é o título de um dos seus álbuns, inspirado numa viagem poética e musical que percorre o país, acompanhada por grandes poetas e músicos que fazem parte dos 15 fados dessa edição. Vasco Graça Moura, Amália Rodrigues, Marla Mastor, Fernando Campos Castro e o próprio fadista assinam e destacam-se nos poemas musicados por André Teixeira, Manuel Reis, Susana Castro Santos, Manuel Mendes, Raul Ferrão, ou José António Barbosa e Alfredo Marceneiro. Nesse álbum, Pedro Barroso partilha com António Laranjeira um tema da sua incomparável obra musical, surpreendentemente adaptada para fado, onde empresta a sua voz, transformando Porto Antigo num dos momentos musicais considerado mais impressionantes

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Fado novo, fado velho, Jorge Góis, boa tarde. Agora, Argentina Santos com Conda Fadistado. Mais à frente temos as nossas sete colinas, sete músicas sem paragens para ouvir na Rádio Amália.

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2: Avançamos então para as nossas sete colinas, sete músicas sem qualquer tipo de interrupção, sem paragens. Vamos ter Fernanda Maria, José Gonçalves, Elsa Laboureiro, Natalino de Jesus e Linita Gentil juntos, também Ricardo Ribeiro e António Mourão, numa sequência que começa com Amália e este Quanto Se Gosta de Alguém. Aceito o meu convite para este passeio musical pela nossa rádio, com boa música. Já sabe, a música é mesmo o nosso fado.

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1: Das 4 na Rádio Amália, boa tarde a todos. Seguimos agora com este Sonhei com Amália, a voz de Luís Queiro.

Sonhei com Amália, a voz de Luís Cairo. Seguimos agora com Cristina Branco e este baile quebrado a caminho das 4, a altura em que temos as notícias, o trânsito e Casa de Fados para conferir com Inga Oliveira nas próximas 4 horas. Regressa amanhã. Forte abraço, até lá.

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1: As notícias às 4 com Sofia Simões. Olá, viva, boa tarde.
2: Muito boa tarde. No Parlamento já decorre o debate do Estado da Nação. A discussão foi aberta pelo Primeiro-Ministro numa altura marcada pela crise da educação, pela polémica que envolve o Ministro da Administração Interna e pela sombra da possibilidade de déficit ainda este ano. No discurso de abertura, Luís Montenegro garantiu trabalhar sempre mais para que o país esteja melhor do que no ano anterior e acusou o PS de não agir em 8 anos e o Chega de fazer alianças descaradas com os socialistas. O Primeiro-Ministro assinalou ainda que os portugueses não querem o regresso da imigração descontrolada, nem do aumento dos impostos. Luís Montenegro afirmou também que Portugal não quer o regresso de um Estado lento. A Federação Nacional dos Professores já reagiu às declarações desta quinta-feira do Ministro da Educação, a FENPROF, em conferência de imprensa, acusou Fernando Alexandre de não assumir a responsabilidade política pelo fracasso da sua atuação, tentando culpar os professores pelos atrasos na classificação dos exames nacionais. Também o Sindicato de Todos os Profissionais da Educação manifestou-se esta manhã frente ao Centro de Congressos de Lisboa, onde esteve o Ministro da Educação para pedir a demissão do Ministro. O Ministério da Administração Interna garante que nunca existiu qualquer tentativa de ocultação relativamente à declaração da empresa da mulher de Luís Neves, à Entidade para a Transparência. Em comunicado, o MAI refere que a criação da empresa da mulher do Ministro não configura qualquer violação de exclusividade de funções e refere ainda que foi feita uma correção na declaração entregue à Entidade da Transparência em maio deste ano, antes mesmo destas questões serem suscitadas publicamente. O PAN vai recorrer para o plenário do Tribunal Constitucional da decisão que invalidou a última eleição dos órgãos nacionais do partido, incluindo da porta-voz Inês de Sousa Real. Em comunicado, o partido argumenta que a sentença foi desproporcionada, pedindo agora que os 13 juízes do Palácio Raton façam uma nova apreciação do acórdão. A decisão do Tribunal Constitucional surge na sequência de um pedido de impugnação da militante do PAN, Carolina Pia, à eleição dos titulares dos órgãos internos do partido, que decorreu no 10º Congresso do PAN, realizado no final do ano passado. A Praia do Arainho, em Ovar, está interdita a banhos devido à detecção de água contaminada nessa zona balnear. Segundo a Câmara do Distrito de Aveiro, a situação resulta da mais recente análise às águas da praia em causa, onde os testes efetuados revelaram contaminação microbiológica pela bactéria E. coli. A interdição vai manter-se em vigor até que novas análises confirmem o restabelecimento das condições de segurança para a prática balnear. A Avenida da Liberdade, uma das principais artérias de Lisboa, vai entrar em obras no final de agosto. A Câmara Municipal de Lisboa anunciou que a repavimentação integral das faixas centrais de rodagem deverá prolongar-se até aos últimos dias de outubro para reduzir o impacto na circulação automóvel e na atividade da zona. Os trabalhos vão ser realizados de forma faseada e maioritariamente durante o período noturno. Segundo avançou o público, esta será a maior intervenção na Avenida da Liberdade desde 2012, quando a autarquia, então liderada por António Costa, alterou profundamente o modelo de circulação rodoviária da Avenida e da Praça Marquês de Pombal. O Teatro Municipal do Porto vai receber entre setembro e dezembro, no Rivoli e Campo Alegre, um total de 11 estreias absolutas, 11 estreias nacionais, 8 coproduções e 5 co-apresentações. A nova temporada foi hoje apresentada pelo Vereador da Cultura do Porto, Jorge Sobrado. Vai haver também uma programação de acesso gratuito. Os bilhetes para os espetáculos desta temporada estão disponíveis já a partir de hoje nas bilheteiras do Teatro Rivoli e do Teatro Campo Alegre e também online. A informação está de regresso às 5. Até já.
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1: 4 minutos passam das 4. Vamos conferir o estado do trânsito agora neste início de tarde. Começamos por Lisboa, onde está mais complicado. Na A5, já há fila na saída para a Ponte 25 de Abril, no sentido Cascais-Lisboa. O IC19 também apresenta fila à passagem pelo Cacém, no sentido Sintra-Lisboa, devido a um acidente. E temos o abrandamento na segunda circular à passagem pelo Campo Grande. Ponte 25 de Abril, já há fila na Avenida da Ponte. Acesso da A5 está preenchido. E temos agora o trânsito na VCI com abrandamento no sentido Arrábida Freixo à passagem entre a Boa Vista e Francos. No sentido inverso, há lentidão das Antas até à A3 e a Avenida AEP apresenta fila entre a A4 e a VCI.
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O Fado Acontece, e vou conversar com a Patrícia por breves minutos aqui na próxima hora. Seguindo em frente, vamos escutar uma das vozes que vamos trazer ainda este mês de julho a cantar para nós como estrela da tarde, Catarina Rocha.

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1: As notícias às 6 com Sofia Simões. Boa tarde.
2: Muito boa tarde. Já foram corrigidos 99,5% dos exames nacionais. O número foi revelado pelo Primeiro-Ministro no Parlamento, onde está a decorrer o debate do Estado da Nação. A última informação avançada pelo Ministro da Educação dava conta de que 99,3% das provas já tinham sido classificadas. O Ministro Fernando Alexandre, que também está no Parlamento, ausentou-se do hemiciclo durante o debate. Foi substituído pela Secretária de Estado da Administração Escolar, mas entretanto já regressou. E o Primeiro-Ministro, em resposta ao Livre, sublinhou que não há nenhum caos nos exames em Portugal. Luís Montenegro referiu apenas que há problemas que gostariam que não existissem. O chefe do Governo insistiu que tudo está a ser feito para que o prazo de fixação dos resultados amanhã seja cumprido. E os alunos que realizaram este ano exames nacionais vão ter acesso às respectivas provas em formato digital, mas os encarregados de educação vão ter de apresentar o pedido de consulta na mesma. Isto ao contrário do anunciado pelo Ministro da Educação. O esclarecimento foi feito pelo Instituto de Educação, Qualidade e Avaliação durante uma sessão com os diretores das escolas realizada esta tarde. A informação foi avançada à Agência Lusa pelo Presidente da Associação Nacional de Diretores de Agrupamentos e Escolas Públicas. Segundo Filinto Lima, a tutela vai disponibilizar uma plataforma eletrónica onde as escolas poderão carregar os exames nacionais em formato digital e associar a cada um o endereço eletrónico do encarregado de educação. A PSP encontrou um dormitório clandestino em Belas, no concelho de Sintra, durante uma operação conjunta com a Polícia Municipal e o Núcleo de Estrangeiros e Controlo Fronteiriço do Comando Metropolitano de Lisboa. Segundo o comunicado divulgado hoje pela Polícia de Segurança Pública, o caso de extrema gravidade foi detectado então durante a operação de fiscalização, com o objetivo de identificar e combater situações de alojamento e arrendamento ilegais nas traseiras de um supermercado na zona de Belas. As autoridades encontraram então um anexo adaptado clandestinamente como dormitório. No âmbito da mesma operação, foi ainda detectada uma situação de alojamentos ilegais na área de Meio Martins, envolvendo 2 complexos habitacionais explorados pela mesma pessoa, que albergavam cerca de 12 agregados familiares em condições presumivelmente ilegais, segundo a polícia. O PAN vai recorrer para o plenário do Tribunal Constitucional da decisão que invalidou a última eleição dos órgãos nacionais do partido, incluindo da porta-voz Inês de Sousa Real. Em comunicado, o partido argumenta que a sentença foi desproporcionada, pedindo agora que os 13 juízes do Palácio Raton façam uma nova apreciação do acórdão. A decisão do Tribunal Constitucional surge na sequência de um pedido de impugnação da militante do PAN, Carolina Pia, à eleição dos titulares dos órgãos internos do partido, que decorreu no 10º Congresso do PAN, realizado no final do ano passado. Esta noite vão existir 9 cortes de água no concelho de Almada. Mais de 20 localidades vão ser afetadas no âmbito dos cortes no abastecimento que estão a ser feitos para se restabelecer as reservas. Num comunicado conjunto divulgado na página oficial do Facebook da Câmara de Almada e dos Serviços Municipalizados de Água e Saneamento de Almada, é referido que os cortes vão ocorrer em 21 localidades do município entre as 10 da noite e as 6 da manhã. Desde o início do mês que têm sido relatadas sucessivas falhas no abastecimento de água no concelho de Almada, com especial incidência na costa da Caparica, tendo a Câmara Municipal decretado a situação de alerta. O Teatro Municipal do Porto vai receber entre setembro e dezembro no Rivoli e Campo Alegre um total de 11 estreias absolutas, 11 estreias nacionais, 8 coproduções e 5 coapresentações. A nova temporada foi hoje apresentada pelo Vereador da Cultura do Porto, Jorge Sobrado. Vai haver também uma programação de acesso gratuito. Os bilhetes para os espetáculos desta temporada estão disponíveis a partir de hoje nas bilheteiras do Teatro Rivoli e do Teatro Campo Alegre e também online. A informação está de regresso às 7. Até já.
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1: 4 minutos passam das 6. Ora, vamos agora saber como está o trânsito. Queres começar pelo Porto ou não te apetece?
3: Quero.
1: Queres? Então vem.
3: Eu estava mesmo
1: a... Tu não consegues ver aí
3: isso,
1: a Ribeira? Consigo. Para ver onde é que já estão os palcos a serem instalados?
3: Eu
1: queria tanto,
3: eu
1: tanto.
3: Consigo ver imagens de autoestradas e de estradas nacionais, mas...
1: Olha, mas queres saber onde é que os palcos vão ser montados? Queres? Só um bocadinho, vai lá.
4: O Porto tem muita história com o fado e nós quisemos voltar, porque há muitos fãs de fado no Porto, no Grande Porto, e vamos fazer uma homenagem a três casas de fado, à Casa da Mariquinhas, à Casa Mal Cozinhado e ao Casa Fado Maior do Porto, ali em Miragaia, que vão estar no Salão Nobre da Alfândega, o Palco Porto, que vai ser um dos quatro palcos, já dá para ver muita coisa, entre artistas consagrados como o Camané, o Paulo de Carvalho, o Jorge Fernando, e depois os novos talentos que estão a aparecer e muitos fadistas do Porto que têm muita qualidade e que merecem ser promovidos.
1: Já viste quatro palcos?
3: E há o nosso palco Rádio Mali também.
1: Olha, daqui a pouco vamos estar à conversa com a Patrícia Costa, portanto,
3: que
1: a partir do próximo
3: no
1: informativo. Exatamente, com o Pedro Martins.
3: Fique
1: aliás, no que diz respeito à abertura do palco Rádio Amália, acontece precisamente com o Pedro Martins e com a Patrícia Costa às 19h15. É isso. E depois podemos já adiantar.
3: Pedro Martins é o primeiro, não é?
1: Pedro Martins e Patrícia Costa são os dois. Aliás, nós vamos daqui a pouco conversar com a Patrícia para perceber um pouco mais a dinâmica desta atuação. E logo a partir das 21h30, no palco Rádio Amália, também a jovem fadista Jéssica.
3: Muito
1: bem. Agora sim, como tu não consegues ver os palcos, a montagem dos palcos aí no teu computador, vês tanta coisa e não vês isso para o montagem.
3: Eu consigo ver, por tracinhos, mas consigo ver. E o trânsito está aqui parado nos dois sentidos a caminho da Ribeira. São 16 minutos para quem vai do Infante até Ponto Infante até à Ribeira e 12 minutos para quem vem ali do lado da Alfândega. Ora, vamos então até ao trânsito na VCI, sentido Freixo a Rábida. Há fila a partir da Ponte do Freixo até à A3 e de novo fila a partir da Perlada até à Rábida. Ora, sentido inverso, há fila que começa na A1 em Coimbrões. Esta fila vai até à Rábida e depois segue pela VCI até às Antas. Avenida AEP cheia nos dois sentidos. E na A3, há fila a partir da entrada da A4 até à VCI. Na Grande Lisboa, temos fila para a Ponte 25 de Abril, de Sete Rios até à Ponte, acessos cheios. Segunda circular, fila das Torres de Lisboa até ao Campo Grande, sentido inverso, abrandamento do Campo Grande até Pinamanique. O IC19 tem fila de Tercena até Queluz, está ali um carro imobilizado, sentido inverso, abrandamento entre Alfragide e Tercena. Ora, para quem vai para Cascais, a A5 tem fila primeiro na subida de Monsanto e depois também abrandamento entre Miraflores e o Nó do Estádio. Sentido contrário, a fila de Caselas até às Amoreiras. Até já.
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1: E assim abraçamos estes minutos iniciais da terceira hora do nosso programa Casa de Fados. Ontem, por esta hora, estávamos a dar as boas-vindas a José Manuel Frazão. Esteve por cá a apresentar o seu segundo disco de carreira. Uma carreira que, tal como o José aqui disse, chegou tarde, mas chegou. Três Irmãos é nada mais nada menos do que um trabalho discográfico de histórias, de memórias, memórias do avô, do pai e dos irmãos Carlos Zelz e Alcino Frazão. Três Irmãos é a cantiga que vamos ouvir na voz de José Manuel Frazão. A nossa estrela da tarde de ontem, a edição de ontem, repete domingo entre as 23 e as 24.

0: Senhora do Tejo, na voz de Maria da Fé, para fechar este nosso primeiro painel de cantigas. Daqui a pouco vamos ouvir Diana Vilarinho e Joana Rios e logo a seguir temos o trânsito com o Paulo Monteiro e depois vamos estabelecer contacto com o Porto para ficarmos à conversa por uns minutos com a Patrícia Costa, que vai cantar no palco Rádio Amália já na próxima edição do Caixa Ribeira, no próximo sábado.
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0: Informação de trânsito com o Paulo Monteiros. Vais começar por onde, Paulo?
1: Olha, pela Grande Lisboa e pela Segunda Circular. Há fila a partir do Campo Grande até Pinamanique, porque há um acidente à chegada a Pinamanique. E no sentido contrário, temos fila das Torres de Lisboa até ao Campo Grande. Ora, IC19, lentidão entre Alfragide e Queluz. Sentido contrário, trânsito lento de Rio de Moro até ao Cacém. Passamos agora para a Ponte 25 de Abril. O trânsito está parado para a Ponte 25 de Abril, a partir das Laranjeiras até à ponte, e os acessos também ainda estão cheios a esta hora. Ora, A5 para Cascais, abrandamento entre Miraflores e o Nó do Estádio, sentido inverso, abrandamento de Caselas até às Amoreiras. A Marginal tem fila à passagem por Algés. Ora, passamos agora para o Porto, temos a Avenida AEP cheia nos dois sentidos, a A3 tem fila a partir da entrada da A4 até à VCI, e temos na Via Norte fila nos dois sentidos, entre a Circunvalação e a VCI. Na VCI, há fila do Freixo até à A3 e, de novo, da Perlada até à Rábida. Sentido inverso, há fila que começa na A1 em Coimbrões. Esta fila vai até ao nó da Via Norte. Até já.
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0: apareças sorridente. A nossa Patrícia Costa, olá, viva, boa tarde.
1: Olá, muito boa tarde. Boa tarde a todos aí na Rádio Amália e a todas as pessoas que estão em casa ou no carro.
0: Ouvir. Ou por aí, pela internet, quem sabe,
1: sim, do outro lado do mundo.
0: Patrícia, minha querida, muito bem-vinda nesta tarde por aqui pela Casa de Fados Rádio Amália. Vamos levantar um pouco do véu, vamos, sei lá, dizer aqui algo que possas e que consigas, a esta altura da edição, já avançar relacionado com a vossa prestação no próximo sábado?
1: Sim, no próximo sábado, Caixa Ribeira, o concerto Pedro Martins e Patrícia Costa, com Rafael Carvalho na viola, o Pedro Martins na guitarra portuguesa e a cantar, e eu a cantar. Às 19h15, na Igreja de São Pedro de Miracaia, que é o palco Rádio Amália.
0: Exatamente.
1: Exatamente. No que diz... agora não vou estar a dizer as canções que vamos, os fatos que vamos cantar, não tirava a surpresa toda.
0: Não,
1: mas algumas
0: das
1: pessoas já estão a adivinhar que vão ouvir.
0: Claro.
1: Tal como Vai Que Vai, que acabaram de ouvir, ou Faz a Cantareira, que já é uma composição que o Pedro... Foi a primeira composição que o Pedro Fernandes Martins fez para mim, há muitos anos. E outros fados que falam do Porto, outros fados que, não falando do Porto diretamente, foram inspirados pelo Porto. Outros que são também, de alguma forma, homenagens a pessoas icónicas do Porto e da história do fado.
0: Quer dizer que a fonte de inspiração será sempre o fado que esteja relacionado com a cidade do Porto.
1: A nossa vida da cidade do Porto. Eu posso só dizer-vos que eu estou neste momento sentada na Ribeira.
0: Ai,
1: e estou a ver os rapazes a saltar da ponte, exatamente como a canção conta. Estou a ver os rabelos a passar, estou a ver o burburinho das pessoas e ao ouvir os chica-chicas, a água a bater nas pedras, e esta cidade com este colorido e com esta vida e este granito é realmente uma cidade muito inspiradora. O tempo está ótimo, quem decidir vir cá visitar-nos para vir ao Caixa Ribeira vai aproveitar um fim de semana maravilhoso na cidade do Porto, e eu espero que venha muita gente, até porque a gente da igreja vai estar fresquinho e vai ser um ambiente mais recolhido e o ambiente ideal para nós tocarmos os nossos fados.
0: O cenário da histórica Ribeira é sem dúvida o mais propício para apresentar um festival desta natureza.
1: Sim. Esta cidade tem muito carisma, as pessoas que são daqui têm muito, muito brilho em sê-lo e em manter as nossas tradições, e portanto, com tanta vida e tanta história do fado aqui agarrada e presa a esta cidade, era impossível que o fado aqui não fosse realmente muito especial. Eu posso até avançar que vai haver temas que vamos tocar que serão não estreia, porque os temas já existem, mas que são estreia para nós, porque nunca os interpretámos antes deste concerto. E eu própria estou com muita expectativa em relação a este dia de sábado.
0: Patrícia, sabemos que há uma figura que vai ser lembrada neste dia 18 de julho, precisamente um ano depois da sua partida. Sim. A Florência. Que papel importante teve para a Patrícia Costa?
1: Muito importante. Eu tive o privilégio de conviver com a Florência muitas vezes aqui no Porto, não só nos eventos promovidos pela Rádio Festival, que na altura convidava quase sempre a Florência para as galas no Coliseu e outros eventos, mas também fora do contexto dos eventos da Rádio Festival, inclusive numa das primeiras edições do Festival de Fado em Famalicão, que é a terra onde eu sou natural. Eu tive muito gosto de convidar a Florência para vir e atuar, e fiquei muito feliz dela aceitar, que era uma senhora muito, muito, muito elegante a cantar, e elegante quando não estava a cantar também, uma presença sempre extremamente agradável, muito bonita, e que nos fazia sempre aprender. Sempre que eu ouvia, eu aprendia coisas novas, com aquela sobriedade, com aquela elegância que ela tinha a cantar, e que eu tão aprecio, de facto, porque é um tipo de estilo que eu gosto muito da sobriedade.
0: Para nós locutores desta rádio, e em particular para mim, porque eu tive a oportunidade de fazer alguns eventos comerciais na área do Porto, principalmente quando inaugurávamos algumas superfícies comerciais e que passavam pelos microfones das rádios do Grande Porto, tive o privilégio de cruzar-me através dos microfones com a Florência, no seu papel também de locutora.
1: Locutora.
0: Ora, através da frequência 91.0, que é uma frequência de Matosinhos e que faz a divulgação da nossa Rádio Amália por todo o Grande Porto, o Rádio Clube de Matosinhos, lembro-me tão bem. E é para nós, a equipa da Rádio Amália, pelo menos para mim, é muito gratificante e muito importante saber que a rádio que divulga a canção Património Imaterial da Humanidade, que é o nosso fado, e as cantigas, que também fizeram parte do repertório de Florença e de outros artistas, as cantigas do antigamente, podemos assim dizer, são divulgadas por nós nesta frequência, a frequência que... da qual Florência e o seu marido Domingos Parker eram os proprietários.
1: Sim, mas o repertório da Florência fora do fado é realmente um legado de extrema importância. E o mais bonito no meio de tudo isto é que, mesmo agora, tantas décadas depois,
0: continua a ser cantado.
1: Continua a ser cantado e continuam as pessoas a reconhecê-lo.
0: Exatamente.
1: A reconhecê-lo, que é uma coisa muito especial e que muitos grandes artistas não têm. Grandes artistas que foram figuras incontornáveis da canção em Portugal, que ganharam festivais da canção e tudo isso, tiveram um sucesso e o resto, se alguém perguntar, e outra música desse não, não sei. Mas a Florência sabe tantas cantigas, porque realmente, também graças aos compositores, atenção, graças aos compositores, as canções eram de facto muito bonitas, são muito bonitas. E ficam muito dentro de nós, têm um caráter muito português.
0: A Patrícia também certamente vai tributar o legado artístico de Florência neste espetáculo. Aliás, todos o vão fazer, não é verdade?
1: Sim, é incontornável, quase diariamente. Eu canto temas da Florência.
0: Há pouco, no início da conversa, Patrícia, disseste que, enfim, não ias dizer tudo o que se iria passar no espetáculo, mas eu vou só fazer esta pergunta. Então, e para quando um disco novo?
1: Ah, olha, isso é uma coisa que eu tenho andado a pensar intensamente nos últimos meses, não propriamente com agenda já, mas claramente não vou adiar muito, até porque na minha última ida fora de Portugal, que foi à Polónia, fiz um concerto com um alinhamento muito imprevisto, um alinhamento muito, muito pouco expectável, muito pouco...
0: inusitado,
1: pouco banal.
0: Exato.
1: Mas
0: foi pedido,
1: Não, eu fui cantar num festival de música, maioritariamente música erudita. Tinha algum jazz, era maioritariamente música clássica, mas tinha algum jazz e devido ao tema do festival este ano, que era melancolia e êxtase, era o tema do festival. Eles convidaram um ensemble de flamenco e convidaram-me a mim. E, entretanto, eu tentei que os temas fossem muito diretos aos assuntos do festival, à melancolia e depois, no caso do êxtase, mais aquele arrebatamento, não é? Mas era um line-up muito melancólico, de fados antigos, a maior parte... mas que se calhar aqui no dia-a-dia, na Casa de Fados, não acontecem, e mesmo em concerto para um público mais português, provavelmente se calhar alguns daqueles temas também não iriam acontecer, não porque não merecerem ou não serem bonitos o suficiente, mas porque,
0: há sempre ouvido
1: alguma coisa que os portugueses querem ouvir.
0: Exato.
1: E nós depois temos que tirar alguma coisa para pôr aqueles vasos. E então acaba por condicionar, não é? E gostei muito daquele alinhamento no final, o feedback da parte da organização também foi muito bom e eu pensei que devia gravar aquilo. Basicamente é isto.
0: Muito bem, ficaram aqui.
1: Pensar seriamente nessa situação.
0: Ficaram então aqui boas notícias, que em breve vamos ter algo novo vindo da Patrícia Costa. Até lá vamos saborear,
1: obrigada.
0: Porque os nossos sentidos estão apurados, vamos saborear a tua prestação com o Pedro Martins no palco Rádio Amália no próximo sábado. Nós vamos estar por aqui também com a transmissão em direto, vamos estar atentos a tudo o que se vai passar no palco Rádio Amália. Patrícia, muito obrigada. Continua a desfrutar dessa paisagem magnífica, desse retrato de fado da Ribeira do Porto, que deve estar ali numa mescla de cinzentos, azuis e dourados com o sol desta tarde.
1: Ainda está muito azul e ainda se vê bastante os amarelos. Daqui a bocadinho vai ficar mais dourado.
0: Mais dourado e mais alaranjado.
1: Mais
0: muito bem. Um beijinho grande e bom espetáculo sábado.
1: Obrigada,
0: beijinho, Patrícia. Olha, e agora vamos terminar com o fado da Cantareira. Pode ser? Pode ser?
1: Sim.
0: Beijinhos, até à próxima.
1: Obrigada, até sábado.

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9: Olá, sou João Paulo Soares, sou músico, diretor musical, compositor, especialmente de teatro, dança, e estou aqui para falar dos Fados da Minha Vida.
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9: Nós, o espetáculo que gravamos dela, a grande noite que gravamos dela, a grande noite devia ter 50 minutos, o espetáculo em que ela entrou teve 1h20. Porque não era possível cortar e foi uma comunhão absurda com ela, entre ela e o público, os músicos, os atores. Foi o dia que eu fiz 30 anos, ainda por cima. Portanto, houve a primeira vez que eu conheci a Fernanda Batista, foi um presente de anos para mim. E ela cantou, fui ao baile. E nós acompanhamos, portanto, fui ao baile. E foi das pessoas que eu guardo muito altas recordações. Depois trabalhei com ela no cabaré, fiz vários programas com ela no cabaré. E ela sempre muito positiva, fazia noitadas connosco. Acabávamos as gravações à 1h da manhã. A senhora já tinha quase 80 anos. Ia para nós, cantávamos ao desafio até às 5, 6 da manhã. Era dona de uma vitalidade que eu quero ter.
10: Invejável.
9: Invejável,
10: não é?
9: Invejável. E este é o fado da minha vida por causa da pessoa. A Fernanda Batista, tenho saudades e tenho saudades da raça dela. Era uma mulher muito forte.

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1: As notícias com Sofia Simões. Olá, viva, boa tarde.
2: Muito boa tarde. Os alunos que realizaram este ano exames nacionais vão ter acesso às respectivas provas em formato digital, mas os encarregados de educação vão ter de apresentar o pedido de consulta na mesma. Isto está ao contrário do anunciado pelo Ministro da Educação. O esclarecimento foi feito pelo Instituto de Educação, Qualidade e Avaliação durante uma sessão com os diretores das escolas realizada esta tarde. A informação foi avançada à Agência Lusa pelo Presidente da Associação Nacional de Diretores de Agrupamentos e Escolas Públicas. Segundo Filinto Lima, a tutela vai disponibilizar uma plataforma eletrónica onde as escolas poderão carregar os exames nacionais em formato digital e associar a cada um o endereço eletrónico do encarregado de educação. E já foram corrigidos 99,5% dos exames nacionais. O número foi revelado pelo Primeiro-Ministro no Parlamento, onde está a decorrer o debate do Estado da Nação. A última informação avançada pelo Ministro da Educação dava conta de que 99,3% das provas já tinham sido classificadas. E o Primeiro-Ministro, resposta ao Livre, sublinhou que não há nenhum caos nos exames em Portugal. Luís Montenegro referiu apenas que há problemas que gostariam que não existissem. O chefe do governo insistiu que tudo está a ser feito para que o prazo da fixação dos resultados amanhã seja cumprido. Subiu para 120 o número de portugueses e lusodescendentes mortos nos sismos que abalaram a Venezuela. É o mais recente balanço avançado pelo Ministério dos Negócios Estrangeiros português. O Ministério, tutelado por Paulo Rangel, referiu ainda que continuam desaparecidos 50 cidadãos portugueses. No total, o número de mortos subiu ontem para 4.829, enquanto o de feridos se mantém em 16.740, segundo o mais recente balanço oficial divulgado pelo presidente da Assembleia Nacional Venezuelana, Jorge Rodrigues. Os sismos de magnitude 7.2 e 7.5 ocorreram a 200 km de Caracas, com menos de um minuto de intervalo, e foram seguidos por centenas de réplicas, de acordo com o Serviço Geológico dos Estados Unidos. Um incêndio rural que deflagrou esta tarde em Proença à Nova, no distrito de Castelo Branco, está neste momento 40% dominado e a situação de combate está a decorrer favoravelmente. A informação foi avançada à Agência Lusa por fonte do Comando Subregional de Emergência e Proteção Civil da Beira Baixa. Ainda de acordo com a Proteção Civil, não há habitações em perigo nem localidades em risco. No combate ao incêndio estavam mais de 300 operacionais apoiados por 87 veículos e 16 meios aéreos. Em Setúbal há também um incêndio ativo. Mais de 70 bombeiros e um helicóptero combatem o fogo que começou junto à pousada de São Felipe. Lá por fora, os mais de 850 fogos ativos no Canadá está a deixar uma névoa alaranjada que vai de Toronto a Nova Iorque. O fumo dos incêndios florestais no Canadá cobriu grande parte do nordeste dos Estados Unidos e levou as autoridades a emitirem alertas de saúde poucos dias antes da final do Mundial entre a Argentina e a Espanha, marcada então para o próximo domingo na região de Nova Iorque. Apesar das preocupações com a qualidade do ar, as previsões meteorológicas indicam que a chuva e a passagem de uma frente fria durante o fim de semana deverão dissipar a maior parte do fumo antes do início da partida. E o presidente dos Estados Unidos vai marcar presença na final do Mundial de Futebol no próximo domingo. De acordo com a Casa Branca, Donald Trump estará presente na final entre Espanha e Argentina. Segundo a agência Reuters, mais de 80 mil pessoas estão esperadas no estádio ao ar livre de Nova Iorque, Nova Jersey. A informação está de regresso às 8. Até já.
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1: E já cá estamos, 5 minutos depois das 7. Paulo Monteiro, já passou meia hora. Vamos lá dizer como está o trânsito. Antes de ouvir Amália e Tony de Matos.
3: Ora, dois pesos pesados para ouvirmos. No trânsito também está aqui um peso pesado para a Ponte 25 de Abril. Tudo cheio a partir das Laranjeiras até à ponte e os acessos também preenchidos. No IC19 temos um acidente em Tercena, sentido Sintra-Lisboa. A fila começa em Rio de Moro, sentido contrário a abrandamento entre Alfragide e Tercena. Segunda circular, fila das Torres de Lisboa até ao Campo Grande, sentido inverso, abrandamento entre o Campo Grande e Pinamanique. Ora, a A5 para Cascais tem lentidão, mas sem paragens, entre o Monsanto e Oeiras, sentido contrário, há paragens na descida do Monsanto. Passamos agora para o norte, para o Porto. A VSAI ainda está com fila do Freixo até à A3 e de novo da Perlada até à Rábida. Sentido contrário à fila entre Bessa Leite e a A3. Trânsito também demorado nos dois sentidos da Avenida AEP, está pior para Matosinhos, e na A3 à fila da entrada da A4 até ao Porto. Até já.
0: 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Boa tarde.

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1: Cartas de amor, canhas não tem. Um êxito dos anos 50 do século passado para a voz de saudade de Tony de Matos. Também ouvimos Amália a cantar para nós no início desta hora O Malhão de São Simão. E ainda com estas vozes de saudade, Anita Guerreiros e A Rua dos Meus Ciúmes.

Maravilha. Anita Guerreiro, que nos deixou também recentemente. A Rua dos Meus Ciúmes. 16 minutos passam das 7, já estamos por aqui por esta última hora do nosso programa Casa de Fados. Cabeça de Vento é uma das cantigas do repertório de Amália para a voz de Carminho. Neste mês de julho, mês de Amália, mês de aniversário de Amália Rodrigues. É a poesia de Amália que anda pelas outras vozes do fado, neste caso pela voz de Carminho.

0: Carlos Barbosa fez esta letra que a Amália transformou. Aliás, tudo o que a Amália cantava soava a poesia, e Carminho também puxou cabeça de vento para o seu repertório com música de Irmando Machado, conhecidíssimo Boleros do Machado.
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saudades. Já tem filhos? De que idade? Só um? A quem é que sai? Tem retratos, com certeza. Mostra lá.

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1: Já fizemos aqui mais três cantigas passar pelos nossos ouvidos e por esta programação de última hora. Se ouvimos a nossa última dança com Ana Sofia Varela. A estranha dança, não é a última dança, é a estranha dança. Eu hoje também estou estranha, estou estranha. Paulo Monteiro, tu também estás. Também ouvimos a Gisela João e o Senhor Extraterrestre e depois demos corda aos sapatinhos com o Sérgio 11. E tu estás também a dar corda ao trânsito.
2: É isso mesmo, dona.
1: Anda tudo a precisar de férias, dona.
2: Já faltou mais, já faltou mais.
1: Ah, pois já, também já faltou menos.
2: Também é verdade. Ora, Inga Oliveira, vamos até à casa. Opa, eu não estou bem mesmo. Isto, o café estava estragado.
1: Vamos à caça, vamos. Vamos à caça de trânsito.
2: Ele é.
1: Lembram-se dos caça-fantasmas. Ele é o caça.
2: É tempo que irmos aos escultadores.
1: Ele é o caça-trânsito. Vá lá, caça lá o trânsito.
2: Ora, vamos então até ao trânsito, vamos até à Avenida AEP. Temos fila nos dois sentidos, está mais demorado para Matosinhos. Ora, na A3, há fila a partir da circunvalação até à VCI. Na VCI, sentido Rábida Freixo, fila da Boa Vista até Francos e no sentido contrário à fila entre as Antas e a A3 e de novo abrandamento de Francos até à Rábida. Ora, passamos para a Grande Lisboa. A Ponte 25 de Abril é um dos pontos críticos. A fila começa em Sete Rios, vai até à Ponte, acesso 6. E C19, há uma boa notícia, já está resolvido o acidente de Terceira e o trânsito normalizou. Agora só há abrandamento na reta da Amadora para Sintra. A segunda circular tem fila das Torres de Lisboa até ao Campo Grande e no sentido inverso, abrandamento do Campo Grande até Pinamanique. E no IC19, lentidão entre Miraflores e Oeiras. Ora, na Marginal temos o trânsito mais resistente, ali à passagem pela zona de Algés, em direção a Cascais. Até já.
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temos de ir a Viana e também ao Porto. E, se possível, já no próximo sábado, dia 18 de julho, para participar nesta edição do Caixa Ribeira. Vai ter uma homenagem a Florência, que vamos ouvir daqui a alguns instantes com Maria Tripeira. Mas agora vamos passear pela Ribeira. Vamos passear

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2: Já a seguir vamos ter também o Dicionário do Fado com a Antonieta Lopes da Costa e depois vamos aqui passar excertos da conversa de Luís Montes com o António Vieira e com a Catarina Pereira ontem pela manhã no Bom Dia Amália, a falar do Festival Caixa Ribeira. Fique por aí para ouvir e aceite o nosso convite.
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4: Letra A, António Laranjeira. A Namora mostrou a poesia de António Laranjeira ao mundo com o poema Venho Falar dos Meus Medos, na música do Fado Acácio, tradicional, com produção e arranjos de Jorge Fernando. No teatro, convidado por Filipe Laferre, o seu eficaz e até por vezes surpreendente desempenho marcou-o positivamente no musical Amália, atuando em grandes palcos da Europa e em Portugal, no Coliseu dos Recreios e no Teatro São Luís, entre outros. É como fadista que António Laranjeira se revelou e afirmou. As mais famosas casas de fado, como Marquês da Sé, o Senhor Vinho em Lisboa, renderam-se à voz e presença de António Laranjeira, mas no restaurante O Fado, na cidade do Porto, o ponto de encontro frequente com a poesia e a voz do fadista. Luz é o título de um dos seus álbuns, inspirado numa viagem poética e musical que percorre o país, acompanhada por grandes poetas e músicos que fazem parte dos 15 fados dessa edição. Vasco Graça Moura, Amália Rodrigues, Marla Mastor, Fernando Campos Castro e o próprio fadista assinam e destacam-se nos poemas musicados por André Teixeira, Manuel Reis, Susana Castro Santos, Manuel Mendes, Raul Ferrão, ou José António Barbosa e Alfredo Marceneiro. Nesse álbum, Pedro Barroso partilha com António Laranjeira um tema da sua incomparável obra musical, surpreendentemente adaptada para fado, onde empresta a sua voz, transformando Porto Antigo num dos momentos musicais considerado mais impressionantes

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4: 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Um beijinho.
5: Um beijinho, Jéssica. A jovem fadista que vai cantar no palco Rádio Amália, uma das presenças que está em cartaz para cantar no palco Rádio Amália já no próximo sábado, no âmbito desta edição do Festival de Fado, o Caixa Ribeira. 10 anos depois, Luís Montes, ontem à conversa no programa Bom Dia Amália, aqui na Rádio Amália, falou da importância deste evento estar de regresso à cidade invicta, ao Porto.
6: O Porto tem muita história com o fado e nós quisemos voltar, porque há muitos fãs de fado no Porto, no Grande Porto, e vamos fazer uma homenagem a três casas de fado, à Casa da Mariquinhas, à Casa Mal Cozinhado e ao Casa Fado Maior do Porto, ali em Miragaia, que vão estar no Salão Nobre da Alfândega, o Palco Porto, que vai ser um dos quatro palcos, já dá para ver muita coisa, entre artistas consagrados, como o Camané, o Paulo de Carvalho, o Jorge Fernando, e depois os novos talentos que estão a aparecer e muitos fadistas do Porto que têm muita qualidade e que merecem ser promovidos.
5: As palavras de Luís Montes, o promotor do Festival Caixa Ribeira, a falar do prestígio e da riqueza de um cartaz que vai ser apresentado como um roteiro fadista neste magnífico cenário que é a Ribeira no Porto, distribuído por quatro palcos.
6: Fazerem um roteiro, cada um, olha, vou ouvir esta às 6 da tarde, às 6h30 ali, às 7 ali, às 7h30, e andar a circular, porque é tudo muito próximo, e para tentarem apanhar o maior número de fadistas, são mais de 20 fadistas, por 25 euros, à venda na Mel Boutique, nas FNACs, Vortes, por aí fora, nos sítios habituais, e depois é chegar à entrada da Alfândega e trocar o bilhete por uma pulseira que dá acesso aos quatro palcos e andar a circular e aproveitar e ver a paisagem bonita da Ribeira, o Rio Douro. É um festival que eu tenho muito carinho e que estou muito orgulhoso de promover na cidade do Porto. E tenho a certeza que vai ser uma bonita noite.
5: E nesta bonita noite, as vozes que vão passar pelo Caixa Ribeira vão também prestar tributo a Florência, uma das suas figuras maiores da canção Património Imaterial da Humanidade e da canção popular e tradicional portuguesa, que nos deixou, vai cumprir-se um ano precisamente no dia do festival.
6: Queria também falar que faz sábado, dia 18, precisamente um ano, que a Florência nos deixou. E, portanto, nós vamos, como a grande fadista do Porto, e vamos fazer uma homenagem durante o programa em casa da Amália ao Vivo, o famoso programa que tem divulgado pelo mundo inteiro o fado, em casa da Amália, o programa ao vivo que é dirigido pelo José Gonzalez e que vai ter grandes cantores de fado, a Lenita Gentil, o Paulo de Carvalho, a Anabela, ficou famosa com o musical da Amália, a Terezinha Landeiro, era um novo talento seguro, o Rui Vaz, um fadista do Porto, que faz parte deste programa que vai ser gravado ao vivo e transmitido por todo o mundo pela RTP. Na guitarra vai estar o mestre José Manuel Neto, portanto é imperdível. E claro, no palco caixa temos que falar do Camané, não é? O Camané saiu de um rio, não é? Tinha que lá estar. E portanto vai ser bonito este evento. Uma pessoa, sábado, depois do almoço, dorme uma cestinha e depois às 6 da tarde começam a circular e ouvem 3, 4 fados. No palco caixa temos a plateia sentada, portanto, as pessoas vão andando, na igreja também, não é? Portanto, a ideia é circular, ouvir 4, 3, 4, 5 fados e depois ir ao palco ao lado.
5: A finalizar esta conversa com o António Vieira e com a Catarina Pereira, ontem no programa Bom Dia Amália, Luís Montes reforçou o convite, destacando a beleza da Ribeira, do casario debruçado no Rio Douro, como palco perfeito para o fado fazer-se ouvir.
6: É, eu gosto muito, porque é um festival, tal como o da Alfama, é um festival muito verdadeiro. As pessoas veem, conseguem

0: É uma experiência que eu recomendo, e por 25€, por amor de Deus.
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2: As notícias às 8 com Sofia Simões. Viva! Muito boa noite. No Parlamento está prestes a terminar o debate do Estado da Nação. Nas intervenções finais, o Presidente Chega desafiou o Primeiro-Ministro a apresentar uma moção de confiança, depois de insinuar que o país está pior do que estava antes do governo da AD tomar posse. André Ventura disse mesmo que este é um dos piores governos da história democrática de Portugal. Em relação aos exames nacionais, o Primeiro-Ministro sublinhou que não há nenhum caos nos exames em Portugal. Luís Montenegro referiu apenas que há problemas que gostariam que não existissem. O chefe do governo insistiu que tudo está a ser feito para que o prazo da fixação dos resultados amanhã seja cumprido. O chefe do governo revelou mesmo no Parlamento que já foram corrigidos 99,5% dos exames nacionais. Já esta tarde, depois do ministro da Educação se queixar da falta de professores, a Associação Portuguesa de Professores de Física e Química afirmou que até às 5 da tarde havia professores desta disciplina que se disponibilizaram para classificar provas, mas ainda não tinham sido requisitados. A associação explicou em comunicado que decidiu prestar este esclarecimento após as declarações públicas do ministro Fernando Alexandre. E o grande culpado pelos problemas em torno da classificação dos exames nacionais numa plataforma informática é o ministro da Educação, Fernando Alexandre. A conclusão é de uma sondagem realizada pela Intercampus para o Jornal de Negócios Correio da Manhã, CMTV e Now. O Primeiro-Ministro não está isento de culpas, com cerca de 20% dos inquiridos a considerar que a responsabilidade é de Luís Montenegro, mas são bastante menos os que apontam o dedo às escolas, 10,8%, e menos ainda os que entendem que o problema está do lado dos professores, 5,5%. E o Ministério da Educação esclareceu hoje que cabe às escolas decidir se disponibilizam a todos os alunos a cópia dos exames realizados sem que os encarregados de educação solicitem a consulta da prova. O esclarecimento surgiu depois do presidente da Associação Nacional de Diretores de Agrupamentos e Escolas Públicas ter revelado que a cópia das provas só seria enviada mediante requerimento dos encarregados de educação. Segundo Filinto Lima, a informação tinha sido transmitida aos diretores pelo Instituto de Educação, Qualidade e Avaliação durante a primeira sessão de esclarecimento sobre o processo de disponibilização das provas. De acordo com o gabinete de Fernando Alexandre, o Instituto clarificou as indicações durante a segunda sessão realizada esta tarde. O incêndio rural que deflagrou esta tarde em Proença, à Nava, distrito de Castelo Branco, está neste momento 40% dominado e a situação do combate está a decorrer favoravelmente. A informação foi avançada à agência Lusa por fonte do Comando Subregional de Emergência e Proteção Civil da Beira Baixa. Ainda de acordo com a Proteção Civil, não há habitações em perigo nem localidades em risco. No combate ao incêndio estavam mais de 300 operacionais, apoiados por mais de 90 veículos e 11 meios aéreos. Em Setúbal há também um incêndio ativo. Mais de 70 bombeiros, apoiados por 20 viaturas, combatem nesta altura o fogo que começou junto à pousada de São Filipe. Subiu para 120 o número de portugueses e lusodescendentes mortos nos sismos que abalaram a Venezuela. É o mais recente balanço avançado hoje pelo Ministério dos Negócios Estrangeiros português. O Ministério, tutelado por Paulo Rangel, referiu ainda que continuam desaparecidos 50 cidadãos portugueses. No total, o número de mortos subiu ontem para 4.829, enquanto o de feridos se mantém em 16.740, segundo o mais recente balanço oficial divulgado pelo presidente da Assembleia Nacional Venezuelana, Jorge Rodrigues. Os sismos de magnitude 7.2 e 7.5 ocorreram, a 200 quilómetros de Caracas, com menos de um minuto de intervalo, e foram seguidos por centenas de réplicas, de acordo com o Serviço Geológico dos Estados Unidos.
3: Santos.
2: O Teatro Municipal do Porto vai receber entre setembro e dezembro no Rivoli e Campo Alegre um total de 11 estreias absolutas, 11 estreias nacionais, 8 coproduções e 5 co-apresentações. A nova temporada foi hoje apresentada pelo Vereador da Cultura do Porto, Jorge Sobrado. Vai também haver uma programação de acesso gratuito. Os bilhetes para os espetáculos desta temporada estão já disponíveis a partir de hoje nas bilheteiras do Teatro Rivoli, do Teatro Campo Alegre e também online. A informação está de regresso amanhã às 7. Até lá.
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0: E de Paulo Monteiro, vamos terminar bem ou ainda com dificuldades?
1: Depende do sítio, Inga Oliveira. Se quisermos passar pela segunda circular ou pelo IC19, terminamos em beleza, já não há filas. Se quisermos ir pela A5, ainda há fila entre Miraflores e Oeiras, e no sentido contrário, fila também na descida do Monsanto. Para a ponte 25 de Abril, há fila a partir de Campolide até à ponte, o acesso da A5 ainda cheio. A Marginal já não tem filas e a ponte Vasco da Gama...
0: Limpinha!
1: Limpinha. Só fiz um suspense para ver
0: que
1: a cara
0: maravilha. Da Inga. Que maravilha! Mas eu vi logo na tua cara que estava ótima.
1: No Porto, Avenida AEP, ainda com abrandamento nos dois sentidos, e na VCI, sentido Freixo a Rábida, só abrandamento junto à A3. Até amanhã.
0: Acelera até amanhã, Paulo Monteiro.
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4: E cá estamos para mais um especial Caixa Ribeira, aqui na sua Rádio Amália, noite de quinta-feira, dia 16 de julho. Hoje o destaque volta a ser para o dueto Jorge Fernando e Fábia Rebordão, que vão atuar no Caixa Ribeira, já no próximo sábado, dia 18, no Palco Caixa. E já agora digo-vos que o Palco Caixa fica no estacionamento da Alfândega do Porto. Vamos ouvir aqui ao longo desta hora as vozes de Jorge Fernando e também Fábia Rebordão. Começamos com precisamente esse dueto, Jorge Fernando e Fábia Rebordão, no lindíssimo Vida, e ainda um convite de Jorge Fernando e da Fábia Rebordão.

0: Olá a todos! No dia 18 de julho vamos estar no Caixa Ribeira, no Porto, portanto contamos com todos vocês.
1: No mesmo palco, a cantarmos juntos para todos vocês.
0: Um
1: Não
0: grande
1: faltem.
0: beijinho, um grande beijinho e até lá.
1: Grande beijinho até lá.
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3: Continuamos com o especial Caixa Ribeira e o destaque para as vozes de Jorge Fernando e Fábio Rebordão, que, relembro, irão atuar em dueto já no próximo sábado no Caixa Ribeira, na cidade do Porto. Agora, Jorge Fernando, chegou a hora, depois Rosas Brancas para o Meu Amor, mais à frente ainda Jorge Fernando com a Trigueirinha, Umbadá e Boa Noite Solidão.

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Barquito Corcel, a voz de Fábia Rebordão, que nos vai trazer agora a oitava cor. Depois, Falem Agora. Logo a seguir, a rubrica Viver a Saudade, com a assinatura de Luís Montes, que hoje dá destaque precisamente a uma das vozes deste dueto, o Jorge Fernando.

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1: É um dos maiores compositores de fados que fazem história, Jorge Fernando. Ele também vai estar junto com a Fábia Rebordão no bonito festival Caixa Ribeira, no Porto, sábado 18 de julho. É um dos seus maiores sucessos que certamente iremos ouvir no Caixa Ribeira. A chuva que bate no vidro, trazendo a saudade. Por Jorge Fernando.

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ao Sul, a voz, claro, de Fábio Rebordão, que vamos escutar ainda neste São Coisas, e depois para o final deste especial Caixa Ribeira, onde o destaque foi para as vozes de Jorge Fernando e Fábio Rebordão, que vão atuar, relembro, em dueto no palco Caixa, no Caixa Ribeira, já no próximo sábado. Vamos terminar como começámos, ou seja, com esse dueto Jorge Fernando e Fábio Rebordão e o lindíssimo Vida.

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1: 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São 9 horas. 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
3: Muito boa noite e muito bem-vindos. Cá estamos para mais uma edição da Voz do Ouvinte, de terça à sexta-feira, entre as 9 e as 10 da noite, aqui na Rádio Amália. O tal programa que permite que as pessoas entrem e falem à vontade desde que se respeitem, e também é o único em Portugal que ajuda pessoas pobres. E vocês vão ver, vão ouvir o programa e vão saber que, de facto, continuamos a ajudar muita gente. É um programa ótimo, graças aos ouvintes extraordinários que este programa tem. Pessoas ótimas que gostam de ajudar aqueles que precisam de ajuda. E por isso não me canso de dizer isto todos os dias. Tenho que o dizer, até porque há pessoas que podem estar a ouvir pela primeira vez e deviam saber isso. É, de facto, um programa com ouvintes extraordinários. E o primeiro ouvinte da noite tem direito a escolher a música de encerramento do programa. E vou saber então quem é a primeira pessoa a participar na Voz do Ouvinte de hoje. Sim, boa noite.
4: Valeu, daqui da
3: Penalva. Opa!
4: Mas eu não quero fadinho.
3: Não pode. Não pode de ontem, não pode hoje. E entrou em primeiro lugar outra vez. Epa.
4: Não posso. Meu caro, está tudo bem?
3: Está tudo bem, senhora.
4: Senhor Carlos, ouvi uma coisa aqui na televisão hoje, na televisão, que acho que me deu algo. Mais uma filha que matou a mãe e enterrou no quintal.
3: É verdade, eu também li isso. Eu li isso.
4: Ai, valha-me Deus.
3: Olha, já agora na minha região, no Conselho de Cascais, ontem, um tiroteio, um indivíduo com metralhadora a disparar dentro do prédio. Ainda gostava de ser. Ainda por cima ele é inglês que fez esses tiros. Mas vá lá, não matou ninguém, mas disparou.
4: Essa gente que é apanhada agora a roubar aqueles relógios valiosíssimos às pessoas, trazem no curso 45 mil euros, 35 mil euros. É tudo isto na televisão, que roubam as coisas às pessoas. Mas estamos no fim do mundo, não é?
3: Eu sei quem é que faz isso.
4: É, pois.
3: Eu sei, porque há um país. Então, minha senhora, há um país onde as pessoas com telemóveis, com relógios e outras coisas e são sempre roubadas na rua. Sempre. Eu sei. E esses indivíduos que roubam nesse país estão cá também.
4: Tá bom. Tá bom, senhor Carlos. Olha, quero só mandar um beijinho à dona Maria Simões, que mandou-me um beijinho para mim hoje, ali do Montijo, à dona Leonor e ao Lutério, e já agora um beijinho para o senhor Zé Augusto. E se o senhor Pisco me tiver a ouvir, um beijinho grande para ele. E para si, senhor Carlos, muito obrigadinho e até amanhã, se Deus quiser.
3: Ok, senhora, tudo bom para si e tudo a correr bem também. É isso que eu lhe desejo. E agora, vamos saber quem é que fala. Boa noite. Sim? Quem? Afonso.
5: Olá.
3: Olá.
5: Tudo bem?
3: Tudo bem. E o Afonso já está velhote, com 12 anos, não é? E sei que amanhã vai almoçar connosco, certo?
5: Sim, vou.
3: Ok, amigo. Não, é só, deixa falar só o menino que está a falar.
5: Então vou escolher uma música.
3: Com certeza que sim, pode escolher a música.
5: Ok, então vou escolher Marco Paulo, Nossa Senhora.
3: Marco Paulo?
5: Sim.
3: E qual é a música que pediu?
5: Nossa Senhora.
3: Ok, Nossa Senhora. Ok, amigo, é um prazer estar com este amigo. Apesar dos 12 anos, gosto muito de estar à mesa com ele e conversar com ele. E por isso, amanhã ele vai lá ao restaurante Sopa de Pedra e é maravilha. Estamos à mesa, conversamos e comemos. É maravilha. Ok, amigo. Um grande abraço. Mas repita lá, faz favor, o nome às pessoas para elas ouvirem bem o que é que disse.
5: Marcos Paulo.
3: Marcos Paulo. Não, eu não estou a falar disso. Estou a falar do nome do menino que está a falar comigo. Eu sei que é Afonso, mas eu estou a dizer às pessoas, para dizer o seu nome, para as pessoas saberem quem é que está a falar comigo com 12 anos e que parece uma pessoa já crescida.
5: O meu nome é Afonso.
3: Olha, não se ouve.
5: Ok. Tchau.
3: Pois, está bem. Ok, amigo, vá. Um abraço para si também. Tudo a correr bem. Tá, boa noite. 210-10-5740. Boa noite.
6: Fala João Lopes.
3: Sim, senhor amigo, diga.
6: Cumprimentos a toda a malta da Voz do Ouvinte.
3: Ok.
6: Oh, Sr. Carlos, ouviu ou leu alguma coisa que eu confesso que não sei onde é que foi, não fixei. Montaram uma série de câmaras. Não sei se foi em Lisboa. Ouvi isso a semana passada.
3: É muita coisa, pois a gente também já nem se lembra de tudo. Claro, onde é que foi? Claro. Lembramos dos assuntos, mas foi em Portugal, pronto, agora...
6: Foi em Portugal, foi. Montaram uma série de câmaras. Agora, confesso que despistei-me e não consigo saber onde é que foi.
3: Mas são câmaras para apanhar marginais e para apanhar coisas assim.
6: Sim.
3: É em Lisboa, isso é em Lisboa. Agora, exatamente aonde, nem devemos dizer, sabe porquê? Que é para os marginais não saberem.
6: Milhares.
3: Porque é para eles não saberem onde é que estão as câmaras.
6: Claro.
3: Está bem.
6: Eu lembro, mas por acaso eu ouvi essa notícia. E aquela do inglês não matou ninguém, mas já viu.
3: Uhum.
6: Epá, isto, epá, eu não sei, eu, conforme as pessoas estão falando e dizem, eu não sei onde é que a gente vai parar. Hoje de manhã, aqui na Piedade, sentido contrário, ninguém respeitou aqueles da Uber, os outros das trotinetes, tudo ao contrário, em vez de virarem para o sinal contínuo, que não podem passar, passavam.
3: Okay.
6: Passam tudo. É pá, não têm azar de bater, porque se não batessem aquilo havia problema. E ninguém toma conta. É pá, isto. É pá, não há remédio, pá, não há hipótese.
3: Uhum. Okay.
6: Não há hipótese. Um a passar no meio do. Com a moto, no meio do. Já viu? Não respeitam nada, pá. Mas não há ninguém que respeite. Se a polícia diz qualquer coisa, ainda são maltratados e são maus e assim, epá, não pode ser, pá, isto tem que olhar isso, pá.
3: Pois,
6: qualquer dia, nós estamos em quinto lugar como país, já viu, estamos em quinto lugar, não é?
3: Pois é, que país com mais assassinatos do mundo.
6: É verdade, coisa que estava em primeiro.
3: Nos acidentes,
6: nada.
3: Pois.
6: É verdade, nunca havia nada disso.
3: É uma coisa horrível, é horrível isso.
6: Pronto, sou pistar a mesma, não é? Pronto, não vale a pena.
3: Está, infelizmente está.
6: Infelizmente, bom amigo, pá. Epá, não há hipótese, pronto.
3: Uhum.
6: Não é aquilo, oxalá, mas eu não. É daquelas coisas que. Epá, pronto, eu sei como é que as coisas são e a situação em que está. Portanto, tudo isto foi o atraso, sabe? Todo o atraso que houve agora tem influência. E mais nada, e não se pode dizer mais nada, sabe? Foi o atraso que houve. Devia ter sido há mais tempo, não foi. E agora está a pagar isso, pá. Já viu?
3: Pois.
6: Sem culpa nenhuma. Já se parece ele lá em África. E agora está a se parar outra vez, já viu? Bem, se o caso, vou dar lugar a outro.
3: Ok, amigo.
6: Vamos colocar a entrada da Dona Hilde e ainda me mata. Também é.
3: Ok,
6: pronto,
3: amigo.
6: Cumprimento a moto toda.
3: Hein? Obrigado, igualmente tudo para si também. Tudo a correr bem.
6: Hoje está um calor aqui, já pessoal, 26 graus ou 27. Está muito, hein?
3: Eu não sinto calor nenhum e está um bocadinho de vento. Está maravilha o tempo. Para mim está ótimo.
6: Pouco, mas aqui não está muito. Para casa não está muito. A janela aberta não está muito. Bem, okay. Também é. Boa noite. Hein?
3: Vá, boa noite, amigo.
6: Boa viagem. Cuidado com. Cuidado aí com a marginais, pá.
3: Ok, sim, senhor, amigo.
6: Cuidado. Tá.
3: Boa noite, amigo. Boa noite. Boa noite. 210-10-5740, telefone da Voz do Ouvinte, boa noite. Sim?
7: Boa noite, sou Carlos, aqui é o Carlos Ferraz, está tudo bem?
3: Está tudo bem, senhor. Comigo está tudo bem, mas estou um bocado triste que o Jacinto Pisco não está melhor.
7: Sou Carlos, ele calha o seu Pisco calha o óleo do princípio, de ir às consultas, o tratamento, era óbvio do princípio, Sou Carlos, e depois isto, a culpa não foi do seu Pisco, a culpa foi lá. Este país de saúde está muito mal, Sou Carlos. Esse pessoal veio a morrer da rua, acho que era do INEM, ou dos Mombeiros, ou uma hora, mais que uma hora. É para isso, é, a senhora já tem os bebês dentro dos carros da UVA, dentro dos táxis, dos passeios. Esse país de saúde está mesmo muita, muita mal, se acaso. Uma vez um hospital estava e horas, como o outro morreu lá ao pé das pessoas, pá, na sala de espera, para que a senhora... É pá, isso, eu vou ser tirado daqui para fora. Mas tinha para ver. Ah, temos primeiros, ou o quê? Ah, não falta não muito para a gente ficar em segundo ou em terceiro. Assassinos, como essa, teve uma precária, matou a própria mãe, caneca, e não falo mais. Ah, isso nós nas câmaras chamar, é verdade, o seu caso para cá, seja onde foi, que posso dizer, não tem nada de mal.
3: Sim.
7: Foi do Parque das Nações, onde é a Expo, meter, lá embaixo da baixa também, meter, ainda vão meter mais, não foi o primeiro-ministro, atenção, é, foi o. O seu Carlos morreu, mas vou meter as câmeras filmadas. São tantos roubos já, é para já são demais, o seu Carlos. Isto já está a ser uma coisa antes de demais. Uma pessoa assim com Rolex, bem, o Rolex é para os ricos. Isto é 50 mil, quase, se tiver aquilo do pulso, passando, está a ficar sem o Rolex. Ah, vai, eu para o Brasil, são encomendas. Para... É pá, isto, este país está... E depois já estou... Ontem, mais um... umas facadas, no seu caso. Eu era tudo à facada, tudo à tira. Então, que eu estou aonde? Estou do Brasil? Ou que estou.
3: Amigo, mas atenção, há uma coisa que nós também temos que falar, e por ser verdade, é que Portugal era um dos países mais seguros do mundo, agora não é, mas em termos de pessoas que morrem em acidentes, etc, etc, estamos em quinto lugar, ok, tudo bem.
7: Ah, pois.
3: Mas atenção que. Não é o país com o maior número de criminalidade, maior número de assassinos da Europa. Nem pensar nisso.
7: Pois
3: Portugal.
7: Não.
3: Não, nesse capítulo, Portugal está em 28º lugar. Atenção. E a França está muito mal, está em primeiro lugar, atualmente. A França está em primeiro lugar, com o maior número de assassinatos.
7: A França também deixou entrar muita gente para lá, no seu caso. Foi uma onda. Bem, a Europa foi tudo giro ao princípio. Agora, agora estão. Ora. Há uma canção assim, temos a rasca, para cada que quando que vai cantar aqui, o grande dom de Portugal. Epá, isso era um país tão seguro, ao seu caso. Uhum. Largava à vontade, largava coisa. Agora, epá, lá sai aí, que passei aí um grupinho, bateu, epá, seis gajos a roubar um senhor, e ao pontapé, ao senhor, e que epá, poça, é preciso seis homens para um. Ah,
3: amigo, nós lembro só disso. Era o segundo país, primeiro e segundo, estava ao lado do primeiro também, país mais seguro do mundo, até Portugal. E neste momento estamos em 16º lugar. Atenção, já baixamos. Portanto, já estamos atrás de uma série de países. Já estamos atrás de uma série de países, da Suíça, da Islândia, da Croácia, Finlândia, Dinamarca. Uma série de países que têm menos criminalidade do que Portugal, mas há outros também que têm muito mais, não é? Portanto, até a Suécia já tem mais criminalidade do que Portugal.
7: E depois as penas cá também são pequeninas. Aquele monstro matou, foi ao Barbano, matou o Barbano, matou o Freguês. O seu Carlos ouviu isso, não? Isso foi há um coisa. O seu Carlos sabe quanto matou 3 pessoas. O Carlos vai matar 10, já na mesma coisa. A pena dele foi 25 anos, apanhou. A pena máxima, 25 anos, matou 3, cada vez matar 10 também apanhava 25 anos. E o juiz virou-se para ele e disse assim, cada vez apenas 30 ou 50, eu dava 50. Portanto, apanhou 25 anos. Ao meio da pena está cá fora, seu caso.
3: Pois.
7: É assim, portanto, ora, é o país de tempos.
3: Então, ok, amigo, sim, senhor.
7: Tu para o seu Carlos e as melhores para o seu Pisco e para os bons ouvintes, seu
3: ok, assim, amigo, sim, senhor. Um grande abraço para si também.
7: Obrigado, boa noite.
3: Tá, boa noite e tudo bom para si. 210-10-5740 é o vosso telefone. Boa noite. Quem é que fala? Não se ouve, pá. Não se ouve nada. 210-10-5740. Não falam? 210-10-5740 é o telefone da voz do ouvinte. Já vos disse mais que uma vez. Se entrarem, falem, demorem muito tempo a falar, porque já aconteceu alguns ouvintes entrarem e não falarem logo, eu desligo. Não são pessoas más, são bons ouvintes do programa, mas se não falam, não estou a ouvir nada, desligo. Quem é agora? Sim, quem fala? Não estou a perceber. Boa noite, senhora.
8: Está tudo bem?
3: Está tudo bem, quer dizer, quase tudo. Comigo está bem, mas não está tudo bem à volta
8: está
3: daquilo.
8: Tudo mal. Sim. Está tudo mal,
3: não é? Tudo mal, não. Tudo mal também não. Mas
8: o senhor está bem, não é? Está
3: pois, e há, outras, e há pessoas que estão bem também, atenção. Por isso é que eu digo que não está tudo mal. Agora, que não está tudo bem, não está porque há pessoas que não estão bem, não é?
8: Exatamente, a gente sabe. Eu sei disso tudo, uhum. Eu sei disso tudo, senhor.
3: Ok, Carlos. Sim.
8: Eu, olha, era só para cumprimentar, dar um beijinho à Dona Rosa, já falei hoje com ela,
3: uhum.
8: E as melhoras dos ouvintes, dos doentinhos da voz do ouvinte.
3: Ok.
8: Da Rádio Amália.
3: Sim.
8: Um grande beijinho para a Dona Hilda, que ela já falou.
3: Sim.
8: E pronto, se olha, era o que eu tenho para dizer. Amanhã a gente só se encontra.
3: Ok, amanhã senhora.
8: Amanhã vou ao restaurante Sopa da Pedra.
3: Ok, senhora. Está bem.
8: Então, até amanhã, senhora.
3: Ok, senhora. Uma boa noite também para si e tudo a correr bem. Está, senhora. Está, senhora. Até amanhã e uma boa noite. Tudo a correr bem consigo. E agora, quem é? Pergunto quem fala. 210105740 é o número de telefone da voz do ouvinte e vamos lá saber então quem é que está agora na linha. Está uma pessoa na linha, não está?
9: Era.
3: Sim, senhora Dona Rosa.
9: Olha, o senhor Carlos, eu vou aqui abrir da minha parte uma exceção, mas eu explico porquê.
3: Uhum.
9: Eu tenho uma senhora velhotinha que me mandou uma mensagem. Eu fui ratificar com os meus olhos. E essa senhora está a precisar muito de uma cadeirinha, que tem 80 e tal anos. Está já um bocado curvada. Então assenta-se numa cadeira daquelas da sala e depois, coitadinha, está ali, mete o andarilho, sabe Deus como é que ela lá está sentada. Se eu não visse com os meus olhos, eu não acreditava. Portanto, estava na dúvida. Mas, de facto...
3: Sim, mas ela já falou várias vezes consigo, não é?
9: Várias. Eu ia até dizer isso. Ela está farta de falar comigo no... como é que eu ia dizer? Só na...
3: Pronto.
9: No telefone.
3: Okay.
9: Só quando ela me disse para eu ir lá à casa dela para ver as circunstâncias dela, que ela precisava de uma cadeirinha, eu fui ver que os meus olhos, de facto, espero que os nossos ouvintes vão ajudar, porque eu sei que eles ajudam.
3: Ajudam de certeza absoluta, porque têm ouvintes extraordinários. Tenho ouvintes extraordinários e tenho a certeza absoluta que há pessoas que se vão disponibilizar para ajudarem a senhora.
9: Exatamente. E queria fazer aqui um apelo. Por favor, quando telefonarem à minha do senhor Pisco, à dona Constancinha, não demora muito tempo com a senhora, não falem coisas que não lhe diz respeito. Mima-na. Digam que ela tenha paciência, que não precisa falar coisas que não deve. Eu estou a falar e a pessoa em si, de certeza que sabe para quem eu estou a falar. Porque o que a dona Constância menos precisa é de conversas sobre paralelas, como se diz, que eu estou a aprender a falar, graças a Deus, paralelas. Não, a dona Constância precisa é, tenha calminha, não sei o quê, e 5 minutinhos e até logo. Porque depois temos um senhor Pisco que, coitadinho, ouve tudo o que estão a dizer à esposa, ouve tudo o que a esposa está a responder e não há necessidade disso. Quando nós telefonamos a uma pessoa, é para lhes darmos um miminho. Não é para estar a preocupar com a vida dos outros que não lhes interessa.
3: Pois, eu louvo, mas não posso falar, infelizmente.
9: E ainda mais doente fica. Porque o senhor pode estar ao meu lado e está a falar mal de mim. Eu não posso falar, ou vice-versa, como é que nós ficamos pior. Portanto, não ocupem, por favor, não ocupem a dona Constancinha com esses problemas, porque a amargura deles já é muita. Deem miminhos. Até eles cantarem, okay. De miminhos, que é o que eles precisam. É de miminhos, que é o que se vai fazer amanhã, se o senhor quiser. Se eu, infelizmente, se eu conseguir subir, eu vou subir, mas meus joelhos estão como Deus sabe. Mas também lá vai bons miminhos para ele. Portanto, senhor Carlos, sei que realmente vamos ter os nossos ouvintes que estão espetaculares para ajudar. Que amanhã, se o nosso senhor quiser, se Deus nos der saúde, iremos estar no nosso almocinho. Para mim, é mesmo tirar o chapéu. E até amanhã, se quiser.
3: Amanhã lá estaremos no restaurante Sopa de Pedra a almoçar à mesa e a Dona Rosa lá estará também.
9: Eu lá estarei, se vocês quiserem, que eu meta os joelhos nas costas.
3: Ok, senhora. Então amanhã lá estaremos no restaurante Sopa de Pedra. O restaurante Sopa de Pedra, quem quiser lá ir almoçar e quiser ficar na mesa perto de nós, Atenção que também não podemos pôr lá muita gente, mas bastantes pessoas. Liguem para a Dona Rosa para ela marcar um lugar na mesa.
9: Pronto, é isso. Portanto, Sr. Carlos, até amanhã, se vocês quiserem. Obrigada também.
3: Ok, senhora.
9: E obrigada a esta gente toda, que eu tenho a certeza, se um dia precisasse, como esta gente está a precisar, que também me abriram as portas, e é muito bom a gente ajudar estas pessoas e dá-los um miminho. É só miminhos, não é preciso conversas paralelas.
3: Ok.
9: Não interessam a ninguém. Um beijinho também para o senhor e até amanhã.
3: Tá, boa noite, senhora. Tudo a correr bem consigo também. Boa
9: Obrigada.
3: Noite. Tá, boa noite. 210-10-5740 é o telefone da Voz do Ouvinte, e eu vou dizendo sempre o número de telefone, repito, para aquelas pessoas que estão a ouvir pela primeira vez, não sabem qual é o número, mas eu estou sempre a dizer, para essas pessoas poderem participar no programa A Voz do Ouvinte. Boa noite, quem fala? Sim, boa noite. Vou perguntar mais uma vez, quem é que fala? Eu ouvi dizer boa noite.
10: Na Alemanha, venho cá sempre passar as férias com os meus avós.
3: Ah, ok.
10: Estou a minha família inteira. E, bom, boa noite.
3: Mas está a morar nos Estados de, na Alemanha?
10: Sim.
3: Ok, e vem passar aqui uns dias a Portugal, é isso?
10: Exatamente.
3: Ok, então boas férias em Portugal, é isso que lhe desejo.
10: Obrigada, obrigada.
3: Tá, boa noite. 210-10-5740. Boa noite. É o Hugo, sim senhor Hugo.
11: Epá, estava a ver, não conseguia. Porra, estava a dar o dedo, dar o dedo. Estava a ver, não vai eu ligar. Hein?
3: Às vezes é difícil, é difícil, mas olha, esta pessoa que veio da Alemanha conseguiu ligar, porque eu disse, estou sempre a dizer o número de telefone, ligou e entrou.
11: Era difícil, era tudo, era muita gente.
3: Ok.
11: Olha, vai ver o pessoal, depois eu só o
3: pôr,
11: pronto, para
3: todos,
11: obrigado.
3: Ok, tá, boa noite, tudo bom para si também, amigo. Liguem para o vosso telefone e eu atendo-vos, não custa nada. Quem é que fala? Boa noite.
12: Boa noite, José Martins, de Sacavanho.
3: Sim, senhor, diga.
12: Olha, quero mandar um grande abraço ao nosso amigo José Augusto, hoje estava a distribuir, assim, abraços. Ao nosso amigo José Augusto, como eu disse, porque na verdade... Ele está melhor, graças a Deus, já se vai percebendo bastante melhor do que há 3 meses ou 4 meses atrás. Também um abraço e um beijinho à Dona Rosa. A Dona Rosa tem falado comigo de quando em vez, falamos muito pouco. Eu sempre que entendo que me devo solidarizar com ela, ali e falamos. Mas admiro-me, não é chamar-lhe velha, ela tem a minha idade. Mas é a disposição dela e o dinamismo dela, para não falar da bondade, porque isso ela é, nós sabemos, mas na verdade a disponibilidade dela, como senhora que é, e neste momento praticamente, a nível do programa assim de divulgação, ela está praticamente sozinha. Eu digo, a nível, e o senhor entende, antigamente era o senhor Pisco, o senhor Francisco, e pronto, mas agora praticamente é sempre para o telefone dela que concluem, digamos, as chamadas. E eu admiro e acho que é da mais elementar da justiça dar-nos uma força também, uma força, porque não é só dar, é também em palavras lhe dedicarmos afeto e para que ela tenha ânimo, porque também é bem verdade. E o Sr. Carlos Dalvete é outro homem que merece palavras de incentivo e de ânimo, porque tem recebido, peço desculpa do termo, muitos coices. E o Sr. não merecia pelo bem que tem feito. E o Sr. Pisco também, infelizmente, recebeu muitos coices. E o Sr. tem falado disso muito aqui no programa, que até a morte lhe desejaram.
3: Amigo, já agora só para acrescentar mais uma coisa, é que a Dona Anabela também está sempre disponível para ajudar pessoas.
12: Sim, e outras pessoas.
3: Mete-se no carro, não, mas ela mete-se no carro e vai muitas coisas a muita gente.
12: E o Sr. Salvador e o Fernando aqui de Sacavanho também.
3: Sim, há isso, ouvintes extraordinários. São muitos ouvintes que ajudam e não querem que digam os nomes deles.
12: Ora,
3: atenção.
12: É isso mesmo que eu digo. E essas pessoas que se disponhem e que fazem daqui uma família de bem merecem ser incentivadas, porque uma palavra muitas vezes também incentiva, sabe, e dá ânimo.
3: Okay.
12: Eu quero mais uma vez também agradecer ao Sr. Carlos Alberto, porque enche muitos corações, muitos mais do que aqueles que foi ver ao Facebook, e são muitos, na verdade, os que responderam ao seu apelo ainda há bem pouco tempo, são muitos mais. Posso garantir-lhe que são muitos mais.
3: Okay.
12: E por tudo isso, não há gratidão que chegue. Um bem-aja, muito obrigado e que Deus abençoe sempre a sua vida e de todos que têm feito bem neste programa.
3: Muito obrigado. Muito obrigado, amigo. Boa noite e muito obrigado também. Liguem para o vosso telefone, volto a repetir, 210-10-5740, é o telefone da Voz do Ouvinte, e vamos saber então quem é que agora vai entrar no programa. Já carreguei no botãozinho e posso perguntar quem é que fala. Quem é? Sim, já ia desligar.
13: Boa noite.
3: Boa noite.
13: É a primeira vez que estou a ligar.
3: Amigo, então se é a primeira vez, bem-vindo.
13: Sim. É só para agradecer a você.
3: Uhum.
13: Que você é grande homem.
3: Muito obrigado, amigo.
13: Por acaso, eu já tive muitos anos a ouvir esse programa.
3: Uhum.
13: Mas não consigo ligar.
3: Conseguiu agora, amigo?
13: Agora conseguiu.
3: Tá bem. E, então, como eu disse, bem-vindo, bem-vindo.
13: Muitos parabéns.
3: Uhum.
13: E um beijinho para a Dona Rosa.
3: Ok.
13: Para todos os ouvintes.
3: Sim, senhor, amigo.
13: Programa.
3: Já agora, qual é a sua região? Não diga onde é que mora.
13: O meu região.
3: Sim.
13: E
3: qual é a sua região?
13: Ele na Alaia.
3: Ok. Tá bem.
13: Tudo bem para vocês?
3: Sim, senhor, amigo. Tudo bom para si também.
13: Cumprimento para todos os ouvintes.
3: Uhum.
13: Graças a Deus, eu apanhei você.
3: Ok, amigo. Muito obrigado e tudo bom para si também.
13: Tá bom, obrigado.
3: Tá. Boa noite, amigo. Boa noite. Tenho muita consideração pelos ouvintes deste programa, que são pessoas de bem, que gostam de ajudar os outros, e mesmo que não possam ajudar, estão ao lado do programa e gostam do programa, que ajudem os outros. Claro que pode haver meia dúzia que não gostem que ajudem pobres, mas isso, não se perde tempo com isso. E agora, quem é? Sim, boa noite.
14: É Fernando Sacabém.
3: Sim, senhor, amigo, diga.
14: Em primeiro lugar, para agradecer as palavras do meu vizinho e para lhe agradecer também as suas palavras,
3: uhum.
14: É sempre bom ouvir.
3: Okay.
14: Tenho pena de não poder amanhã estar convosco, que seria um prazer.
3: Uhum.
14: Mas infelizmente não dá, porque a minha vida agora é de cuidador, não é?
3: Pois, eu sei que tem que tomar conta da família.
14: E infelizmente, como o meu irmão também não pode, eu não vou deixar lá o homem sozinho. Pode-me ligar o gás ou sei lá, querido, nem sei.
3: Pois.
14: Infelizmente é assim. E é de enaltecer as palavras, tudo o que é para elogiar os nossos ouvintes que ajudam o programa, a Dona Rosa, a Dona Anabela. Também tem sido uma pessoa fantástica.
3: Uhum.
14: O Salvador, todos. Muito obrigado a todos, têm sido pessoas fantásticas. Senhor Carlos, ao nível de criminalidade, você ouviu? Aquele monstro que matou aquele bebê com 3 meses, abanou tanto que as crianças o conservam.
3: Pois.
14: Então isto admite. Em que país é que nós vivemos, Sr. Carlos?
3: Amigo, estávamos em primeiro e segundo lugar e agora já estamos na Europa em 16º lugar.
14: Epá, já que não há pena de morte, é pena máxima, é pão e água, e obrigá-los a trabalhar, limpar matas, esgotos, varrer ruas, já caixotes do lixo que não é de primor nenhum, é trabalharem para a sociedade, não é estarem a comer e a beber à nossa conta, e comer ao menos possível, a pão e água, e acabou, grandes criminosos, Deus me perdoe, nem água merecem beber.
3: Pois, amigo, é verdade.
14: Isto não se faz, pá, uma criança, abandonaram tanta criança que se lhe conserva, uma criança de 3 meses. Então, mas em que país é que nós vivemos?
3: Infelizmente.
14: A outra sendo precária matou a mãe. Epá, mas o que é isto?
3: Infelizmente
14: eu
3: é assim.
14: Eu vivi em Moçambique 17 anos e nunca vi uma coisa dessas.
3: Pois.
14: Pá, Moçambique era um país pobre, mas as pessoas lá eram assiadas, eram pessoas decentes, tal e qual como Angola e outros países da África.
3: Exatamente.
14: O senhor em Angola nunca viu isso. O que está a ver agora, epá.
3: Pois, não. Naquela altura, quando era território português, com o melhor exército do mundo a manter a segurança total em Angola, não havia cá bandidagem. Não havia bandidagem.
14: Eu peço ao senhor ministro da Administração Interna, não vou tratar mal ninguém, vou pedir ao senhor ministro, aos senhores deputados da Assembleia da República, em vez de andarem sempre a tratarem mal uns aos outros, juntem-se todos para alterar a Constituição Portuguesa, que isso é o que faz falta no país, alterar as leis e fazerem coisas para benefício do povo.
3: Ok,
14: para
3: amigo.
14: Terem coisas para ganharem votos e depois esquecem-se, têm memória curta. Não pode ser. Vamos fazer alguma coisa para salvar esse país.
3: Ok, amigo, vá.
14: Senhor Carlos, um grande abraço para si.
3: Uhum.
14: para os tantos ouvintes e que tudo corra bem para todos e as melhores de todos os ouvintes e os familiares deles. É o que eu desejo.
3: Ok, amigo, muito obrigado. Boa noite.
14: Muito obrigado.
3: Boa noite. Boa noite. Até às 10 da noite na Rádio Amália temos o nosso programa.
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3: 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E então, amanhã lá estarei com ouvintes da Voz do Ouvinte à mesa, a Dona Rosa que organiza isso tudo. Amanhã lá estarei à mesa e vamos comer tranquilamente e conversamos bastante, porque os ouvintes deste programa são pessoas extraordinárias e eu adoro estar à mesa a conversar com essas pessoas. Então, vou saber quem é que está agora na linha. Boa noite. Sim, boa noite. Sim,
16: António,
3: quem fala?
16: Manuel da Almada, está bom?
3: Sim, senhor amigo.
16: Já ouviu que o seu pisco está igual?
3: Pois.
16: É uma chatice.
3: Pois, infelizmente.
16: É, pá, não há uma melhorinha que seja, pá. É um homem que não tem sorte, pá.
3: Olha, por acaso até há uns produtos que ele precisa, é necessitado, e eu hoje já fui à casa dessa pessoa buscar uma quantidade de produtos para o Jacinto Pisco. E já agora, se ele estiver a ouvir, fica já satisfeito com isso. Se não estiver a ouvir, porque ele também, que eu te disse, muitas vezes adormece e tudo.
16: Pois.
3: Ele é uma pessoa, era tão útil, mexia-se tanto, tanto,
16: pois,
3: tanto.
16: Pois,
3: mas agora está assim, deitado na cama, 24 horas por dia, é uma tristeza.
16: É uma tristeza.
3: E agora, mas amanhã vou lá à casa dele levar esses produtos. E vão amigos também que estão amanhã à mesa connosco, ouvintes deste programa, são pessoas extraordinárias,
16: claro.
3: E vamos lá levar aquela quantidade de produtos para o Jacinto Pisco.
16: É, pá, é uma coisa.
3: É verdade.
16: É que não há um milagre qualquer para ver se ele, se ele dava alguma melhoria, pá.
3: Pois.
16: Ai, valha-me Deus.
3: Enfim, mas pronto, mesmo assim, há pessoas que quando sabem que ele está assim e precisa de ajuda de alguma coisa, oferecem logo.
16: É logo, pá.
3: É verdade.
16: É, pá. E ele era uma pessoa tão boa, pá.
3: Uhum.
16: E então, para ajudar, isso nem se fala, não é?
3: É verdade, ele ajudava muita gente mesmo.
16: Fala,
3: é verdade, é verdade.
16: É, pá, eu até há bocado eu estava a ouvir e disse, olha, pronto, está na mesma. É, pá.
3: Pois.
16: Eu até digo, vou deixar-me lá ligar para falar com o Sr. Carlos Alberto.
3: Pois, mas além deste programa, antes do programa, até aos 50 anos, sabe o que é que ele fez, não é? Já falei nisso.
16: Que tem aqui contato, pá. E até aquele episódio em África, pá.
3: Pois não, mas diga, dar o sangue para os hospitais.
16: Depois, isso é uma coisa.
3: Mais de 100 vezes, normal, mais de 100 vezes que ele foi dar sangue.
16: É verdade.
3: Para ajudar pessoas, gratuitamente dava sangue para ajudarem pessoas. Houve muita gente que foi operada graças ao sangue do Jacinto Pisco.
16: É verdade.
3: Maravilha, aquele rapaz era uma coisa fabulosa.
16: É um homem extraordinário.
3: Pá. Sem dúvida. Estar assim, eu fico muito triste com isso.
16: É, fica-se triste com estas coisas.
3: Pois.
16: Ainda se houvesse uma melhoria qualquer. Assim, nem que fosse pouca, pá, já a pessoa ficava mais contente até, pá, mesmo
3: pois,
16: pouco,
3: é isso
16: mas
3: mesmo.
16: Não, nem pouco nem muito, pá, está na mesma, pá.
3: Pois, uma pessoa tão boa a estar assim, eu fico mais triste, pá. Ainda
16: isto costuma ser que os bons nunca é, pá, olha, isto não há explicação, pá. Isto, a vida é madrasta e é verdade, pá.
3: Ok, amigo, mas olha, vamos torcer para que ele melhore. É, pá, isso era uma festa, nós fazíamos uma festa.
16: Vamos lá ver. Vamos
3: se ele melhorasse, e a gente organizava uma festa para comemorar.
16: Isso até merecia, pá.
3: Ah, pois
16: até,
3: era.
16: Até merecia, pá.
3: Sem dúvida.
16: Pronto, é assim, pá.
3: Ok, então amigo.
16: Vamos dar o número da Dona Rosa?
3: Sim, ok.
16: 934-345. 378.
3: Repita lá, se faz favor.
16: 934, devagarinho. 345-378.
3: Ora, aí está este amigo. Também para sabe o número de fundo da Dona Rosa.
16: E também para essa senhora extraordinária também. Mas ela anda mal dos joelhos? Ela há bocado estava só a falar nos joelhos, aquilo era a brincar ou é verdade?
17: Não, está com um problemazinho também.
16: Ah, é?
17: Sim. Mas ela está a andar,
16: se
17: caminha.
16: Ela tiver a ouvir, se ela estiver a ouvir,
17: sim.
16: Se o joelho não estiver inchado, à noite, quando for para a cama, ponham um saco de água quente sobre o joelho.
17: Uhum.
16: Se não tiver inchado.
17: Ok.
16: Se não tiver inchado, se estiver inchado, não ponha.
17: Ok.
16: Isso aí já tem que ser gelo.
17: Ok.
16: Mas à noite, antes, depois de ir um bocadinho antes de ir para a cama, ponha um saquinho de borracha com um bocadinho de água quente.
17: Ok.
16: Que faz bem, pá.
17: Ok, amigo.
16: Porque sim, eu tenho um irmão que joga ténis, está a compreender?
17: Ok.
16: Eu tinha aqui uma dor também, e o gajo, põe isso que tu vais ver que isso passa. E passou-me, pá.
17: Ok, ótimo.
16: Portanto, se ela tiver-me a ouvir.
17: Ela está a ouvi-lo, de certeza absoluta.
16: Pois, se ela me tiver a ouvir, que ponha um saquinho de água quente assim em cima.
17: Ok.
16: Não é preciso muito, basta aí 5 ou 10 minutos durante o dia, antes de se deitar, que a coisa faz bem, pai. Está bem?
17: Ok, amigo.
16: Está bem, sou Carlos.
17: Um grande abraço para si.
16: Está bem e para quem está doente, o Sr. José Augusto também, porque esse homem também merece proceder às melhoras, pá. Que tudo corra bem para si e para o programa também. Tá bem?
17: Ok, amigo, muito obrigado e tudo obrigado, bom para si também. Um boa noite. Pai. Boa noite, obrigado. 21010-5740, telefone da voz do ouvinte. Agora, qual é o ouvinte que está na linha? Boa noite. Boa noite.
18: Muito boa noite. Como está o senhor?
17: Estou aqui a conversar com amigos extraordinários que aparecem aqui no programa.
18: Como é que foi a viagem a Viseu? Correu tudo bem?
17: Não, olha, nem de propósito. Há coisas engraçadas. A vida é assim. Não, quando a gente anda a passear, é uma coisa completamente diferente. Esse meu amigo médico lá de Viseu também veio ter connosco. Também veio ao Porto, também foi a uma série de sítios, a almoçar connosco e tudo. Já não fui almoçar com ele, aviseu se ele veio cá.
18: Foi, não é? Foi logo. Só que disse que ele ia ter consigo e que depois que ia para Viseu.
17: Não, mas não fui para lá porque ele ficou cá. Também, agora vamos ao Porto, não sei. Vamos embora, vamos passear, vamos circular.
18: Ainda bem.
17: Pronto.
18: Tudo bem.
17: Ele é como se fosse meu irmão, está a ver? Amigo, ele é meu irmão, é um irmão meu. E então, agora vamos ali, agora vamos acolá. Eles levantaram outras ideias. Ok, eu estou sempre disponível. Vamos embora.
18: Assim é que é. Há sempre tempo para essas voltas.
17: É verdade, amigo. Vamos.
18: Olha, até dia 21, em princípio, devia vir para lá.
17: Ah, é? Ok.
18: Vou ao médico, depois saí do médico, lá vou eu, porque eu tenho que ser seguido aqui no Hospital de Santa Maria, e por divalente, não sei o quê, tenho andado aqui numa luta, mas continuo a travar uma luta.
17: Pois, mas sabe como é que quando a gente anda a passear? E agora vamos, em princípio vou ali, mas naquele próprio dia até pode acontecer outra coisa completamente diferente, amigo.
18: Sim,
17: completamente
18: ainda
17: diferente.
18: Ainda bem.
17: Se esse meu irmão não tivesse vindo ter connosco ao almoço e tudo, aí eu depois do almoço e tudo metia-me no carro e ia a Viseu, ia para Viseu. Agora, se ele veio ter connosco e depois também quis ir a outros sítios, opa, vamos embora. Embora.
18: Okay. Claro. Ainda bem, seu caro.
17: É verdade. É verdade.
18: Ainda bem.
17: Sim, senhor.
18: Ok, seu Carlos, tudo bom? Tudo bom, um bom almoço para amanhã.
17: Muito obrigado, amigo.
18: E já sei que sou bicho lá.
17: Infelizmente, não. Infelizmente.
18: É complicado. A vida é madrasta.
17: Pois.
18: E é que é. Nós temos que lutar.
17: Ok.
18: Eu estou quase numa situação idêntica. Quase, assim, num sentido de saúde. Mas não desisto.
17: Ok, e desejo as suas melhoras, amigo. Isso é importante.
18: Muito obrigado. Me foi operado ao cancro. Agora apareceu-me um nódulozinho com 11 milímetros.
17: Opa.
18: Mas eu vou ganhar isto. Eu vou ganhar.
17: Deus queira que sim, amigo. Se for bem tratado, a tempo e horas, vai recuperar. Vai recuperar.
18: Ok, seu Carlos. Tudo bom para o senhor.
17: Obrigado e tudo bom para si também.
18: E bom almoço para amanhã.
17: Ok, muito obrigado, amigo.
18: Obrigado.
17: Boa noite e muito obrigado.
18: Obrigado.
17: Tá, boa noite. 21010-5740, telefone da voz do ouvinte. E já sabem que eu estou sempre a dizer o número de telefone para as pessoas que estão a ligar, a ouvir o programa pela primeira vez. Agora, quem é que está na linha? Boa noite. Sim.
19: Lula do Príncipe Real.
17: Sim, senhor amigo,
19: tudo
17: diga.
19: Tudo bem consigo?
17: Tudo bem comigo, sim.
19: O que é preciso? Amanhã lá vão ao almoço, não é?
17: Sim, amanhã lá estaremos no almoço, sim.
19: No almoço, ok. Isso é que é preciso. A gente usar a vida é o melhor que a gente faz.
17: Amigo, estamos ali, ouvintes deste programa são pessoas extraordinárias, gostam do programa, que ajudam os outros, não é? São boas pessoas. Vocês são boas pessoas. Mesmo que não possam ajudar, o facto de estarem ao lado do programa que ajuda os outros, vocês são boas pessoas também, não é? São ótimas pessoas. Por isso é que eu digo, estar à mesa com essas pessoas, estarmos a comer bem, a pagar pouco e a conversarmos muito, opa, é maravilha, eu adoro estar lá. Sinceramente, gosto muito de estar com estes ouvintes.
19: Quando posso ajudar alguém, agora não posso, não ajudo.
17: Amigo, lá está, mas só o facto de não poder ajudar, mas estar ao lado do programa que ajuda, é boa pessoa. É boa pessoa. Aqueles que não gostam que o programa ajude os outros, isso não são boas pessoas, claro.
19: Ah, nem pensar nisso.
17: Né? Claro.
19: Vai estar quietos.
17: Exatamente.
19: Vai estar quietos.
17: Pois.
19: Ontem era só para cumprimentar todos.
17: Ok, amigo.
19: As melhores do Pisco.
17: Uhum.
19: E um grande abraço também para o Zé Augusto e as melhores dele.
17: Uhum.
19: Beijos para a Rosa.
17: Ok.
19: E tudo, para a Gabi e tudo bom.
17: Ok, amigo. Tudo bom para si também. Boa noite.
19: Um bom almoço para sexta-feira.
17: Sim, senhor, amigo. Muito obrigado.
19: Amanhã ainda os ouço.
17: Ok, sim senhor, amanhã se Deus quiser ainda cá estaremos, sim senhor. Um grande abraço para si, amigo.
19: E vá para casa com cuidado.
17: Ok, sim, muito obrigado, amigo. Tá, boa noite e muito obrigado. Liguem, e eu atendo, 210-10-5740, é o vosso número de telefone. E agora, quem é que está na linha para eu conversar? Se é uma senhora ou um senhor, boa noite. É um senhor. Opa, seu Mário, já não ouvi há algum tempo.
20: Desaparecido incubado. Pá, tenho andado sentado a ouvir os jogos e do Mundial. Tipo, a
17: Espanha, ah, ok.
20: Estive a ver também a Inglaterra. Pronto, vai a Argentina com a Espanha à final. É assim.
17: Por acaso estou curioso para saber quem é que vai ganhar esse jogo.
20: Pois é, que se a Argentina ganhar é bicampeã mundial. Tá a ver? Ganha dois mundiais seguidos.
17: Ah, pois é.
20: A Argentina é a atual campeã, não é?
17: Pois é, é isso mesmo. E a Espanha.
20: Já fez isso, ó, Sr. Carlos. Já alguém fez isso. Tenho visão que ninguém fez isso ainda.
17: A Espanha já não ganha desde 2010, não é?
20: Sim, acho que é. Ó, Sr. Carlos, mais bicampeão do mundo e não houve nenhum, para não.
17: Campeão do mundo? A Espanha foi campeã do mundo em 2010.
20: Não, eu digo dois campeonatos seguidos.
17: Ah, não, isso não. O Brasil, ganhou 5 campeonatos, né? É o país com mais campeonatos do mundo.
20: É, o Penta, exatamente.
17: E depois a Alemanha e a Itália em segundo lugar com 4 campeonatos cada um. E depois, no quarto lugar, lá está, pode chegar ao quarto campeonato. Só tem 3 campeonatos e vai jogar agora na final.
20: Sim. Então, e o resto está... Epá, desculpa lá, Galera Cozinha, ter entrado. Olha, tenho... Bruno, um abraço aí para o Bruno.
17: Ok, amigo.
20: O Bruno lá do Sines, é bom rapaz também, né?
17: Ok, amigo, tudo bom, sim.
20: Para o senhor e para os seus ouvintes, está bem?
17: Ok, amigo, tudo bom para si também.
20: As senhoras aí do Pisco, está na mesma? Está tudo na mesma?
17: Está tudo na mesma, amigo.
20: É pá, não vale a pena dar aqui uma perguntar, a gente também.
17: Pois.
20: É assim,
17: amigo. Eu fico triste de estar a vê-los. Ok, amigo, sim senhor, um abraço.
20: Ah, senhor, boa noite.
17: Tá, boa noite e muito obrigado também. Tá, boa noite. Liguem, eu atendo. Quem é que vai falar agora comigo? Estou a perguntar. Ah, tinha que dizer qual é o número de telefone, mas está uma pessoa na linha. Mas eu digo sempre o número de telefone, não me custa nada, mas agora não, porque está uma pessoa na linha, depois eu digo. Quem fala? Sim, senhora. Boa noite, senhora.
21: Boa noite, então. Eu tenho estado a ouvir, está bem de saúde, graças a Deus.
17: Sim.
21: E, olha, o senhor Pisco já nem pergunto se ele está melhor. Só lhe desejo, é tudo bom para ele.
17: Ok, senhora, obrigado.
21: Para mim e para mim, mas em princípio para ele as melhoras dele.
17: Uhum. Obrigado, bom, senhora.
21: É para saber do senhor Pisco, para desejar as melhoras. E é para todos os doentinhos. E é para mandar um beijinho grande à dona Hilda do Sol Posto.
17: Ok, senhora.
21: Pois, que ela ainda há bocadinho falou e também me desejou para mim, para a Maria Simões Montes, um beijinho. E então agora é para retribuir. E para a dona Rosa, e para a dona Rosa Ferreira, e para todos os ouvintes.
17: Uhum.
21: Da Rádio Amália e para todos os doentinhos, uma boa noite.
17: Uhum.
21: E para o senhor Carlos também, uma boa noite e um bom regresso a casa.
17: Muito obrigado, minha senhora.
21: Se não for até amanhã, até para a semana, se Deus quiser.
17: Ok, senhora.
21: Vá. Se Deus quiser, que Deus queira que nós.
17: Mas em princípio, amanhã cá estarei, senhora.
21: Sim, eu estou sempre a ouvi-lo. Desde
17: então pronto.
21: Que eu possa, estou sempre a ouvi-lo. Mas a falar para o Sr. Carlos só para a semana, se Deus quiser.
17: Minha senhora, não se esqueça que há milhares de ouvintes e não podem entrar milhares de ouvintes por dia, não é?
21: Pois, Pois eu já estou a falar hoje, já me estou a despedir até para a semana.
17: Pois não, mas há muita gente que nem sequer tenta entrar. São pessoas ouvintes do programa que gostam de ouvir. Ainda hoje encontrei uma pessoa nesse sentido, que é ouvintes do programa, mas que nunca tentaram entrar, nem tentam, mas ouvem todos os dias.
21: Exato, bem, eu tenho entrado quando uhum. dá para isso que eu possa também.
17: Pronto, quem pode entrar, entra. Mas já há pessoas que não é fácil, pronto.
21: Nem sempre a gente tem possibilidade para poder entrar. Agora lá calhou, não sei como tal.
17: Ok, senhora, tudo bom para
21: pronto,
17: si.
21: Pronto, olha, tudo bom também para o senhor Carlos.
17: Tá, muito obrigado, senhora.
21: E até para a semana, até amanhã no programa. E até okay. para a semana, se eu puder entrar lá.
17: Ok, boa senhora. Noite, boa noite. Tá, boa noite, senhora. Muito obrigado, minha senhora. Tá, boa noite. 210105740 é o telefone da voz do ouvinte, dos ouvintes fantásticos que este programa tem. Quem é que fala?
0: 5740. Aqui o uísque.
17: Sim, senhor amigo, diga.
0: É só para dizer boa noite para si, que amanhã estou lá em cima da sopa da pedra.
17: Ah,
0: ou
17: opa.
0: Sopa da pedra ou sopa do matacão. para dar muitos beijinhos à dona Rosa Ferreira.
17: Ok, amigo.
0: Um abraço ao nosso grande fadista que tem ido ir cantar, que é taxista, que é o senhor Luís.
17: Uhum.
0: Luís Teixeira.
17: Uhum.
0: Luís Teixeira, que é fadista, que é taxista. E para desejar boa sorte a todos e ao nosso pescador do Hugo.
17: Ok, amigo. Sim, senhor.
0: A ver se ele apanha bom peixe para a gente comer na sopa da pedra.
17: Ok. Está bem, amigo.
0: Pronto.
17: Sim, senhor. Muito obrigado e tudo bom para si também, amigo.
0: Rosa Porreira, que ela agora tem esquecido de mim.
17: Ok.
0: Vá.
17: Vá, um grande abraço para si, amigo.
0: Adeus, até amanhã.
17: Tá, boa noite, amigo. Boa noite. 210105740. Pelo visto, este ouvinte também vai estar amanhã no restaurante Sopa de Pedra com outros ouvintes da voz do ouvinte. São momentos ótimos. Quem é agora? Sim, boa noite. Sim, quem fala?
2: Sou Carlos, é o ouvinte que pela primeira vez entrou.
17: Então, bem-vindo, senhor.
2: Foi, muito obrigado. Foi a primeira. Olha, sou um ouvinte assíduo deste programa.
17: Ok, amigo.
2: Há muitos anos.
17: Uhum.
2: E hoje enchi-me de coragem e dizem: vou ligar.
17: Então, olhe, bem-vindo.
2: Sr. Carlos, muito obrigado. Sr. Carlos,
17: uhum.
2: para lhe dar muitos, muitos, muitos parabéns pelo programa, pelo grande programa que está a fazer.
17: Muito obrigado, amigo.
2: Está bem? E hoje todos os dias ouço este programa.
17: Uhum.
2: E muito obrigado pelo grande programa que está a fazer e pelas pessoas também que assistem a este programa. Sr. Carlos.
17: Amigo, aquilo que eu digo também, digo muitas vezes, se Portugal não fosse o país que é, com tanta gente boa, epá, tem muita gente boa que gostam de ajudar aqueles que precisam, por isso é que o programa foi criado, é o único que há em Portugal que foi criado para fazer isto, eu quis criar isto na Antena 1, disseram-me que não, aqui na Amália disseram logo que sim, e como está a ver, a quantidade de ouvintes que aparecem logo disponíveis para ajudar os outros, fantástico, vocês são fantásticos.
2: É um grande programa, Sr. Carlos. Muitos parabéns.
17: Muito obrigado, amigo.
2: Não se arrependa de ter criado nunca.
17: Não me arrependo, não.
2: Eu digo essas coisas que acontecem, porque eu ouço todos os dias este programa.
17: Ok, amigo. É boa pessoa também.
2: Então, sim, senhor. Pronto, é pena que eu ouço o senhor Pisco, não os conheço, mas tenho pena dessas pessoas. Que Deus se lembre deles para o bom, não para o mal.
17: Uhum.
2: E que lhes dê muita saúde, porque infelizmente eu também já passei por dois momentos muito maus. E...
17: Mas já recuperou? Já recuperou?
2: Vou recuperando.
17: Ok.
2: Eu sou uma pessoa que com 72 anos e estou a trabalhar.
17: Ah, opa, ótimo. Ótimo.
2: Eu não quero parar, eu quero sentir-me útil.
17: Ok, amigo.
2: Enquanto eu puder.
17: Sim, senhor.
2: Dou força para essas pessoas que pensem o mesmo, porque parar a morrer.
17: E desejo as melhores da sua saúde também, amigo. Recupere completamente. Se é que eu desejo para si.
2: Muito, muito.
4: muito, muito obrigado, um grande abraço, um bom regresso a casa, e muita saúde, como eu costumo dizer, da boa.
17: Muito obrigado, amigo. Tudo bom para si também, é o que eu desejo.
4: É de tentar mais vezes.
17: Muito sim, senhor, amigo. Um grande abraço para si também.
4: Um prazer enorme, um prazer enorme.
17: Muito obrigado, amigo. Boa noite e muito obrigado.
4: Muito obrigado.
17: Boa noite. Vamos entrar praticamente na reta final do programa. Ainda não entramos. O que eu digo só nos últimos 10 minutos é que eu digo que estamos a entrar na reta final do programa. Não, mas a sério, podem entrar ligando para o 210-10-5740 e eu atendo-vos. Não custa nada. Vou saber agora quem é que fala. Boa noite. A chamada caiu. 210-10-5740 é o telefone da voz do ouvinte. Vamos lá saber agora quem é que está na linha, está a piscar outra vez, não percebo porque é que aquilo, a chamada caiu, não sei porquê. E agora quem é? Sim, boa noite. Quem?
5: Paulo Santos.
17: Ok, sim.
5: Está na mesma.
17: Está praticamente na mesma, sim.
5: Isso é que é triste uma pessoa que ajuda os outros a estar... Estar a sofrer.
17: É verdade, amigo.
5: Porque eu também sei o que é isso. Porque eu fiquei muito tão sem pai, sem mãe, tive que me arriscar.
17: Pois.
5: Porque é assim, agora a gente temos que andar para frente.
17: Uhum.
5: Porque isto, coisa é como tão como hoje, uma cireta ali ao pé da onerada de grande. Lá foi só chapa com chapa. Ninguém sofreu nada. Quando é chapa com chapa, ainda se pende lá que não há. Agora, quando morre alguém, quando se não vejo alguém, que agora se ela muda a sangue. Vai dar os outros.
17: Ok, amigo.
5: Porque o dia de amanhã também não sei.
17: Está bem, amigo. Olha, tudo corre bem também para si.
5: E para si também.
17: Muito obrigado.
5: Bem,
17: ok, sim senhor, muito obrigado amigo por isso. Boa noite. Liguem para o vosso telefone que é o 210-10-5740 e agora estamos mesmo na reta final do programa, mas ainda temos tempo de conversar uns minutinhos, hein? Para quem ligar eu converso, não custa nada. Quem é que fala? Boa noite. Quem fala? Boa noite. Estou a perguntar se é uma senhora ou um senhor. Se responder, muito bem. Se não responder, tem que desligar. Boa noite. Não se ouve. Ok, não há problema. 210-10-5740, telefone da voz do ouvinte. E agora vou saber se que quem está na linha é senhora ou senhor. Boa noite. Não, não é senhora nem senhor. Não há nada, não se ouve nada. 210-10-5740, boa noite. Sim? Sim, boa noite, quem fala? Tem que falar mais alto, que é para a gente ouvir. Se não se ouve, tem que desligar. Quem é? Não se ouve? Bom, 210-10-5740, não custa nada, não há problema nenhum. As pessoas de bem podem ligar. Sim? Não se ouve nada. 210-10-5740. Não há problema nenhum. 210-10-5740. Não custa nada fazer isto. Quem fala? Boa noite. Sim, quem fala?
22: É Diogo Ferreira. Boa noite.
17: Boa noite, amigo.
22: Ele sai e olha, entro eu.
17: Pois, agora entrou uma pessoa. Não, mas há bocado houve duas que vieram aqui que não são pessoas. Entraram duas que não são pessoas porque estavam a fazer um ruidinho, não sei o quê. Mas outras não falaram, mas pronto. Mas não perco tempo com isso. Quer lá saber disso? Não, a mim não me afeta nada.
22: São pessoas que também não prestam.
17: Não valem nada.
22: Uma boa noite.
17: Amigo, pessoas que não gostam que o programa ajude pessoas pobres,
22: claro.
17: Isso não são pessoas. É lixo. São invejosos, têm inveja de mim. Têm inveja de mim, sim.
22: Mas como o miúdo já tinha coisa, não, estão para lá e picar até vou despedir-me a ficar até amanhã.
17: Ok, amigo, tudo a correr bem também consigo.
22: Amanhã estamos lá. A Rosa Freira devia ter ouvido tanto.
17: Ah, e amanhã vai almoçar ao Sopa de Pedra também?
22: Vamos os dois, vou com o meu netinho.
17: Ah, pronto, vai com o seu netinho. É. Que ele há bocado nem conseguiu dizer o nome da segunda vez que eu lhe pedi para ele dizer.
22: Ele disse não era o nome que o Sr. Carlos falou. Não posso estar a falar contigo.
17: Pois.
22: Então é o senhor. É o Afonso.
17: Pois eu sei que é o Afonso, mas eu estava a dizer para dizer às pessoas para ouvirem quem é aquele rapaz que é fantástico, é o Afonsinho.
22: É,
17: Afonso. Afonso. Não, ele já não é Afonsinho, que ele já trabalha, ele fala agora como se fosse um adulto.
22: É
17: o Afonso é ótimo.
22: É uma máquina.
17: É, o Afonso é uma máquina.
22: Eu adoro este gajo.
17: Pois, e ele amanhã também vai estar lá no restaurante Sempre Pedra, não é?
22: Amanhã vamos estar lá.
17: Pronto, ok.
22: Pronto, a Rosa já devia ter ouvido, ela sabe.
17: Pois, é que uma criança com a idade dele, normalmente as pessoas ficam assim um bocadinho coisa, mas ele não, começa a conversar civilizadamente, não começa ali a coisa, conversa.
22: Ele tanto gosta de, mesmo até os amigos dele, tem que ter conversa, tem que ter aquelas maneiras, que senão ele não quer andar com eles. É complicado.
17: Exatamente.
22: Nas aulas lá no. Portanto, ele fez um ano formidável, foi o segundo melhor. E então, pronto, há sempre uns ou outros que o picam, não é? Mas eu não sei.
17: Fez anos quando?
22: Ele, os anos que fez?
17: Sim.
22: Foi ontem que fez os anos de 12.
17: Ah, fez 12 anos ontem?
22: 12 anos.
17: Eu estava a dizer que estava a fazer 12.

ouvinte de hoje. E amanhã, se Deus quiser, cá estaremos para mais uma edição da Voz do Ouvinte, das 9 às 10 da noite, aqui na Rádio Amália. E vamos terminar com a música pedida pelo primeiro ouvinte da noite, que pediu o Marco Paulo, o primeiro ouvinte que pediu, atenção, uma senhora que entrou, mas não podia pedir, já tinha pedido antes. O Marco Paulo e Nossa Senhora. Boa noite e até amanhã.

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1: Muito boa tarde a todos os ouvintes da Rádio Amália. Estamos aqui para mais uma emissão muito especial dos Amigos do Fado. Hoje à minha frente tenho alguém que é muito importante para a música portuguesa, muito importante para o Fado, mas também muito importante para mim na história do meu percurso. Devo-lhe muito, ele sabe disso. Marco Rodrigues, bem-vindo.
2: Olá, Tiago. É um gosto enorme. Já andámos aqui há uma série de semanas para conseguir juntar-nos aqui.
1: Mas é verdade.
2: Chegamos cá finalmente.
1: E estou muito feliz de te ter aqui.
2: Obrigado, obrigado. E não tens nada que agradecer, porque as pessoas cruzam-se na vida e eu também tenho muito a agradecer-te a ti. Portanto, iríamos estar aqui durante a vida toda a agradecer um ao outro
1: e não há
2: necessidade. Porque as pessoas cruzam-se na vida e há pessoas que passam a ser mais importantes, outras menos importantes, umas que acabam por nos ser às vezes até mais úteis, outras até menos úteis.

0: úteis. Mas a verdade é que quando as pessoas se juntam e se admiram mutuamente, as coisas acabam por correr bem e passamos de duas pessoas que nos conhecemos no métier do fado e passamos a ser dois grandes amigos.
1: Completamente, e assim seja sempre.
0: Exatamente.
1: Achas que de alguma forma a tua infância e a história da tua infância estão intimamente ligados ao fadista e ao intérprete que és hoje?
0: Claro. Aliás, nós somos um reflexo daquilo que ouvimos, daquilo que sentimos, das pessoas que estão à nossa volta, do espaço geográfico onde nós estamos. Tudo isso influencia a música que nós fazemos e sem dúvida, eu sendo uma pessoa que nasci, eu fui um miúdo que nasci no sopé da Serra do Marão. A música começou a estar presente só mais a partir dos 8 anos, quando eu mudo para a Cristóvão de Vez. Mas a verdade é que todas as músicas que eu ouvia naquele espaço, todas as pessoas que eu via a fazer música e não sei quanto, acabaram por influenciar. As músicas que os meus pais ouviam, que os meus avós ouviam, acabaram por influenciar seguramente o fadista e o intérprete que eu sou hoje também.
1: E também a exigência que tens em cima de um palco. E na tua vida e no teu percurso, naquilo que tens. Achas que sim, que também é daí de tudo aquilo que viveste e experiências?
0: Eu acho que, eu já disse isto algumas vezes, eu acho que tive uma grande mais-valia quando cheguei ao fado. E a grande mais-valia era porque eu já tinha feito, eu fazia anualmente centenas, mesmo centenas de espetáculos, arraiais, casamentos, batizados, tudo o que era, o meu pai tinha um grupo musical. E eu lembro-me perfeitamente que a ideia que eu tinha de uma casa de fado, que era só a mesma ideia, nunca tinha ido a nenhuma até vir para Lisboa, a ideia que eu tinha de uma casa de fado era uma coisa muito pequenina, muito, muito acanhada, onde as pessoas estavam quase todas umas em cima das outras e o guitarrista ali. E depois conheci o Luso. Foi a primeira casa de fado que eu conheci em Lisboa. Epá, e agora imagina o impacto que o Luso, como casa de fado, a dimensão da casa, a história da casa, o impacto que aquilo teve. Mas ao contrário da maior parte dos meus colegas da minha geração dessa altura, eu não tinha medo de absolutamente nenhum de um palco de 7 metros.
1: Pois.
0: Aquele palco que tu cantaste já lá várias vezes, aquele palco para a maior parte dos nossos colegas era um bocadinho assustador. Eu lembro-me de ter alguns colegas da nossa geração que ficavam nervosíssimos por ir cantar em cima daquele palco, não é? Portanto, eu acho que esse percurso inicial acabou por me dar estaleca, digamos assim, acabou por me dar alguma tranquilidade depois, já cá em Lisboa, muito mais profissionalizado também, não é?
1: Lisboa foi uma coisa que aconteceu de forma muito natural, graças a pessoas, à pessoa da tua vida. Esta vinda para Lisboa, num primeiro momento e numa primeira fase, tu imaginavas alguma coisa ou pensavas alguma coisa daquilo que viria a acontecer na tua vida?
0: Não, até porque as circunstâncias foram todas muito repentinas e... A relação dos meus pais não estava bem e entretanto a minha mãe decidiu vir para Lisboa e claro, e quis-me trazer com ela. A verdade é que os primeiros 2-3 meses não vim porque eu cantava, lá está, com o meu pai, no grupo do meu pai. Estávamos a falar, isto foi na altura do mês de junho, julho e agosto. Portanto, esses meses eu ainda fiquei lá em cima, enquanto a minha mãe veio para baixo preparar as coisas. E a verdade é que eu não pensei em absolutamente nada. Eu pensava que era a música que eu queria fazer, porque já era aquilo que eu me sentia bem a fazer. Já era. Agora, um rapaz vindo do Minho, cair aqui em Lisboa, não conhecer nada nem ninguém. Minto, havia um contacto que a minha mãe conseguiu arranjar do professor Edgar Nogueira, mas antes disso eu não conhecia o meio, eu não conhecia sequer o tipo de música, não conhecia a linguagem da música, não conhecia as pessoas que faziam a música.
1: Claro.
0: Mas eu queria muito cantar, isso era a única coisa que eu sabia, que tinha a certeza, cantar. Agora, o quê? Não, ainda para mais estamos a falar, tinha 15 anos quando cheguei a Lisboa, portanto eu não tinha nada definido. O fado é que mostrou esse caminho. O fado é que me deu, é que me guiou e que me iluminou um bocadinho o qual o trajeto e qual o caminho que eu deveria seguir musicalmente.
1: E a tua história, que ao chegar a Lisboa passa muito por dois grandes momentos. Falavas do professor Edgar Nogueira, que foi muito importante para ti.
0: Sem dúvida.
1: Mas lembro-me também sempre, porque tu tiveste esse privilégio, não é? Um privilégio de conviver com muito. Tu sabes que eu sou um apaixonado pelos fadistas antigos.
0: Claro. E eu também.
1: E tu também, e tu tiveste a oportunidade de cruzar com algumas das grandes, dos grandes símbolos, das grandes lendas do fado, como o caso, por exemplo, do Fernando Maurício, que foi importantíssimo para ti, até porque te deu logo uma noção daquilo que ele percebia e entendia em relação à música.
0: Sem dúvida.
1: Por ter valorizado e aprovou-te tanto nessa grande noite do fado.
0: Sem dúvida, sem dúvida. Isso foi a demonstração de que alguém que nasceu com um talento inacreditável como o Fernando Maurício, alguém que nasceu com uma alma, com um carisma, com uma capacidade de interpretativa como o Fernando Maurício, e que não estudou e que não teve a parte mais teórica da música, ele no final da Grande Noite do Fado foi um bocadinho criticado, porque eu vinha de lá de cima do Norte, aprendi a cantar dois fados à pressa para começar, para ir concorrer, e ele no final disse lá a meia dúzia de pessoas, inclusive o Edgar, disse: olha, eu dei o prémio a este rapaz porque ele efetivamente não é o maior fadista de todos, ele ainda não tem aqui a linguagem fadista, mas ele foi o que cantou melhor de todos. Bem, isso deixou-me muito contente, até porque a partir daí é que eu comecei a perceber que linguagem é que era esta, comecei a perceber, portanto, todas as características dos tradicionais e ver as pessoas a fazê-lo todos os dias de forma diferente muitas vezes, e portanto, sim, o Fernando Maurício, a Beatriz da Conceição, também me cruzei algumas vezes com ela, embora não houvesse uma identidade tão grande com a Beatriz do que como tinha, claro, com o Maurício, mas tive o privilégio de ouvir a Beatriz várias vezes ao vivo, mesmo no Luso, uma série de fadistas mais antigos que tiveram no Luso, que quando eu cheguei todos eles me ajudaram, todos eles me ensinaram, acabaram por me ensinar todos os meus colegas. Eu sou muito grato a todas as pessoas que estiveram comigo desde o momento em que eu pus os pés em Lisboa, porque efetivamente todas as pessoas ajudaram a ser a pessoa que eu sou hoje. Ajudaram a ultrapassar alguns medos, ajudaram-me a aprender coisas novas, ajudaram-me a ser melhor em certas coisas. E isso para mim é muito bom, é perceber que de repente eu caio de paraquedas num sítio e tenho uma série de pessoas que acabam por me ajudar
1: e que te motivam e que te movem.
0: E que me movem, claro.
1: Tu falavas inicialmente de que quando chegaste ao Café Luso e não sentiste apavorado por causa da experiência que levavas de trás e da experiência de fazer muitos palcos. No entanto, a pergunta que eu te gostaria de fazer é: o que é que a Casa de Fados traz que nos muda e nos transforma depois, no momento em que voltamos ao palco e que voltamos a estar em cima de um grande palco?
0: Olha, eu vou falar por mim.
1: Sim, por ti.
0: Há artistas que podem sentir outras coisas. Há uma coisa que eu estava habituado antes de chegar a Lisboa, é que durante os anos que eu fiz música, a música era só um pretexto. A música não era ouvida, a música não era sentida, a música não era avaliada, a música não era bem tratada, digamos assim. A música servia para as pessoas estarem aos saltos, divertidas, a beber copos, a maior parte das vezes até de costas para quem estava a cantar, fazer barulho, pronto. E agora imagina que essa aí para mim é que foi, agora imagina o que é de repente eu chegar a Lisboa e ir com a minha mãe a uma casa de fado e de repente, já por si o ambiente da casa de fado é uma coisa meia mística, é uma coisa meia misteriosa também, não é? E de repente vejo as luzes a baixarem, vejo músicos com os instrumentos na mão, um silêncio incrível na sala, começa-se a fazer silêncio na sala, uma fadista com um chile, portanto, toda uma mise-en-scène, todo um misticismo à volta da própria música que me fez perceber: peraí, mas... o som da guitarra portuguesa, claro, claro. O intérprete a cantar. E depois cheguei ali a uma altura que eu pensei assim: poça, é disto que eu gosto de fazer música para as pessoas ouvirem, é este tipo de música que eu gosto. Portanto, eu acho que isso aí foi logo se calhar o link para eu me poder apaixonar por esta música e por esta linguagem. Acho que foi uma das coisas, foi essa. À parte da música, claro. Pronto, porque se eu não gostasse da música, o ambiente podia ser muito bom.
1: Claro,
0: não é?
1: Que não acrescentava.
0: Depois, há que haver efetivamente um crescimento dentro da Casa de Fado, um crescimento interior, que é quando tu estás diariamente a cantar os fados e diariamente a partilhá-los com os teus colegas e eles a ouvirem todos os dias e depois ouvires o teu colega a pegar num fado e a trocar a letra e não sei o que. Portanto, tudo isso é um trabalho interior que, para tu conheceres a linguagem, é quase indispensável. É quase, não há hipótese de tu o fazeres. Uhum. Há, efetivamente, há meia dúzia. Há duas ou três pessoas do meio que não fizeram o percurso pelas casas de fado, sim, mas são a exceção. Porque nós formos
1: toda a gente passou por lá.
0: Pronto, e é aí que efetivamente a linguagem, como tu sabes, a linguagem se aprende. A tua pergunta é, depois da casa de fado para o palco...
1: Sim.
0: Da casa de fado para o palco, é um desafio, volta a ser um desafio. Porque o habitat natural é a casa de fado, portanto tu vais, é a mesma coisa que tu ires jogar em cima de relva, não é? E depois de repente põem-te a jogar em cima de gelo, que é efetivamente quase a diferença entre um palco e uma casa de fado, porque o palco pode lá estar tudo. Numa casa de fado normalmente está o fado.
1: Exato.
0: Não é? É a casa dele. As pessoas parece que quando entram já se preparam, já há aqui quase uma preparação para as pessoas ouvirem o fado e o som dos instrumentos de fado. Esse desafio volta a ser uma coisa muito interessante, que é tu conseguires levar para cima de um palco e cantares para milhares de pessoas e conseguires ao mesmo tempo, não é sempre, e isso seria mentiroso se estivesse para aqui a dizer que isto acontece sempre, não é sempre, mas durante um concerto, muitas vezes, nós conseguimos perceber a bolha.
1: Exatamente.
0: Nós conseguimos entender, e tu sabes do que eu falo, nós conseguimos entender que aquilo que está a acontecer parece que ficou fechado ali dentro, mas não, mas estão muitas pessoas cá fora. Depois compete-te a ti. E aí é que é o grande desafio, é a capacidade que tu tens em perceber, aceitar e moldar-te ao habitat onde estás a fazê-lo. Porque já por si, tu normalmente costumas tocar com músicos que te conhecem muito bem, claro. Tu conheces muito bem os músicos que tocam.
1: Respiramos
0: contigo.
1: Todos dentro do
0: exatamente,
1: mesmo.
0: Os balanços, as paragens, tudo isto é uma coisa encantadora que o fado tem e que nem sequer precisamos de olhar uns para os outros. E é exatamente isso, é se nós conseguirmos estar em cima de um palco para milhares de pessoas. Claro que as condições também
1: são
0: contam
1: outras,
0: sempre,
1: sim,
0: não é?
1: Sim,
0: portanto,
1: sim.
0: Diferentemente de cantares numa casa de fado, que cantas, por exemplo, completamente acústico, ali dependes de muitas coisas.
1: Muitos
0: a
1: fatores.
0: Nível de som, não é? A nível de clima, se está mais vento, se está menos vento.
1: Claro.
0: Pronto. E a verdade é que o tu conseguires fechar-te, como dizia, fechar-te ali dentro daquele meio e percebes que o fado está ali mesmo a acontecer. E agora vejam, vocês todos que estão aí, agora vejam que isto está a acontecer. Pronto, e depois tens de ter alguma capacidade.
1: É um desafio.
0: Sim, e para aceitares que aquilo não é o habitat natural.
1: Que não é, sim.
0: Exatamente.
1: Olha, nós vamos passar um primeiro tema teu, e eu queria te pedir se podia ser este. Eu ouvi-o mais uma vez há pouco tempo e fiquei bastante comovido, até ouvi-o ao teu lado. Falámos aqui das casas de fado, do seu registro mais tradicional, falaste da tua mãe, e eu gostava de passar um tema que eu agora não me lembro do título, mas tu
0: Fado Fantasma.
1: Fado Fantasma. Exatamente. Que é na melodia do Fado Tango, não é?
0: Exatamente.
1: O poema é de.
0: O poema é da Maria do Rosário Pedreira.
1: Portanto, é por aí que vamos começar e ouvir a tua voz a cantar o Fado Fantasma, porque de facto esse tema é muito, muito especial para mim também. Também
0: muito
1: me diz
0: obrigado.
1: Muito.

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1: Estamos de volta para a segunda parte dos Amigos do Fado. Hoje o meu convidado é Marco Rodrigues. Estávamos a falar das diferenças entre uma casa de fados e um palco. Voltando um bocadinho aqui às casas de fados, só para falar de algumas pessoas que foram importantes na história do teu percurso. Há, entretanto, uma pessoa que aparece que também acaba por ser muito especial na história do teu percurso, que é o Carlos do Carmo. E aparece de uma forma muito engraçada, porque tu já me contaste essa história. Sim. Não é? Ele não saber que eras tu e depois quando te ouviu, não é? Essa história é muito gira.
2: Bem, eu quando lancei o meu primeiro disco, eu lancei no Speakeasy, que na altura era gerido pelo filho do Carlos do Carmo, que era o proprietário do bar. Aquilo era um bar que tinha muitos concertos ao vivo. Tinha uma noite de jazz, tinha uma noite dedicada à música portuguesa, pronto. E eu fiz então o lançamento do meu primeiro disco em 2006, Fados da Tristeza Alegre, lá no Speakeasy. E acabou por o Carlos do Carmo e a Judite irem lá também jantar. O Gil falou com eles e disse: pá, vai lá um rapaz novo agora lançar um disco de fado. Olha, por acaso o disco até se chama Fados da Tristeza Alegre, ele foi tirado de uma música do Carlos do Carmo. Sim. E ele gosta muito, é muito teu fã, gosta muito de te ouvir e não sei quanto, pá, pega na mãe e vão lá jantar hoje e ouvem. Pronto, e assim foi. Pá, eu assim que entrei em palco e vi o Carlos do Carmo ali logo na primeira mesa à minha frente, pá, fiquei. Mas pronto, aquilo aconteceu, acabei de cantar, dirigi-me à mesa com um disco, ofereci-lhe um disco e disse que gostava de saber a opinião dele. Ele foi muito educado comigo, disse que gostou muito da minha abordagem, gostou muito da forma como eu cantei e como tocava e como me acompanhava ao mesmo tempo, gostou muito das duas coisas em conjunto. E sim, claro, agora, então, quando ouvir o disco, depois dou-lhe a minha opinião. Pronto, eu disse-lhe: olha, para mim era importante, porque você para mim é uma referência, e efetivamente era importante perceber se o meu caminho, se é por aqui, se você gosta, se acha que há coisas a melhorar, ou quais são as coisas que tenho que melhorar. Claro que havia coisas a melhorar nessa altura, no meu primeiro disco, claro. Não é? E então assim foi, passado 2 meses, nunca mais o Carlos, entretanto, nunca mais nos encontramos, ele nunca mais disse nada, e passado uns 2 meses eu sou convidado para ir à França cantar com a Ana Moura, e ele também, para fazermos uma noite de fado. E eu no final do concerto dirigi-me ao camarim dele, bati à porta e disse: Carlos, desculpe lá estar a incomodá-lo e tal, mas já agora... Diga-me uma coisa, chegou a ouvir o meu disco, gostava mesmo de saber a opinião, desculpe estar a chateá-lo e não queria estar a incomodar. Ouvi, sim senhor. Ouvi, mas olha, se calhar aquilo que eu lhe vou dizer não é aquilo que você quer ouvir. Carlos, mas diga-me, por favor, diga-me qual é a sua opinião. Bem, olha, você realmente canta muito bem. Pá, mas este disco não é para a sua idade, isto não é um disco para a sua idade, isto é um disco demasiado pesado, tanto a nível de poemas como a nível dos fatos que escolheu e não sei quanto, não sei, isto parece-me um disco muito pesado, olhando para si, para a sua idade, não me parece que isto seja um disco adequado. Pá, aquilo bateu-me de uma maneira que eu tive quase 2 semanas que disse à minha mãe que já não queria cantar mais.
1: Pois.
2: E pronto,
1: claro.
2: Entretanto, passado mais um mês, mais ou menos, estou na Suíça e recebo um telefonema do nada, e era o Carlos do Carmo. Olá Carlos, tudo bem? Então, Marco, você desculpe lá, mas eu fui à procura do seu número de telefone, porque pá, eu fiz aqui uma grande besteira, pá, fiz aqui uma grande asneira. Mas porquê, Carlos? Porque você perguntou-me qual foi a opinião sobre o seu disco. E eu tinha ouvido, era um disco, não foi o seu disco que eu ouvi, eu fiz confusão, não foi o seu disco, eu tinha ouvido o disco de um colega seu, não era o seu disco. Por isso, epá, acabei de ouvir agora. Olha, acabei mesmo agora de ouvir o disco. Epá, gosto muito bem, muito fresco, gosto muito dos arranjos. Está de parabéns, tem aqui o Zé Manuel Neto, pá, claro, um grande guitarrista, claro. Não sei quanto. Pronto. Ou seja, isto demonstra o cuidado que o Carlos tinha E por isso lhe chamavam um gentleman, por isso lhe chamavam um charmoso. O caso do Carmo podia esperar e encontrar-me por aí num sítio qualquer e dar-me a opinião dele, ou refazer a opinião dele, ou então nem sequer refazer, ou então não dizer mais nada, e estava tudo bem.
1: Mas fê-lo
2: foi à procura do meu, ele não tinha o meu contacto, ele foi à procura do meu contacto através da Universal Music, pediu, dê-me lá o número do Marcos Ochoa que eu preciso falar com ele. Falei com ele e ele, aliás, ele ligou-me. E foi logo diretamente. Eu peço-lhe imensa desculpa, Marco. Epá, eu fiz aqui uma asneira enorme. E isso deixou-me... Deixa-me com a certeza que era alguém que eu precisava para me poder também alimentar enquanto pessoa, enquanto músico, enquanto intérprete.
1: E achas que essa forma de cuidado das pessoas se tem perdido com o tempo?
2: Muito, muito, muito, muito. Mas é assim, isto não culpando ninguém e culpando toda a gente ao mesmo tempo. Isto é... A sociedade está a sofrer alguns reflexos de coisas que nós já sabíamos que iam acabar por acontecer. Esta parte egoísta, esta parte das pessoas estarem sozinhas, fechadas com a sua ferramenta, que hoje em dia é o telemóvel. E claro que isto ia naturalmente acabar por tornar a sociedade mais egoísta, mais
1: individualista,
2: menos preocupada com o próximo. Eu acredito que ainda há muita gente boa. Eu acredito mesmo que ainda há muita gente boa. Mas acredito que este afastamento das pessoas possa vir a tornar pessoas menos boas e possa vir a formar pessoas menos boas, sabes?
1: Não sentes que uma das coisas mais importantes do teu percurso, da tua obra e da tua música também é o teu espírito de comunidade? Não sei se entende.
2: Sim, eu entendo.
1: O espírito de comunidade de a obra não ser só feita pensada só o eu, mas ser pensada com um conjunto de pessoas que estão à tua volta e que tu dizes, estas pessoas vêm comigo e acompanham-me na história do meu percurso.
2: Claro, claro. E eu só não o faço, assim... Todos nós gostamos...
1: Não, é que eu acho que o fazes muito.
2: Não. Eu só às vezes posso não o fazer às vezes, era o que eu queria dizer. Sim, faço de uma forma natural. Mas toda a gente quer trabalhar com bons profissionais e ainda por cima grandes amigos.
1: Claro.
2: Não é? A verdade é que tu também tens de ter um bocadinho de sorte nisso. Porque tu podes ter uma pessoa de quem tu gostas muito e que é muito tua amiga, mas como profissional a pessoa se calhar deu-te até ali, mas se calhar a partir daqui já não tem muito mais para acrescentar no teu trabalho e está tudo bem. Só que depois há a parte que tu não consegues deixar de trabalhar com a pessoa por uma questão de amizades. Eu vou-te dizer, Tiago, eu sinto que estou cada vez mais pragmático em relação a isso. Isso é uma coisa que eu quero sempre alimentar, mas já há muita coisa que eu já não consigo aceitar. Ou seja, o meu limite baixou um bocadinho. Eu tinha um limite em que era quase necessário para deixar de fazer parte de uma equipa minha, seja onde for, deixar de fazer parte de uma equipa minha ou de pessoas que estão à minha volta, era quase preciso ofender-me a mim, à minha mãe, aos meus filhos. Era preciso muita coisa mesmo. Hoje em dia... Eu acho que tenho um limite muito mais curto a nível profissional, porque amadureci também um bocadinho essa parte, que é, eu prefiro, se nós os dois estivermos a trabalhar juntos, eu prefiro se calhar marcar um almoço contigo para te dizer que, pá, Tiago, gosto muito de ti, quero ser teu amigo eternamente, pá, mas acho que se calhar agora temos que fazer aqui uma pausa no nosso trabalho. Eu contigo e tu comigo, pá, nunca se sabe, mais à frente até logo se vê, mas neste momento acho que não está a funcionar. Não tinha a capacidade para fazer isso. Hoje em dia tenho. E isso não faz de mim uma pessoa nem melhor nem pior.
1: Claro.
2: Faz de mim uma pessoa diferente, efetivamente, mas que me traz coisas muito melhores hoje em dia. Porque...
1: O que é que achas que antecede essa transformação?
2: É o percurso, é levares com experiências menos boas, ou com um amigo, ou com um gajo que tu achavas que tocava melhor, mas afinal não toca tão bem, mas faz-te muito teu amigo, ou não sei. Portanto, isso é o percurso. É o percurso que tu tens que fazer. És tu que tens que chegar a um momento e dizer assim: não, isto eu não quero mais. Pá, pronto. E aí tu consegues.
1: Agora, ainda aqui à parte discográfica, que é muito importante, e a tua obra é grande, não é? Ao longo destes 25 anos, não são 25?
2: São 20 anos de discos. 2006 foi o primeiro.
1: Sim. foi sempre todos os discos que construíste, a base da ideia foi sempre pensada por ti ou por uma equipa à volta dessa... Porque eu lembro-me, por exemplo, do Tiago Machado, que é sempre, sempre uma pessoa sempre muito próxima do teu percurso e da tua obra.
2: Todos os discos que eu fiz com o Tiago Machado foram trabalhados por nós.
1: Uhum.
2: A responsabilidade, a 90% de tudo o que se passa ali no disco a nível do som dos instrumentos, dos arranjos e não sei quanto, é do Tiago Machado. Agora, o que faz este trabalho entre eu e o Tiago Machado, lá está, olha, é um belo exemplo.
1: Sim.
2: Houve uma certa altura em que eu e o Tiago Machado percebemos que, se calhar, a melhor decisão neste momento é fazermos aqui uma pausa do nosso trabalho.
1: Claro.
2: E fizemos.
1: Sim, sim.
2: E fizemos. Agora já voltamos novamente. E porquê? Porque não pode haver dúvidas. Eu não posso ter dúvidas nem daquilo que eu estou a fazer, nem da amizade que eu tenho pela pessoa. E o Tiago Machado é alguém tão sério, tão profissional, tão honesto, tanto a nível de caráter como a nível profissional, que é muito fácil tu apaixonaste pelo Tiago, enquanto, a menos que tu não gostes de pessoas que às vezes tenham assim um bocadinho mau feitio e aquilo, mas isso faz parte.
1: faz parte.
2: Mas o Tiago Machado é sem dúvida fundamental. Os músicos que tocaram comigo, que até ao meu terceiro disco tocavam ao vivo e não tocavam nos discos, agora tocam todos nos discos comigo, e isto também é um trajeto que eu tenho com o Tiago. Portanto, o Tiago Machado é sem dúvida um dos grandes responsáveis pela textura musical com a qual eu me identifico. Uhum. E que nós os dois começamos a criar, porque efetivamente ele já compõe, tendo o meu registro vocal e o meu tipo de interpretação e não sei quanto na cabeça dele, portanto isso é uma grande mais-valia. E eu sou um privilegiado em poder ter o Tiago Machado ao meu lado, e agora temos aí grandes projetos pela frente e fico muito contente com isso.
1: Vêm coisas muito boas.
2: Felizmente. Vamos passar aqui por um momento de viragem de carreira completamente.
1: Ok.
2: Completamente.
1: Que faz falta?
2: Faz. Estava a sentir necessidade de virar e...
1: Capítulo,
2: tô
1: não é?
2: Estou muito motivado. Já passei por aquela fase do medo, já passei por aquela fase do, epá, estas decisões e tal, se... Não... Está tudo certo.
1: Não achas que um percurso artístico e a própria obra que a pessoa leva ao longo da vida e dos anos se divide em capítulos?
2: Eu acho que sim, e cada vez mais. E eu só tenho medo é que aconteça uma coisa, é que deixe de haver capítulos. Porque hoje em dia os capítulos eram feitos em relação a um produtor com um cantor e com um disco.
1: Uhum.
2: Ou a meia dúzia de compositores com um cantor e um disco. Hoje em dia temos um tema. Hoje em dia vende-se um tema. Não se vende um disco, não se vende uma ideia, um conceito de disco. Vende-se, mas é muito pouco, portanto é raro. Hoje em dia a música passou a ser vendida música a música. Isso vai deixar de ter os episódios, vai deixar de ter. Uma música não tem sessões de estúdio,
1: não tem um capítulo e de um episódio.
2: Não tem ensaios antes de coisa, não tem almoços depois do estúdio. Não, tem um gajo que chega lá com uma guitarra, grava aquilo que tem que gravar em uma hora, duas horas, vai-se embora e está feito. Quase nem houve, estás a ver, esse tal coisa do episódio, dos episódios, é que não houve, portanto. Temo que isso tenha tendência a desaparecer um bocadinho.
1: Então, vamos escolher aqui um tema para este fim da segunda parte.
2: Bora.
1: O quê?
2: Então,
1: agora é por ti.
2: Se calhar... Olha, vamos pôr agora uma coisa para ser diferente. Vamos pôr o tema A Minha Casa.
1: A Minha Casa?
2: Festival da Canção.
1: Então, vamos a isso. Vamos ouvir A Minha Casa e voltamos já para a terceira.
2: Há pouco tempo pediram em casamento com esse tema.
1: Eu vi o vídeo. Isso foi incrível.
2: Por isso lembro-me desse. Pode ser.
1: Voltamos já e para a terceira parte dos Amigos do Fado.

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2: Terceira e última parte dos Amigos do Fado. Hoje tenho, de facto, um convidado muito especial, uma pessoa que eu gosto muito, um grande amigo também, o Marco Rodrigues. Nós estávamos a falar aqui dos discos e da forma como a música também se tem transformado ao longo dos anos. Esta rapidez da música, de passar de ser escutado um disco para ser ouvido um tema, achas que é uma preocupação que pertence a todos nós? O que é que nós fazemos com a música nos tempos que se seguem? E se isto durará sempre, esta rapidez explosiva das coisas?
3: Não, eu acho que isso tem duas partes. A primeira é... Tudo na vida sofre alterações e nós temos que nos ir ajustando às alterações que a vida... Não podemos também sempre viver naquela coisa do romantismo de que antigamente é que era, claro, e aquilo é que era e não sei quanto. Agora, vamos deixar de ter essa coisa do convívio dos discos, do conceito do disco e não sei quanto, cada vez mais vamos deixar de ter isso. Agora, por outro lado, eu também acho que... Eu recordo-me de ver fotografias da minha mãe quando ela era nova com calças à boca de sino. E na altura em que eu cresci, dos, sei lá, dos 0 aos 8 anos, era só mesmo naquelas fotografias antigas que uma pessoa via aquele tipo de calças, que até parecia estranho, não é?
2: Claro.
3: Que de repente parecia um sino a arrastar pelos pés. A verdade é que com 12 anos tinha eu, voltou a ser moda. Na escola todas as miúdas andavam com calças à boca de sino. Voltou a ser moda novamente. Tudo é cíclico na vida. Tudo. Ainda para mais quando estamos a falar de coisas que a sociedade mexe com elas. A música, a moda, a arte. Pronto, tudo é cíclico.
2: E os ciclos repetem-se?
3: Voltam-se a repetir muitas vezes. Às vezes de uma forma transformada, mas que vai dar ao mesmo ambiente, digamos, que se cria na altura. Agora, eu também acho é que há aqui coisas que em breve vão voltar de uma forma altamente necessária. Eu estou em querer, eu nunca usei autotune, e pronto, não, é uma coisa que eu não... E nem sequer faz sentido nenhum nas músicas que nós cantamos. E
2: sim, sim.
3: Isto não é uma crítica ao autotune.
2: Sim, mas é na forma como fazes, não faz sentido.
3: Mas a verdade é que há coisas que... É a mesma coisa que dizer que vou fazer uma volta à França em bicicleta, mas levo duas rodinhas aqui de lado. mas ok, pronto.
2: Sim.
3: Eu acho que vai haver uma necessidade gigante das pessoas encontrarem a verdade novamente. Eu acho que esta coisa da inteligência artificial, das músicas de plástico, deste tipo, já existem centenas e milhares de cantores, plataformas que têm milhares de cantores, tipos de vozes diferentes para tu usares como tu quiseres e não sei quanto, sei o que mais. Eu acho que isso vai ser... Vamos ter aqui um tempo... em que vamos sofrer aqui um bocadinho com isso, enquanto cantores, enquanto intérpretes. Mas em breve isto vai mudar outra vez e as pessoas vão ter necessidade de... Eu compro, tipo, um concerto para 50 pessoas, mas tu vais partir a corda ali, acabas por partir a corda porque isto é ao vivo. Tu engasgaste e tiveste de parar a música, ou tu mostraste às pessoas que aquilo estava a ver verdade.
2: Ou seja, as pessoas vão precisar da fragilidade, da imperfeição.
3: Eu tenho quase a certeza que as pessoas vão querer novamente sentir o que é uma pessoa com talento.
2: Sim.
3: Eu tenho quase a certeza que vamos chegar outra vez a essa fase em que as pessoas vão olhar umas para as outras e dizer: não, eu sou capaz agora de pagar 300 euros para ir ouvir um concerto para 70 pessoas ali, daquele gajo. Eu quero mesmo acreditar, e perante tudo o que vai acontecendo e a ciclicidade das coisas, eu quero acreditar que isso vai acabar por acontecer em breve.
2: Mesmo perante este ciclo que nós acompanhamos hoje em dia, não deixas também de ser importante em fazer com que a música ao vivo e a música portuguesa tenham lugar naquilo que podes produzir e fazer. Além de uma paixão imensa por fazer isto, o que é que gostas de dizer à música portuguesa, ao mundo do espetáculo, aos concertos, quando se produz um festival como o Arcos Fado Fest?
3: Olha, antes de mais, como o fado é a minha linguagem e foi a música que me deu o meu caminho musical, poder transportá-lo e tê-lo como personagem principal lá em cima nesse festival, para mim é logo maravilhoso. Poder perceber que consigo durante uns dias transformar, e tu ajudaste muito nisso, sem dúvida, transformar aquela vila, pá, numa pequena alfama, num pequeno bairro alto, ver guitarristas andarem, estou-me até a arrepiar um bocadinho agora, pá, ver guitarristas andarem com os instrumentos de um lado para o outro, os fadistas a entrar neste restaurante, as pessoas a verem os fadistas, pá, é algo mágico, sem dúvida. Eu não tenho pretensões em dizer nada, eu só tenho pretensões mesmo em aproximar as pessoas lá de cima, principalmente as pessoas lá de cima do Minho e daquela região, tentar aproximá-las cada vez mais, dar-lhes a possibilidade de elas sentirem que, pá, o fado está com um nível inacreditável. O fado está com um nível inacreditável, tanto como intérpretes, como músicos, como... E a verdade é que isso passa um bocadinho despercebido às pessoas lá de cima, porque claro, as pessoas não estão dentro do meio e no fundo a intenção é mesmo continuar a fazer crescer o festival. Estamos mesmo muito felizes, para o ano já vamos crescer.
2: Esta edição foi inacreditável, foi fantástico.
3: Foi incrível. Vai estar lá para o ano outra vez, fica já aqui o registro, portanto...
2: Pronto, já sabes.
3: O próximo ano já vai crescer novamente o festival. As pessoas já se sentem felizes por saber que o fado também vai estar ali perto. Tenho conseguido levar os maiores artistas a nível nacional. Tenho conseguido levar gerações de fadistas incríveis que estão a começar agora também, músicos, juntá-los. Desta vez consegui fazer ali algumas junções também. Portanto, mais do que querer levar alguma coisa para lá, é fazer com que as pessoas possam usufruir do fado, perceber o nível a que o fado está, e poderem tê-lo próximo e apaixonarem-se ainda mais por ele, não é?
2: E levá-lo para um sítio diferente do seu lugar central, do seu lugar de base, não é?
3: Sim,
2: que já foi mais, se calhar, também o seu lugar de base, porque hoje as coisas estão
3: menos,
2: mais...
3: A este nível ainda não, porque, por exemplo, se tu fores a ver festivais de fado, existe... Em Lisboa, o Caixa Alfama, que é o maior, efetivamente. O Gonçalves também está a fazer em Estremoso lá em cima no Norte. Vai este ano a ver outra vez.
2: Também com o Fado Convida.
3: Sim, mas agora, sim, subindo lá para cima, o Alcochete, exatamente, sim, o Fado Convida, do Diogo Clemente. Mas depois vais lá para cima e agora, este ano, por acaso, vais ter uma edição do Caixa Ribeira.
2: Caixa Ribeira.
3: Pronto, mas depois não tens mais nada.
2: É verdade.
3: Não tens mais nada. E a verdade é que eu recebi aqui em Lisboa, tanto no Luso como na Adega Machado, durante muitos anos, eu recebi casais e casais de espanhóis de Vigo,
2: pois,
3: de lá de cima da Galiza, que vinham de propósito, muitas vezes até nem ficavam cá a dormir, arrancavam de manhã, vinham cá de propósito para assistir a uma noite de fado, depois arrancavam e iam para cima outra vez. Portanto, podermos ter a proximidade do fado e darmos essa proximidade a essas pessoas é espetacular também, não é?
2: É fantástico. Agora vou aqui a uma questão mais íntima, se me permites esta pergunta.
3: Uhum.
2: O que é que muda no Marco Rodrigues, artista, depois de ser pai?
3: Eu acho que a maior mudança foi mesmo a nível pessoal, e isso intrinsecamente está ligado a, claro, todas estas mudanças na vida. Eu acho que a música Podia agora ser mais romântico e dizer-te assim, sim. Não, depois dos meus filhos comecei a sentir os temas de uma forma diferente. Claro. Não, não é verdade. Isso não é verdade. Agora, eu enquanto pessoa, sim, eu enquanto pessoa passei a ser muito mais, passei-me a entregar muito mais, passei a abdicar de algumas coisas que eu achava que não conseguiria abdicar, passei a entender e a desvalorizar ou a valorizar outro tipo de coisas. Portanto, eu acho que mais do que na música e no fadista, foi no homem, maioritariamente.
2: E de que forma é que eles, os teus filhos, desde o mais velho ao mais pequenino, vão começando a entender a arte?
3: Olha,
2: porque eu acho que todos eles têm um lado muito especial, daí a minha pergunta.
3: Tem. Eu acho que tu não tens que fazer nada, tu só tens que os aproximar. Já estiveram comigo em estúdio, já estiveram comigo em concertos, já estiveram comigo em entrevistas, já estiveram comigo na televisão, já estiveram comigo em todo lado. E eles gostam, é uma coisa que os encanta. Nunca senti nenhum destes ambientes que fosse uma seca, aquela coisa do, não é? Encanta aos meus filhos. E a mim encanta-me perceber que eles têm sensibilidade para a música. Principalmente os dois mais velhos. O Bernardo, então, é uma coisa inacreditável. O Bernardo, porque é o mais velho, tem 10 anos. Portanto, o Bernardo ouve-me a trabalhar os discos. O Bernardo, eu levo, vou para o estúdio, vou para a regi, ele está a ouvir-me, estou a gravar. Portanto, o Bernardo tem isto já. E depois, a sensibilidade musical dele, ele faz contagens, ele sabe quando é que vai entrar, a afinação, ele dá saltos de oitavas para conseguir afinar, e, portanto, tem uma sensibilidade enorme. E eu acho que é sempre bom poderes aproximar os miúdos deste tipo de coisas, coisas que lhes deem sensibilidade, coisas exatamente. Que os façam ser sensíveis, e que mexa exatamente com a parte mais fina deles.
2: Nós, quando falamos de uma sociedade atual e de uma geração atual e da forma como se move e se comporta uma geração atual, como pai, preocupa-te muitas coisas, assusta-te muitas coisas? Ou tu olhas para o copo meio cheio?
3: Não, assusta sempre. Mas eu acho que isto... Lá está, mais uma vez. Eu acho que há muita coisa que nós não podemos viver do saudosismo.
2: Tu não és, pois não, muito saudosista?
3: Eu tento não ser, eu às vezes sou, mas sim, nem sempre me faz bem, uhum. Sabes? Às vezes percebo que o saudosismo às vezes não me faz bem. Porque eu acho que a preocupação que eu tenho agora com os meus filhos, e efetivamente há coisas, agora teríamos que falar de coisas mais específicas,
2: claro, claro.
3: Mas pronto, de uma forma geral, há coisas que me preocupam efetivamente no crescimento da própria sociedade em si, não só do percurso dos meus filhos. Mas se nós formos justos, nos anos 90, quem tinha filhos também tinha preocupações por causa dos anos 2000 que estavam a chegar.
2: Claro.
3: Nos anos 70, também tinham preocupações na época dos Happy Friends e não sei quanto.
2: E em todas essas alturas houve coisas críticas.
3: Todas essas alturas. Na época do rock, na época de não sei quanto. Portanto, eu acho que às vezes nós... Estás a ver? Isto é uma das formas de olhares para a vida menos saudosista, que se calhar é um bocado mais...
2: Saudável.
3: Saudável, sim. Porque, sim. Pá, eu imagino o que é ter sido pai na altura em que começaram a libertar as drogas e começou a haver os movimentos e não sei o que.
2: E a falta de conhecimento nessa época.
3: Imagina, sobretudo. Não sim. criticando nada sim, disso. Sim, sim, tudo sim. Só dizer é para quem nessa altura estava a ser pai. Imagina também na cabeça deles os medos que tinham do que é que poderia vir aí, o que é que vai acontecer.
2: Ou ainda antes, quando os filhos tiveram que ir para a guerra, quer dizer, todos os momentos de toda a história têm preocupações associadas.
3: Exatamente.
2: Sem dúvida.
3: Eu acho que também há uma coisa hoje em dia que vai fazer equilibrar um bocadinho as coisas, é que antigamente o conhecimento era muito pouco.
2: Sim, sim.
3: Mesmo nós, como crianças, conhecíamos, sabíamos muito pouca coisa. Eu comparo aquilo que eu sabia e as coisas que eu... As capacidades que eu tinha, já mesmo cognitivas e do traço fino e de não sei quanto, eu olho para os meus filhos e penso assim: epá, poça, estes gajos fazem melhor do que eu não fazia, eu não conseguia fazer isto. Eu não sei. Portanto, isso acaba por ajudar um bocadinho a que eles, se calhar, ainda estão um bocado mais preparados para, para alguma coisa que possa vir aí, não é?
2: Sim, sim, sim, sim.
3: Portanto, e com isto não estou a querer dizer que os tempos antigos não foram inacreditáveis e não foram. Sim,
2: ou seja,
3: foram.
2: Todos os tempos têm coisas boas e coisas menos.
3: Eu acho é que tudo é contemporâneo, até a forma como tu pensas.
2: Uhum.
3: Porque tu tens que pensar dentro desta contemporaneidade. Tu não podes achar que, e agora o que é que vai acontecer à geração a seguir? Porque esse medo também já o tiveram atrás.
2: Claro, claro.
3: Percebes? Claro, esse medo já. E houve coisas piores ainda. Pá, Segunda Guerra Mundial e não sei o que. Imagina as pessoas que acabaram de ter um filho e estoura a Segunda Guerra Mundial.
2: Pois sim, não é? Tudo mal, tudo mal.
3: Portanto, acho que às vezes nós também somos um bocadinho injustos na forma como olhamos para as coisas.
2: O copo meio vazio, não é?
3: Exatamente.
2: Por assim dizer, às vezes o copo meio vazio. Como é que. Não sei se esta pergunta te faz sentido. Como é que. Daqui a muitos, muitos, muitos anos, eu sei que tu não. Eu acho que tu não sei se pensas muito no futuro, nas coisas e futuro a longos prazos.
3: Não sou muito de pensar no futuro, não.
2: Mas pensando, pronto, agora estando aqui a fazer esta,
3: sim,
2: esta
3: sim,
2: questão,
3: sim.
2: Daqui a 50 ou 60 anos, como é que gostarias ou pensar que os nos jovens. Sim, como é que tu pensarias no teu percurso, sim. E na forma como os jovens olhariam depois. Daqui a 50 anos para o percurso que tu fizeste?
3: Olha, efetivamente eu nunca me preocupei muito com isso, mas fazendo-me essa pergunta e obrigando-me a pensar nisso, sim, eu gosto de ver a forma como falam de algumas pessoas que já desapareceram, que continuam a falar delas. Naturalmente eu tenho o desejo de que haja muita gente a falar de mim de uma forma bonita e de uma forma saudável. Mas mais que isso, eu quero criar memórias nos meus filhos.
2: Certo.
3: Se tiver que dizer, está uma preocupação para o futuro, eu quero que eles percebam. Eu quero que cada vez que um se aleijar e que eu o agarre e que eu lhe peça para ele se acalmar e que vá tratar dele, eu quero que isso seja uma coisa tão profunda, é uma coisa tão banal, mas tão profunda para mim, que eu quero que isso nunca mais lhe saia da cabeça. Os meus filhos têm que ter memórias minhas, boas, fixe. Não quero, e por isso se calhar é que eu
2: estás sempre na linha da frente
3: separei,
2: e presente. Sim.
3: E se calhar, infelizmente, me separei também das mães, porque eu também vivi um bocadinho uma relação que foi muito sofrida e aquilo é péssimo para as crianças. Aquilo é do pior.
2: E tu não aceitas isso para
3: o crescimento. Eu não aceito olhar para um filho meu e vê-lo com medo ou a chorar porque o pai está a discutir com a mãe. Eu não aceito isso. Isso para mim. Pronto. E felizmente, do percurso que eu tenho com os meus filhos, não me lembro de nenhum que lhes possa ter criado assim uma memória muito má, ou de mau ambiente em casa, ou de do pai destratou a mãe, ou a mãe destratou o pai. Ou,
2: por isso
3: ou
2: é que eles são tão saudáveis e a gente olha e vê o saudável do espírito.
3: Sim, e atenção, isso também é trabalho das mães, não é?
2: Claro, claro.
3: Agora, sim, eu preocupo-me muito com as memórias e com a cabeça dos meus filhos. O que é, quais são as memórias que lá vão ficar? E sem dúvida é o maior desafio da minha vida, é ser pai.
2: Claro, claro que sim.
3: Por isso.
2: Sem dúvida. Um dia mais tarde falaremos, quando acontecer para o meu lado.
3: falaremos sobre isso. Vai acontecer seguramente.
2: Falaremos sobre isso.
3: E vamos estar cá para celebrar.
2: Para celebrar.
3: E para pô-los a falar uns com os outros.
2: Eu quero te dizer, tal como disse no início da entrevista, muito obrigado sempre por aquilo que tens sido para mim ao longo destes anos,
3: Tiago,
2: do fundo do coração. E não se diz que não se agradece as amizades, mas eu gosto da gratidão, gosto da palavra gratidão, e há pessoas que são muito importantes na minha história e no meu percurso e que me movem e que me motivam e que me fazem acreditar e que fazem olhar para a vida num plano de seriedade, pés na terra, mas podemos sonhar um bocadinho. E tu és uma dessas pessoas.
3: Mas tu podes sonhar, tens tudo para poder sonhar. Tens talento, tens capacidade de trabalho, gostas de trabalhar, gostas de fazer bem.
2: Sim.
3: Lá está, porque há muita gente que gosta de fazer e quer fazer, só que depois fazer bem já não
2: claro.
3: Interessa lá para nada. Tu gostas de fazer bem, eu também me sinto um privilegiado por me ter cruzado contigo, já, entre aspas, te usei em coisas que eu fiz, pá, e saí sempre muito feliz com as tuas prestações, tanto prestações a nível pessoal como profissional, portanto, porque as duas coisas são importantes. E neste caso, por exemplo, estamos a falar deste festival em que tu vais e estás quase uma semana a viver em Arcos de Valdevez, é para me ajudares a fazer aquilo tudo também e a mostrares às pessoas o que é os novos talentos daqui de Lisboa, portanto, estamos juntos. E agora só para a malta que ouvir isto saber, vamos almoçar.
2: Vamos a isso.
3: Bora.
2: Vamos a isso.
3: Vamos almoçar os dois.
2: Então voltamos já para mais voltamos na próxima semana para mais uma emissão dos Amigos do Fado. E até lá. Muito obrigado a todos. Muito obrigado,
3: Marcos. Até já. Um grande abraço. Obrigado.

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São 11 horas. 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
1: Amália Rodrigues e o rapaz da camisola verde, claro, aqui na sua Rádio Amália. Eu sou o Joaquim Maralhas e hoje irei estar por aqui nesta noite apenas uma hora, uma vez que na hora anterior estivemos com o programa Os Amigos do Fado. O Tiago Correia esteve à conversa com Marco Rodrigues. Agora, Maria da Fé, até que a voz me doa. Depois, Francisco José, nem às paredes confesso. E logo a seguir, Carla Pires, quem me dera voar.

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Luís Trigacheiro e meu nome é Saudade, nesta noite de quinta-feira, 16 de julho, aqui, claro, na sua Rádio Amália. Teresa Lopes Alves, Tive um Coração Perdido, depois Patrícia Costa, Fado das Ondas, logo a seguir um dueto e que dueto, Manuel de Almeida e Fernanda Maria, Não Olhes Para Mim Não Olhes, e depois a rubrica Sei de um Rio, Sei de um Museu, com António Acioli Campos.

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1: Será que a cultura é cara? Sim, não é barata, mas a incultura é ainda mais cara. Quem o disse foi a Sofia de Melo Breiner, uma das maiores e mais influentes poetisas do século XX, que se distinguiu pela clareza de sua escrita e pela firme defesa da liberdade, da justiça e dos valores democráticos. Foi a primeira mulher portuguesa a receber o prémio Camões. Repito, a cultura é cara, mas a incultura é ainda mais cara. Assim sendo, proponho, por exemplo, que neste verão visitemos museus.
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Asa de Vento, a voz de Amália Rodrigues, aqui na sua Rádio Amália, 92.0 Lisboa, 91.0 Porto e 100.6 Setúbal. André Batista, para ouvir agora, é ou não é, logo a seguir Aldina Duarte, Princesa Prometida, e depois Cristina Madeira, Marcas de Carinho.

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0: Carminho e Pablo Alborán e este Perdóname. Que flor se abre no peito para ouvir agora Camané e depois, até ao final desta hora, ainda Gisela João, Não Venhas Tarde e Artur Batalha, Promete Jura. Continuação de uma excelente noite, beijos e abraços e até amanhã.
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É uma hora. 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